0: Na sequência, nós teremos ainda Veneza Brasileira, Lá Vem o Galo, do Marco Zero, uma música em homenagem a Ariano Suassuna e outros títulos de composições que estão voltados para o carnaval pernambucano. Inicialmente você começou, Clério, querendo realmente trabalhar com o carnaval.
1: É, exatamente. Em julho, agosto, eu tive a ideia de fazer um trabalho voltado para o carnaval. Então essa música Me Adiciona foi uma ideia da minha neta, que falou, pediu para fazer uma música que falasse a respeito desse tema, que é essa coqueluche aí do pessoal do Face. Então ela foi me dizendo o nome do que se trata no Face, e eu fui anotando e fui juntando essas palavras e fiz uma música, Me Adiciona, que é a primeira faixa do CD.
0: Nós já ouvimos o Me Adiciona e vamos ouvir na sequência agora um bloco com três músicas. Veneza Brasileira, Lá Vem o Galo e No Marco Zero.

0: e o espetáculo continua apresentando o CD de Clério Chaves, Me Adiciona. Clério, esse seu primeiro CD é voltado para carnaval. Você pretende continuar compondo, já que você está se iniciando em outras, tipo assim, forró, música romântica, não?
1: Quando eu fui gravar esse CD nos estúdios,

0: De Fábio Valois, que é um excelente arranjador. Então ele disse que eu precisava fazer uma música de forró, fazer um CD de forró que dá para vender o ano inteiro, né? Carnaval é somente. Então ele viu assim a qualidade do trabalho, o talento que eu tenho para fazer facilidade de fazer música, e ele me pediu para fazer um CD de músicas de forró.
1: Fábio Valois é um dos grandes arranjadores e tecladista, né?
0: Tecladista,
1: um grande
0: excelente.
1: tecladista. E você tem aqui os arranjos e programação do estúdio Valois. As músicas são suas e esse demo é da Mister Som. Na sequência, vamos ouvir então Ariano Suassuna, As Previsões e Eu Bebo. Músicas, título claro, para a alegria do carnaval pernambucano. O carnaval são sempre
0: Inclusive,
1: temas irreverentes.
0: licença, inclusive essa Eu Bebo, eu tirei de uma piada. Uma piada engraçada que o marido chega em casa e a mulher pergunta: Você já foi beber? Ele disse: Fui beber, fui menino, fui rapaz e agora eu sou pinguço e cada dia eu bebo mais.
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Bem, amigos, vamos fazer um pequeno intervalo e voltaremos dentro de instantes com a segunda parte deste programa, apresentando o CD Me Adiciona para o Carnaval Pernambucano 2015, de Clério Chaves.

0: Horário nobre para música brasileira e espaço para o talento da nossa gente. Vamos fazer um pequeno intervalo e voltaremos dentro de instantes com a segunda parte deste programa.
1: 9 horas e 30

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3: Estávamos na sala de estudo quando o diretor entrou, seguido de um novato vestido à paisana e de um servente carregando uma grande carteira. Os que dormiam acordaram e todos nos levantamos como se tivéssemos sido surpreendidos durante o trabalho. Este é o primeiro parágrafo de Madame Bovary, o polêmico clássico do escritor francês Gustave Flaubert, com a tradução de Fulvia Moreto.
4: O início de uma boa viagem começa nos primeiros parágrafos.
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voltamos a apresentar... E o espetáculo continua. Horário nobre para a música brasileira e espaço para o talento da nossa gente.

0: Estamos de volta pela Universitária. Estamos de volta conversando com Clério Chaves e o seu CD Me Adiciona, que está sendo lançado no Carnaval Pernambucano 2015. Clério, na sequência nós teremos agora o Munguzá do Zuza, Vacilão e Vou Sair do Galo. O Munguzá do Zuza é muito famoso.
1: É, o Munguzá do Zuza, ele é uma pessoa que eu admiro muito e resolvi fazer essa música, que é justamente o Munguzá, é aquela energia que a pessoa, depois que passa a noite pulando, chega lá no alto da Sé e refaz as energias tomando o Munguzá do Zuza para poder ir para o bacalhau.
0: É, o Munguzá do Zuza sai na quarta-feira de cinza, no alto da Sé. Então vamos ouvir o Munguzá do Zuza, na sequência o Vacilão e depois Vou Sair no Galo. Naturalmente o Galo da Madrugada. Universitária apresentando Clério Chaves e o CD Me Adiciona.

0: bem, amigos, estamos chegando ao bloco final do programa. Você fez uma homenagem aqui ao Galo em, pelo menos, estou contando aqui...
1: Quatro
0: músicas para o Galo da Madrugada.
1: Quatro músicas porque eu sempre tive uma vontade imensa de cantar em cima de um trio daquele. Pode ser que agora, com essas músicas, eu tenha a oportunidade de chegar lá. Uma música que fala do muito engraçada, que fala do Galo, é falando a respeito daquela turma que gosta de dar pancada, de brigar. Então essa faixa, o Vacilão, é falando exatamente dessa turma que gosta de dar pancada no Galo.
0: Pois é, são vacilões, porque ali o espaço é para alegria, né?
1: Exatamente.
0: O espaço é para brincadeira, é emoção, tudo isso. E o cara vai lá para criar confusão, tenha santa paciência. Mas a alegria supera tudo isso. E eu sempre transmiti Carnaval do Recife, principalmente o Galo da Madrugada. E acho que isso não é o que predomina. O que predomina é a beleza do Galo da Madrugada, a beleza do frevo pernambucano, a alegria do pernambucano. E você tem muita razão em homenagear esse grande bloco que é o Galo da Madrugada. Vamos encerrar então ouvindo Não Interessa e Quando o Galo Canta, do CD Me Adiciona, músicas interpretadas e compostas por Clério Chaves.

0: Bom, Clério, chegamos ao final do programa. Prazer grande em lhe encontrar, prazer grande em mostrar o seu CD. E está aqui para as suas palavras finais.
1: Eu gostaria de convidar o pessoal, a galera do Face e a todos os internautas para ver no YouTube aí Clério Chaves com 11 clipes com as músicas que estão nesse CD.
0: Clério, um grande abraço a você, parabéns, eu fiquei surpreso e muito feliz com o seu CD e acho que é, para o seu trabalho inicial, uma grande contribuição sua para o Carnaval Pernambucano. Grande abraço, espero você para fazer o programa do CD de forró, para você seguir a sugestão do Fábio Valois. Um grande abraço, até a próxima audição, vocês nos acompanharam, um grande abraço mesmo.

0: e o espetáculo continua. Produção e apresentação, José Mário Ostregésimo. Horário nobre para a música brasileira e espaço para o talento da nossa gente. Até a próxima audição, um grande abraço a todos e, assim como a vida, o espetáculo continua.
1: 9:53.
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0: Amanhã morrerei e hoje quero aliviar a minha alma. Por essa razão, vou lhes contar tudo. Na verdade, tudo não passou de uma série de simples acontecimentos domésticos. Mas, pelas suas consequências, esses acontecimentos me aterrorizaram, me torturaram e me aniquilaram. Espero que, para os outros, não pareçam tão terríveis. Para mim, foram. Tanto que, até agora, penso que sonhei. Ou que enlouqueci. Assim começa O Gato Preto, um dos 18 contos publicados por Edgar Allan Poe entre 1833 e 1845 e reunidos no livro Histórias Extraordinárias.
1: O início de uma boa viagem começa nos primeiros parágrafos.

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5: Boa noite, caros ouvintes do Escuta Aqui, nosso programa de música de concerto. Eu sou Arthur Ortenblade, Departamento de Música, e estarei com vocês até as 23 horas. E hoje nós teremos nossa música historicamente informada. Começaremos com Johann Sebastian Bach. Vamos ouvir dele um prelúdio e fuga em Sol Maior, BWV 550. O órgão é um Christian Müller de 1738, que será tocado pelo organista Matthias Ravinger.

Acabamos de ouvir de Johann Sebastian Bach, prelúdio de fuga em Sol Maior, BWV 550. Agora nós vamos ouvir a sonata número 2 em Sol Menor, de Georg Muffat, com o grupo El Gran Teatro del Mundo,

Acabamos de ouvir a sonata número 2 em sol menor de Georg Muffat. Seguiremos agora com Orphée, das cantatas francesas de Louis-Nicolas Clérambault. Aqui teremos Angela Hicks, soprano, na flauta doce Olwen Fawkes, no violino May Robertson, no cravo David Wright e na viola da gamba Harry Bukowski.

Acabamos de ouvir a cantata Orfeu de Clérambault. E agora vamos para a última peça da noite, que é a sonata em Lá Maior para violino e baixo contínuo, Opus 5, número 6, de Arcangelo Corelli. Aqui ela será tocada ao violino por Hélène Schnutt, no violoncelo Bernardo Maura e no cravo Georg Andras Bert.

0: Acabamos de ouvir a sonata em Lá Maior de Arcangelo Corelli para violino e baixo contínuo. Esse foi nosso programa de hoje, dedicado à música antiga com instrumentos históricos. Eu espero que vocês tenham gostado. Eu, Arthur Ortenblad, sou idealizador e apresentador do programa. Nos trabalhos técnicos está Alexandre Silva. Boa noite e até o próximo programa.
1: 10 horas e 56 minutos.
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7: Brasília foi construída por um mineiro, JK. Então, não é surpreendente que haja uma relação muito próxima entre a capital federal e o estado onde nasceu o presidente que promoveu grandes mudanças no Brasil dos anos 50. Na música, essa relação também é muito forte. E um dos pontos altos dessa troca intensa de poesia e musicalidade está no álbum que vamos apresentar no programa de hoje. Bem-vindos ao Esquina do Jazz, ao som do quinteto de Hamilton de Holanda, homenageando Milton Nascimento.

Um grande abraço para você que está com a gente aqui pela Rádio Câmara, pela Rede Legislativa de Rádio, também pelas emissoras parceiras em todo o país. No ar, mais uma edição do Esquina do Jazz, o nosso encontro semanal para falar de música e ouvir boa música. Olha, a gente está ouvindo ao fundo a faixa Clube da Esquina número 2, né, que foi originalmente composta por Milton Nascimento e Márcio Borges, aliás, Milton Nascimento e Lô Borges, perdão, como uma música instrumental, né, foi composta para o álbum Clube da Esquina, do Milton Nascimento e Lô Borges, lançado em 1972. Foi a pedido da cantora Nana Caymmi, né, que o irmão mais velho do Lô Borges, o Márcio Borges, esse sim agora, escreveu, né, uma letra para essa canção, quebrou a promessa de que ele nunca colocaria uma letra, né, nessa música, e acabou escrevendo essa canção, que ficou uma letra realmente histórica e uma das músicas mais importantes, né, desse movimento do Clube da Esquina lá em Minas Gerais. A versão que nós estamos ouvindo faz parte do álbum Casa de Bituca, um álbum que foi lançado pelo bandolinista Hamilton de Holanda em 2017, com o seu quinteto, né, o Hamilton de Holanda Quinteto, fazendo uma ponte aí muito bonita, né, entre Minas e Brasília. O álbum tem 11 composições, sendo 9 delas com Milton Nascimento e os seus parceiros, como Fernando Brant e Márcio Borges, e 2 canções escritas pelo próprio Hamilton de Holanda. O álbum traz, né, a participação do próprio Milton Nascimento em 2 das faixas e tem a especialíssima participação da cantora Alcione Amarron numa interpretação muito, muito bonita de Travessia, né, escrita aí por Milton Nascimento e Fernando Brant lá em 1970.

de 67. Olha, o quinteto de Hamilton de Holanda traz um outro músico muito importante, né, para a cena musical de Brasília, que é Gabriel Grossi, que é considerado um dos melhores do mundo na harmônica, que é aquela gaita que tem chaveamento e permite, né, fazer escala cromática e permite aos instrumentistas tocar em qualquer tom. Bom, vamos então ao primeiro bloco do nosso Esquina do Jazz com som do quinteto de Hamilton de Holanda. A gente começa com a canção Bicho Homem, que tem a participação do próprio Milton Nascimento aqui na música, e tem a música que é composta pelo Milton Nascimento e Fernando Brandt. Depois temos Bola de Meia, Bola de Gude, que também é composição do Milton Nascimento e do Fernando Brandt. Temos ainda Clube da Esquina número 2, que é essa que está ao fundo, composição do Milton Nascimento, Lô Borges e Márcio Borges. E a gente fecha com Maria Três Filhos, canção também composta por Milton Nascimento e Fernando Brandt. Esse é o primeiro bloco do nosso Esquina do Jazz, ao som de Hamilton de Holanda.

0: Muito bem, ouvimos aí Maria Três Filhos, né, com o Hamilton de Holanda Quinteto, né, maravilhoso o som, esse bandolinista, aliás, o Hamilton de Holanda que mostra, né, que o bandolim é um instrumento não só do choro, mas que ele pode ser usado em qualquer tipo de música, né, ele sabe fazer isso muito bem. Antes a gente teve Clube da Esquina número 2, tivemos ainda a canção Bola de Meia, Bola de Gude e abrimos o nosso programa com Bicho Homem. Todas essas canções a gente está trazendo aqui, né, nesse álbum do Hamilton de Holanda em homenagem a Milton Nascimento, álbum Casa de Bituca. Vamos para o intervalo aqui no Esquina do Jazz e daqui a pouco estaremos de volta com mais Hamilton de Holanda. Né? Sai daí que a gente já volta.
1: Onze horas e 19
2: minutos. 99.9 MHz.
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Estamos de volta com Esquina do Jazz, trazendo para você nessa semana o álbum do quinteto do Hamilton de Holanda, grande bandolinista Hamilton de Holanda, esse álbum intitulado Casa de Bituca. A gente abre o bloco com a canção Mar da Indiferença. Essa é uma composição do Hamilton de Holanda e do Marcos Portinari, e que tem aqui a participação, inclusive, de um coral infantil e o Hamilton de Holanda cantando, coisa rara da gente ver no trabalho dele, mas está aqui. Depois a gente tem Ponta de Areia, uma canção composta pelo Milton Nascimento e Fernando Brandt, nessa versão instrumental aqui do Hamilton de Holanda. Depois temos a canção Conversando no Bar, Saudade dos Aviões da Paner, essa canção também do Milton Nascimento e Fernando Brandt, que originalmente foi gravada no álbum Minas, de 1975. E um detalhe interessante, né? Uma introdução muito bacana aqui com o Gabriel Grossi na sua harmônica, na sua gaita de chave, fazendo aí um solo muito bonito. Enfim, uma bela versão. Depois a gente fecha o bloco então com Canção da América, que é essa que está ao fundo, composição do Milton Nascimento e Fernando Brandt. Vamos então ao segundo bloco do nosso Esquina do Jazz.

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Muito bem, tivemos aí Canção da América, né? Canção do Milton Nascimento e Fernando Brandt. Antes a gente teve Conversando no Bar, Saudades dos Aviões da Paner. Tivemos ainda a canção Ponta de Areia e abrimos com um tema composto pelo próprio Hamilton de Holanda, que é Mar da Indiferença. A gente vai agora para o intervalo aqui no Esquina do Jazz. Na volta, a gente fecha o nosso programa com mais canções aqui do álbum Casa de Bituca. Não sai daí que a gente já volta.

0: 11 horas e 42 minutos.
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Estamos de volta com a Esquina do Jazz dessa semana, trazendo para você o álbum Casa de Bituca, do quinteto do Hamilton de Holanda, grande bandolinista aqui de Brasília, né? Esse genial músico brasiliense. Aliás, por falar em genialidade, né? Foi genial e surpreendente a jogada aqui do Hamilton de Holanda de trazer a cantora Alcione para dar essa interpretação, né? É a primeira parceria entre Milton Nascimento e Fernando Brant. A música Travessia

Foi escrita em 1967. E olha, um detalhe, esse foi o primeiro poema também escrito pelo Fernando Brandt. Ele nunca tinha escrito um poema na vida. O primeiro foi logo essa música chamada Travessia, que é um ícone da música brasileira, né? Coisa fantástica. É, o Milton já tinha feito o tema, a parte musical, e aí o Fernando Brandt colocou a letra em cima da música do Milton Nascimento. Gente, Alcione Amarron é uma das vozes mais versáteis da música brasileira. Muita gente não sabe, mas ela começou a carreira interpretando standards do jazz e só mais tarde veio a fazer sucesso, ficar famosa como intérprete de samba. E olha, além de tudo, a diva ainda é trombonista. É, acredite se quiser, Alcione toca trombone e muito bem, obrigado. É, topa qualquer desafio, realmente, grande cantora que é Alcione. Vamos então ao terceiro bloco do nosso Esquina do Jazz. A gente vai abrir aqui com a canção Vera Cruz, a composição do Milton Nascimento e do Márcio Borges, aqui nessa versão lindíssima do Quinteto de Hamilton de Holanda. É uma das minhas favoritas do Bituca, eu gosto muito de Vera Cruz. Depois temos Travessia, com a participação com esse belo vocal da Alcione, nessa linda interpretação, que eu realmente achei muito bonita. E por último, a gente tem uma canção composta pelo Hamilton de Holanda, Guerra e Paz, que tem aqui, inclusive, a participação do Milton Nascimento também nos vocais, né? Um vocal vocalize, que a gente chama, né? Aquele vocal sem letra. Pois é, o Milton Nascimento participa aqui também. São duas das canções, né, que tem a participação dele aqui nesse álbum. Vamos, então, ao terceiro bloco do nosso Esquina do Jazz.

0: Tá aí, lindíssima canção Guerra e Paz, composição do Hamilton de Holanda e com a participação do Milton Nascimento, né? Tivemos antes ainda a canção Travessia, com a belíssima interpretação da Alcione, e nós abrimos esse bloco com Vera Cruz, uma parceria do Milton Nascimento e Márcio Borges, aqui nessa bela versão do Hamilton de Holanda. E essa foi mais uma edição do Esquina do Jazz, trazendo hoje o álbum Casa de Bituca, do quinteto do bandolinista Hamilton de Holanda. Espero que você tenha curtido o nosso programa e fale da gente nas suas redes sociais, para os seus amigos que gostam de boa música. É sempre bom ter a companhia de ouvintes qualificados, com vontade de ouvir boa música. É sempre muito agradável a gente ter o seu feedback, tá bom? Então não deixe de divulgar aí o nosso programa. O Esquina do Jazz teve os trabalhos técnicos do Rafael Santos, a coordenação de programas da Rádio Câmara é do Cláudio Ferreira, a direção-geral da Verônica Lima, a pesquisa, texto, curadoria musical e apresentação deste que vos fala, Edson Júnior. Eu volto na próxima semana com mais música e mais papo sobre música aqui no nosso Esquina do Jazz. Grande abraço para você e até a próxima.
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3: Meia-noite e um minuto.
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0: Meia-noite e 21 minutos.
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0: Meia-noite e 38 minutos.
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0: Meia-noite e 58 minutos.
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0: Uma hora e 40 minutos.
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0: 1:58.
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0: 2:36.
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0: 2:56.
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0: 3:19.
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0: 4 horas.
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1: 4:43.
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0: 5:02.
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0: 5:22.
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0: 5:40.
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0: 5:56.
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0: 6 horas.
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1: Terça-feira, 11 de agosto de 2026. Bom dia. Começa agora mais uma edição do Redator Comunitário.
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1: Estados Unidos aceitam dialogar com autoridades brasileiras sobre tarifaço na OMC.
2: Os Estados Unidos aceitaram o pedido do Brasil para a realização de consultas relacionadas às tarifas contra produtos brasileiros no âmbito da Organização Mundial do Comércio. O governo americano afirma que está pronto para dialogar com representantes da missão brasileira em data conveniente. O Brasil apresentou uma queixa à OMC após o país ser taxado consecutivamente pelos Estados Unidos em julho, chegando a uma sobretaxa de 37,5% sobre as exportações brasileiras. Essa consulta é a primeira etapa formal para a resolução de controvérsias na OMC. O Brasil alega que as tarifas são injustificadas e incompatíveis com as regras do comércio multilateral. Se a consulta negociada entre os dois países não resolver a queixa brasileira em 60 dias, a OMC abre um painel para analisar o caso. A China

0: Também solicitou formalmente a participação na consulta brasileira à OMC sobre o tarifaço estadunidense, alegando que a medida também prejudica as exportações do país asiático. As tarifas atingem cerca de 23% das exportações brasileiras para os Estados Unidos. Entre os itens atingidos estão máquinas e equipamentos, diferentes tipos de madeira, gorduras e óleos, calçados, móveis e confecções. A OMC vem sofrendo uma paralisia nos últimos anos, sobretudo devido ao bloqueio dos Estados Unidos à nomeação de juízes do órgão de apelação da organização. Da Rádio Nacional em Brasília, Gésio Passos.
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2: Desenrola adimplentes começa a operar nesta terça-feira.
3: O Desenrola Adimplentes começa a operar nesta terça-feira com novas regras para a participação dos bancos e da União. Agora, 30% dos valores das operações virão das próprias instituições financeiras, enquanto os 70% restantes serão bancados pelo governo. O programa permite renegociar até R$ 15 mil em dívidas sem garantia, com taxa máxima de 1,99% ao mês, bem abaixo da média atual do crédito pessoal, que gira em torno de 7% ao mês. Essa modalidade oferece crédito para trabalhadores informais que mantêm suas dívidas em dia. O pacote também inclui uma linha voltada para estudantes e ex-estudantes adimplentes do FIES, Fundo de Financiamento Estudantil, e medidas para trabalhadores com carteira assinada. A principal alteração permite que qualquer banco participante utilize recursos próprios combinados com até R$ 3 bilhões disponibilizados pela União. Antes, apenas Banco do Brasil e Caixa poderiam combinar recursos próprios com recursos públicos, o que gerou resistência das instituições. As regras para participar do Desenrola Adimplentes continuam as mesmas. Podem aderir ao programa clientes que tenham contratado crédito pessoal sem consignação em folha, incluindo empréstimos feitos para reunir outras dívidas. Além disso, é necessário ter quitado pelo menos 4 parcelas do contrato e possuir saldo devedor de até R$ 15 mil por instituição financeira. Outro requisito é estar com as prestações em dia, ou no máximo com atraso de até 90 dias, antes da publicação da medida provisória. Dívidas de crédito rural, financiamentos com garantia real, cartão de crédito nas modalidades parcelada e rotativa e débitos de cheque especial não estão incluídos no programa. Quem tiver mais de uma dívida enquadrada no Desenrola dentro do mesmo banco poderá renegociá-las. Os interessados devem procurar diretamente a instituição financeira onde contrataram o empréstimo para verificar as condições disponíveis e solicitar a renegociação. Com reportagem de Tatiana Alves, da Rádio Nacional em Brasília, Daniela Longuinho.
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2: E-mail redatorcomunitario@gmail.com. Goiás bate o Londrina e Sport cai uma posição na tabela. Rubro-Negro ainda precisa secar o CRB no encerramento da rodada hoje à noite para permanecer na nona colocação. Série C, Paysandu vira nos minutos finais e Santa agora é sexto colocado. Anápolis se aproveita da crise financeira do Guarani, vence e deixa Z2. Campanha de multivacinação vai até 1º de setembro. No fator de risco, inverno e coração. E a gente fecha com Criolo. Não existe amor em SP. Um trechinho antes da próxima reportagem.
4: Não.

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4: Hoje conversamos com o clarinetista brasileiro Alisson Pereira, que é professor de clarinete radicado no sudeste da França, região com a qual ele mantém uma relação longa e muito especial. O Alisson veio ainda muito jovem de Fortaleza para estudar música na França, na cidade de Briançon, onde ele voltou agora para realizar um festival, participar de um festival de violoncelos. Bom dia, Alisson, como é que foi para você viver essa história, né? Veio para a França estudar há quase 20 anos e agora está de volta como músico convidado em Briançon e vive aqui na França também. Conta um pouco da sua história para gente.
5: Então, bom dia, Luísa. Esse meu percurso assim, de vida é bem engraçado, né? Eu estava no Brasil, em Fortaleza. Eu recebi uma ligação de um professor da universidade me contando que tinha um projeto que estava começando em Briançon, aqui nos Altos Alpes, porque o professor de violoncelo em Briançon, Fernando Lima, de Fortaleza também, ele criou esse projeto que o nome é Tempo de Brasil, Briançon Tempo de Brasil, e estava procurando estudantes assim, brasileiros com um certo nível, e daí eu fui selecionado, né? Dois outros brasileiros também foram selecionados, e nós viemos no outono de 2006 aqui nesse projeto, na Escola de Música Conservatório de Briançoneira.
4: A partir dessa experiência que você começou a trabalhar com música, ou você já trabalhava como clarinetista lá em Fortaleza?
5: Então, lá em Fortaleza eu já tocava desde os 12, 13 anos, mais ou menos. E daí, pronto, quando teve essa oportunidade de vir a estudar aqui na França, eu não deixei passar. Esse convite que eu recebi agora, já fiz alguns trabalhos com o Conservatório de Briançonet para fazer intervenção, fazer masterclass, mas esse convite que estou presente agora nessa semana que acabou de passar foi o Festival de Violoncelo de Briançon.
4: Uhum. Então a sua relação desde 2006 continua com o Conservatório, com a cidade de Briançon?
5: Isso, com certeza a minha relação ela continua. Tenho vários amigos aqui em Briançon, tenho família também.
4: E ao longo dessa sua trajetória na música clássica, né, Alisson, você também traz muitas influências do Brasil. Como é que você junta esses dois universos no seu trabalho?
5: Eu fiz meus estudos de música mais direcionada à música clássica, né, na França, depois de Briançon, fui para Lyon, Paris, mas sempre tive um pé na música popular brasileira, no choro, na bossa, no samba, toco pandeiro, bateria, qualquer outra coisa que possa fazer batucada também, violão, para poder justamente sempre ter esse contato com a música brasileira, né? Que para mim é a minha especialidade maior. Essa influência da música brasileira sempre está aparecendo nos meus trabalhos, que seja como diretor musical de orquestra sinfônica ou de banda de música na região onde eu moro, na Savoia. Eu tenho projetos que são ligados à música brasileira. Sempre que eu posso, tem repertório de música brasileira no repertório dos meus alunos. Sobretudo porque na música brasileira tem muita nota para tocar também, muito ritmo e muita coisa interessante musicalmente falando que enriquece bastante assim, o aluno. Né?
4: Então tem espaço para a música popular brasileira no ensino musical clássico europeu também?
5: Com certeza, temos vários compositores brasileiros que fazem parte da história da música na realidade, né? Mesmo que sejam compositores de música popular, elas tiveram influência de outras origens, como nossa bossa nova, né? Com toda essa cor mais do impressionismo francês, né? Debussy, Ravel, toda essa influência que recebemos. E o que é engraçado, assim, é que às vezes em exames, assim, importantes em conservatórios, tem uns repertórios assim de música brasileira ou de música latina em geral que tem um espaço deles. E o ritmo que vem do Brasil, o júri, por exemplo, os professores, os meus colegas professores,

0: ficam impressionados, fica meio exótico assim um repertório, sendo que, ao mesmo tempo, não perde em nada em dificuldade.
1: E Alisson, próximos projetos, tem algum concerto, algum lugar onde a gente possa te acompanhar, acompanhar o seu trabalho?
0: O próximo trabalho que eu vou fazer vai ser fim de agosto, 24, 28 de agosto, em Autran, em Vercors, no estágio de clarinete. Depois disso, tem uma agenda de concerto assim com a Orquestra Sinfônica Arlizer, do Pays d'Arlizer, que eu dirijo. Nós vamos fazer um concerto de Natal, final de semana de 12, 13 de dezembro. E depois tenho várias outras datas, até 2028, mais ou menos.
1: E para finalizar então nossa entrevista, Alisson, que conselho você daria para um jovem brasileiro, um jovem músico brasileiro que esteja também sonhando em fazer essa ponte Brasil-França para estudar música na Europa?
0: Tenham confiança neles, sejam sérios assim no estudo, assim, cada minuto que passamos estudando, depois eles pagam na vida, né? A gente não perdeu esse tempo aí. Eu espero que quem possa assim ter a oportunidade de fazer os estudos aqui, que eles aproveitem bem.
1: Muito obrigada, Alisson Pereira, músico e professor de clarinete aqui na França. Até a próxima.

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1: Para debater o descredenciamento unilateral de hospitais pelas operadoras de saúde do Estado, a Comissão de Justiça da Alep reuniu nesta sexta-feira com autoridades, representantes de usuários de planos de saúde e integrantes de órgãos de defesa do consumidor em audiência pública. O debate abordou, entre outras coisas, a redução de abrangência da cobertura de saúde, a diminuição de leitos e a frágil fiscalização da Agência Nacional de Saúde Suplementar, ANS. A usuária Magali Campelo relatou o drama dos beneficiários que contrataram um plano individual completo com cobertura em todo o Nordeste e depois assistiram ao descredenciamento indiscriminado de todos os hospitais. As unidades foram substituídas por uma rede própria da operadora.
2: O que eu vou falar, né, que é um percurso bem doloroso até estar aqui e digo a vocês, aos senhores, com muita, muita indignação. E na resposta da conclusiva da ANS, a ANS diz que todos os hospitais foram descredenciados de forma abusiva, 4 anos depois de tudo isso.
1: A advogada Gilma Carvalho expôs o que chamou de abuso contra os segurados e falta de fiscalização preventiva.
3: Cada operadora e cada segurado envolvido nesta matéria caminha para a judicialização, sobrecarregando o Poder Judiciário Estadual e Federal com dezenas de milhares de ações individuais que poderiam ter sido evitadas se a fiscalização regulatória da ANS tivesse sido efetiva no momento próprio.
1: Gilma Carvalho citou dados sobre as perdas sofridas pelos usuários de planos de saúde e que, segundo afirmou, não conseguem um retorno da Agência Nacional de Saúde. Sem as devolutivas da ANS, os segurados não conseguem comprovar suas denúncias perante a Justiça e fazer valer a lei. Representante da empresa Sul América, o advogado Eric Cial, defendeu a legalidade do redimensionamento da rede.
4: É inegável que toda mudança, ela gera inquietude. Seja porque o cidadão, e aí no caso o consumidor, o usuário, ele está acostumado com uma estrutura, até de preferência pessoal, o médico, eu também tenho médico e médicas de minha preferência. Mas judicialmente, até o momento, a regularidade do redimensionamento de rede levado a efeito pela Sul América está sendo reconhecido e já por 3 oportunidades pelo Tribunal de Justiça de Pernambuco. Sigo à disposição e parabenizando mais uma vez a mesa pela iniciativa.
1: O promotor, Maviael Silva, do Ministério Público Estadual, criticou a inércia regulatória federal. Segundo ele, só eventualmente uma norma criada pelas agências podem beneficiar o consumidor. Na maioria das vezes, trabalham contra. O representante do Procon Recife, Fábio Bernardino, explicou que as reclamações contra as operadoras de plano de saúde são constantes, inclusive em relação ao descredenciamento da rede. Ele lamentou, contudo, que muitas denúncias não caminham para uma penalização, porque, após serem notificadas, as operadoras entram em contato com o cliente, atendem sua demanda pontual e o orientam a retirar a denúncia. Outro ponto levantado na audiência foi a dificuldade que as pessoas com autismo estão encontrando, tanto para ingressar em um plano de saúde, quanto para utilizar a rede, cada vez mais restrita. É o caso de Roberta Francisco, que tem uma filha autista e vem sofrendo com um descredenciamento de clínicas no plano da Unimed. Da Assembleia Legislativa de Pernambuco,

0: Uco Amanda Seabra.
1: Campanha de multivacinação vai até 1º de setembro.
2: O Ministério da Saúde promove até o dia 1º de setembro a campanha de multivacinação 2026 para atualizar as cadernetas de crianças e adolescentes menores de 15 anos. A ação reforça a proteção contra doenças graves, como pneumonias e meningites. A campanha terá um dia D nacional em 22 de agosto, com oferta de 20 imunizantes. O objetivo é aumentar a cobertura vacinal em todo o país. De acordo com o Ministério da Saúde, já foram disponibilizados 1,5 milhão de doses aos estados. Entre as vacinas estão BCG, hepatite A e B, poliomielite, dengue e Covid-19. O Ministério da Saúde também está intensificando a vacinação contra o sarampo nos municípios de São Paulo, Guarulhos e São Bernardo do Campo, para todas as pessoas de 6 meses a 59 anos. A medida foi adotada após o registro de casos importados e transmissões relacionadas. Em 2019, o estado registrou mais de 20 mil pessoas com a doença. A mobilização engloba ainda atualizações recentes do calendário, como a oferta da vacina contra a dengue para crianças e adolescentes de 10 a 14 anos e a vacinação contra a Covid-19 para crianças, conforme as indicações específicas de cada imunizante. Esta também é a primeira edição da multivacinação com a vacina pneumocócica 20 valente, incorporada neste ano ao calendário nacional de vacinação. O imunizante amplia a proteção contra pneumonias e meningites e é indicado para crianças menores de 5 anos, conforme o esquema vacinal. A vacinação é a principal forma de proteção contra diversas doenças. Manter altas coberturas é fundamental para proteger crianças e adolescentes, reduzir a circulação de vírus e bactérias e evitar o retorno ou disseminação de doenças que podem causar complicações graves, sequelas e até mortes. Durante a campanha de multivacinação do ano passado, foram aplicadas mais de 7,5 milhões de doses em todo o país, sendo cerca de 1 milhão durante o dia D. Da Rádio Nacional no Rio de Janeiro, Carolina Pessoa.
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1: Nos brasileiros das séries B e C, Pernambuco perde uma posição em cada. No Ailê Pinheiro, estádio conhecido como Serrinha, Goiás 1, Londrina 0. Com o resultado, Goiás agora é o 7º, 32 pontos. Mesma pontuação do Sport com 2 vitórias a mais, 9-7. 8º Atlético Goianiense, 9º o Clube Pernambucano. E o rubro-negro terá que secar o CRB hoje à noite para permanecer na 9ª posição. O time do artilheiro Mikael, com 14 gols, visita o Avaí. O CRB também tem 29 pontos, vencendo vai a 32, 9 vitórias e supera o próprio Goiás no saldo, passando a ser o 7º colocado. A 22ª rodada da Série B começa na sexta-feira com os dois pernambucanos em campo. Náutico em Campinas, o Sport na Ilha do Retiro. O Timbu visita a Lanterna Ponte Preta, 7:30 da noite, Moisés Lucarelli. Às 8:30, o Sport recebe o Londrina, clube que abre o Z4 com 20 pontos. Na Série C, Pernambuco também perdeu uma posição com o fechamento da rodada ontem à noite. Paysandu 2, Confiança 1. O Papão pulou de 9º para 4ª posição. O Guarani desceu para 5º. O Santa agora é 6º colocado. Em 7º, Ipiranga do Rio Grande do Sul. 8º, Caxias. Na outra partida, Anápolis 2, Guarani 1. O Anápolis deixa o Z2 e empurra o Barra para lá, apesar da mesma pontuação. Anápolis 15 pontos, 4 vitórias. Barra 15 pontos, 3 vitórias. Confiança, Lanterna com 12 pontos. Próximo jogo, sábado, Arena de Pernambuco, 7:30 da noite. Recebe o Maranhão.

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1: Agora, destaques online de grandes jornais brasileiros, jornais pernambucanos, blogs e sites independentes. Folha de São Paulo, terremoto. Tremor de grande magnitude na Colômbia derruba prédios e mata pelo menos 132 pessoas. Por que terremotos ocorrem e como afetam o planeta? Presidente do país convoca comitê de emergência. Brasil está à disposição para prestar apoio, afirma Lula. Rodada do futebol colombiano é adiada após terremoto. Judiciário em debate. Fachin defende lei para salário de juiz e cobra transparência do judiciário em seminário da Folha. Guerra comercial. China diz que é afetada por tarifaço e pede para entrar em ação do Brasil contra os Estados Unidos na OMC. Governo Trump sinaliza disposição para reunião com representantes brasileiros. Mota declara apoio a Lula após seu partido rejeitar aliança com Flávio e anunciar neutralidade. Lojas Americanas. Tribunal reverte decisão de juíza e suspende bloqueio de 54 bilhões de reais no caso Americanas. Pedido partiu da defesa de alvos de operação e teve posição favorável do Ministério Público. Cinema. Governo do Distrito Federal volta atrás e afirma que vai repassar verba para o Festival de Brasília. Ajuste de contas para viabilizar salvamento do BRB estaria impedindo o envio de 3 milhões de reais. Cazé TV procura emissora para tentar sublicenciar jogos do Campeonato Espanhol. Estados Unidos. Justiça norte-americana rejeita recurso e mantém milhares de processos sobre vício contra Meta e outras. Apoiado pelo PL e pivô de briga entre Flávio e Michele, Ciro não cita candidato em debate no Ceará. Mônica Bergamo. Evento em São Paulo apresenta texto de certidão de óbito que atribui a morte de JK à ditadura. Registro substitui versão de 1976, que indica um acidente de carro como causa da morte. Violência contra a mulher. Justiça decide manter prisão de ex-marido de Maria da Penha detido por descumprir medida. Advogado de Marco Antônio Viveiros acusa promotoria de perseguição. Clubes aprovam a adoção de novas regras contra a cera no Brasileiro. Retirada de atleta de linha em caso de atendimento médico ao goleiro está entre as novidades. Internet. Servidor que incentivava a automutilação foi desativado antes da morte de jovem, diz Discord. Empresa americana afirma que grupo era privado e não podia ser rachado por usuários. Jornal O Estado de São Paulo. Abalo sísmico. Entenda em mapas, fotos e vídeos a extensão do terremoto que deixou mais de 100 mortos na Colômbia. Segundo o presidente Abelardo de la Espreglia, que tomou posse em 7 de agosto, além das vítimas, o tremor deixou 61 edifícios destruídos, 18 unidades de saúde danificadas e afetou 52 instituições de ensino. Ameaça do Irã. Trump usou secretamente jato militar para deixar a Turquia após cúpula da OTAN. Ming, a guerra no Irã fracassou. Qual será o próximo passo de Trump? The Economist. Filme torna a revolução de Mao grande de novo e preocupa Xi. Análise. Implante cerebral chinês Neo marca uma nova era na medicina. Brasileirão terá 10 novas regras de arbitragem a partir da próxima rodada. Pix ganha novas regras de segurança e mais prazo para contestação de golpes. O Globo, Rio de Janeiro, magnitude 7.4. Terremoto atinge a Colômbia, deixa ao menos

130 mortos, 500 feridos e prédios colapsados. Presidente da Colômbia declara situação de desastre nacional. Epicentro foi perto de San José del Palmar. Penduricalhos, super salários. 24,3 bilhões de reais foram pagos acima do teto a 67,3 mil servidores em 2020.

0: de Guedes Reis. Governo Trump, Estados Unidos afirmam que estão à disposição do Brasil para conversar sobre tarifaço. Justiça determina que garotinho cumpra sentença e informa suspensão de direitos políticos. Lauro Jardim, senador alvo da PF, pede a Alcolumbre providências contra vazamentos após foto em piscina. Anvisa abre espaço para a venda de remédio em aplicativo de delivery e e-commerce. No JC, violência contra a mulher. Feminicídio, 14% das vítimas em Pernambuco foram mortas menos de um mês após aplicação da medida protetiva. Análise de processos no país entre 2024 e 2025 indicou que 32,4% das mulheres tinham medida protetiva contra os autores do feminicídio. Ex-delegado da Polícia Civil e conselheiro da OAB morre atropelado em rodovia do Grande Recife. O ex-delegado da Polícia Civil de Pernambuco e conselheiro da Ordem dos Advogados do Brasil em Pernambuco, Reginaldo Lopes, de 66 anos, morreu após ser atropelado na noite deste domingo na BR-101 em Abreu e Lima, região metropolitana do Recife. Segundo a Polícia Rodoviária de Pernambuco, ele tentava atravessar a rodovia quando foi atingido por um carro. Diário de Pernambuco. 78% dos professores do Recife relacionam adoecimento mental ao trabalho, diz pesquisa. Levantamento divulgado pelo Simpere nesta segunda-feira reúne 478 respostas. Ansiedade, estresse e depressão foram os diagnósticos mais citados pelos participantes. Justiça determina que Gustavo Lima pague R$ 149 mil a pernambucano dono de telefone citado em música. PCO oficializa Vitor Assis na disputa pelo governo de Pernambuco. Folha de Pernambuco. Colômbia decreta situação de emergência por terremoto que deixou mais de 100 mortos. Bultrins, confusão em festival de tortas em Olinda termina com estrutura destruída e prejuízo de R$ 11 mil. PMs de Alagoas são presos por ceder viatura para gravar pegadinha de influenciador Carlinhos Maia. Agora blogs e sites independentes, começando pelo Cafezinho. Lula reconquista as capitais. Nova pesquisa BTG Nexus mostra Lula 20 pontos à frente de Flávio nas capitais no segundo turno. Dados do TSE indicam que a reconquista das grandes cidades já vinha de 2018 para 2022. E ainda, Mota apoia Lula na Paraíba, mas quer Lula apoiando o pai ao Senado. DCM, Diário do Centro do Mundo. Milei ignora Itamaraty e compartilha novo insulto contra Lula. O fascista argentino volta a alimentar a tensão após o Brasil cobrar publicamente o fim das agressões. Força de Lula pode decidir a eleição no primeiro turno, diz CEO do Instituto Ideia. A operação que escondeu Trump em caminhão para despistar a ameaça do Irã. E no Brasil 247, governo quer votar PEC da escala 6x1 nesta semana, diz José Guimarães. O governo Lula vai pressionar em reunião com Alcolumbre pela votação do fim da escala 6x1, da PEC da segurança e do PL das terras raras. Marqueteiro esconde o nome Bolsonaro nas peças de campanha de Flávio.
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3: Olá, no programa de hoje nós vamos conversar sobre o problema que podem acontecer no sistema cardiovascular durante o inverno. O nosso convidado de

0: Hoje o Dr. Tiago Germano, que é cardiologista. Dr. Tiago, tudo bem?
1: Tudo bem? Obrigado aqui pela oportunidade de dar alguns esclarecimentos.
0: Dr. Tiago, eu queria, antes da gente conversar inicialmente, eu queria falar sobre três dados que me chamaram a atenção. O primeiro, no inverno, segundo a American Heart Association, há um crescimento de até 25% nos casos de insuficiência cardíaca, infarto agudo do miocárdio e certos tipos de arritmia. Um segundo dado que eu peguei, um levantamento realizado pelo Hospital Albert Einstein, na cidade de São Paulo, mostrou que entre os meses de junho e agosto, as internações hospitalares na cidade, por insuficiência cardíaca e infarto, chegam a ser 30% maiores do que no verão. E uma terceira informação: dados do Instituto Nacional de Cardiologia apontam que os casos de infarto podem aumentar em até 30% durante o inverno, enquanto os registros de AVC, né, acidente vascular cerebral, podem crescer até 20%. Doutor Tiago, por que que isso acontece?
1: Vamos lá. Temos algumas razões para que isso ocorra, né, durante o inverno. Realmente são dados alarmantes e que na nossa própria região aqui do Distrito Federal também a gente observa, né, esse aumento do atendimento dos pacientes, né, na área de cardiologia nessa época aqui do ano, né? E nós aqui ainda temos uma particularidade que além do inverno a gente tem também uma queda da nossa umidade, né? Então, sim. A questão do inverno, ela sobrecarrega o sistema cardiovascular da seguinte forma: nós somos animais homeotéricos, a gente tem uma temperatura, né, ali que oscila muito pouco internamente, e que para manter essa temperatura corpórea, a gente utiliza muito do sistema cardiovascular durante o inverno. Então, o que ocorre quando passamos frio, quando o nosso corpo, né, é exposto a situações de baixa temperatura? Principalmente, aumente a frequência arterial e aumento da pressão arterial. É consequência de uma vasoconstrição, que é uma diminuição do calibre dos vasos arteriais, justamente para proteger o corpo e gerar essa energia necessária para manter a temperatura corpórea. Então, essa é a fisiologia que acontece no nosso corpo durante o inverno. E por que que isso pode resultar, né, em algumas pessoas, principalmente naquelas com maiores fatores de risco, maior comorbidade, como diabéticos, hipertensos, pessoas que já têm doenças cardíacas prévias, uma sobrecarga, justamente por esse aumento dessa demanda, né, com o aumento da pressão arterial, aumento da frequência cardíaca, então descompensando essas patologias prévias e esse paciente acabar evoluindo para um evento cardiovascular. Então, assim, está muito correlacionado a doenças pré-existentes, né? Então, seria aquela pessoa que, vamos dizer leigamente assim, estaria precisando somente de um empurrãozinho. E esse inverno é aquele empurrãozinho que chega e que descompensa esse paciente.
0: Doutor Tiago, também costuma as pessoas, quando há um resfriamento da temperatura, acabam não tomando água suficiente, né? Isso influi de alguma forma?
1: Isso. Aí, essa primeira parte aqui, falamos da parte fisiopatológica, né? Agora vamos falar da parte comportamental. O que acontece no inverno que também expõe e aumenta esse risco cardiovascular? O comportamento, né? Então, assim, essa questão de ingerir menos água, principalmente em idosos, isso acontece e muito. Então, chega a época do inverno, as pessoas tomam menos água, se hidrata menos. Isso faz uma alteração, né, no nosso corpo, que é um aumento da viscosidade sanguínea, né? Então, nós temos ali, vamos dizer assim, o sangue de uma forma mais leiga, para que as pessoas vejam, o sangue fica mais grosso. E esse aumento da viscosidade sanguínea também predispõe a eventos trombóticos, como infarto e AVC. Além disso, outras questões comportamentais. As pessoas ingerem mais comidas calóricas, né, durante o inverno, justamente porque por essa questão de se aquecer, né? Então, assim, acaba que as comidas também mudam nessa época do ano. Outra questão, bebida alcoólica. Aumenta o consumo de bebida alcoólica, principalmente o quê? Destilados, né? E aquelas pessoas que já fumam também aumenta o consumo de tabaco nesse período do ano.
0: Certo, doutor Tiago. E a bebida alcoólica, que efeito ela tem que é mais pernicioso nesse período?
1: Então, a bebida alcoólica, além de ela ser uma substância.

0: certo? Calórica, né? O álcool é calórico. Ele também proporciona outra coisa. Ele também é pró-arrítmico, né? Ele também aumenta a pressão arterial. Então, a bebida alcoólica, ela influencia, né, o nosso sistema cardiovascular de algumas maneiras, principalmente quando consumidas em grande quantidade. Então, voltamos àquela etapa inicial, aquelas pessoas, né, que estão ali numa situação, né, prévia de possibilidade de descompensação das suas patologias, e esse empurrãozinho a mais que às vezes a bebida alcoólica gera, que a exposição ao frio acaba gerando essa instabilização e provocando essas doenças.
1: Doutor Tiago, e o fumo? Por que que ele é tão perigoso nesse período?
0: O tabagismo é um dos males, né, um dos maiores vilões aí no aparecimento e no agravamento da doença cardiovascular, né? Então, quem se expõe ao tabaco aí aumenta geralmente 3 a 4 vezes a chance de um evento cardiovascular. A fumaça do cigarro, principalmente ali a nicotina presente no cigarro, tem várias substâncias, mas a nicotina é a principal. Ela provoca uma inflamação crônica no, nos tecidos, nas artérias, né? Então ela lesa vasos sanguíneos. Então ela vai provocar aquela, vamos dizer, aquela lesão inicial que formará a placa aterosclerótica que um dia obstruirá a luz de um vaso arterial. Se for no coração, um infarto. Se for no cérebro, um AVC. Então, o cigarro e mesmo o fumante passivo também se expõe a esse risco maior cardiovascular. E o Brasil, ele é exemplo para o mundo, né? Nós saímos aí de uma taxa, né, nos anos 80, de uma taxa de 30% de fumantes, né, na faixa etária adulto, para, nos dados atuais, uma faixa em cerca de 12% de tabagismo na fase adulta. Só que tem um dado preocupante. Nos jovens está aumentando a exposição aos produtos do tabaco, principalmente no que diz respeito ao uso desses cigarros eletrônicos e dessas variantes, vapers e todos mais. Então é um alerta, né, para os órgãos governamentais, para a sociedade, esse aumento nessa faixa etária dos jovens, porque se em um momento o Brasil foi exemplo no mundo, no nosso programa, né, de cessação de tabagismo, né, neste momento, o dado preocupa.
1: Certo, doutor Tiago. E me diga uma coisa, o senhor falou que diabetes, os diabéticos têm que tomar cuidado. Por que exatamente?
0: O paciente diabético, ele é um paciente de mais alto risco cardiovascular. Por que isso? Porque o diabetes, ele não se limita a ser uma doença somente de um açúcar alto, né? Ele é uma doença da microcirculação. Esse açúcar alto presente na corrente sanguínea, quando a gente vai lá, fura o dedo e mostra lá 200, 300 de glicemia, né, valores elevados. Esse açúcar elevado na corrente sanguínea, ele também provoca essa inflamação e essa lesão desses vasos arteriais. Então, todo o processo se inicia. Então, é por isso que pessoas que têm diabetes, geralmente, quando não cuidam dessa doença, acabam evoluindo a óbito por doença cardiovascular. Muitas vezes o paciente não morre do diabetes, não morre do açúcar alto. Ele morre de um infarto, ele morre de um AVC, porque essa doença lesa os vasos sanguíneos e principalmente das regiões nobres, coração, cérebro, rins. Então é por isso que essa grande parte dos diabéticos também acabam evoluindo para hemodiálise, amputações periféricas por lesão de vasos periféricos. Então perde às vezes dedo, pés, né, parte da perna, tá? Então é uma doença, vamos dizer assim, silenciosa, mas que a longo prazo, se não tratada adequadamente, leva a grandes problemas cardiovasculares.
1: Certo, o senhor falou também, doutor Tiago, de problemas comportamentais. Eu estava lembrando outra coisa. No período de frio, as pessoas tendem a ficar preguiçosas com relação ao exercício físico, né? Acaba aumentando o sedentarismo. Isso também é preocupante, né?
0: Sim. A questão do sedentarismo, né, durante o inverno, ela ocorre justamente, e isso muitas vezes muda o comportamento durante muito tempo. Por vezes as pessoas acabam, né, reduzindo a prática de atividade física durante o inverno e depois não voltam, né, o que é um grande problema. Então, assim, deve-se praticar, sim, continuar a prática de atividade física. A questão é não se expor a frio extremo para a prática dessa atividade física, né? Então, assim, procurar ambientes fechados, né? Então, se naquela manhã, naquele dia, a temperatura está muito baixa, tenta fazer em outro horário ou fazer num ambiente fechado para se proteger desse frio extremo, que também não é saudável a gente se expor a esse frio extremo na

0: prática da atividade física.
1: Certo, doutor Tiago, eu estava com outra preocupação também, é que nesse período que cai a temperatura, a tendência é aumentar o número de casos de gripe, por exemplo, né? E eu estava vendo que um estudo de 2018 apontou que a síndrome gripal pode aumentar em até 6 vezes o risco de uma pessoa sofrer um ataque cardíaco. Por quê, hein?
0: Isso, justamente porque essas doenças, elas acabam descompensando o sistema cardiovascular, essas doenças respiratórias, né? Então, por isso que é importante a prevenção com as vacinações prévias, né? Para você já chegar na fase do inverno e você já está com a sua imunidade completa. Então, vacinação para influenza, para vírus sincicial respiratório, para pneumonia, né? Então, nós temos essas vacinações. É, recentemente eu soube até que a Pneumo 20, né, uma vacina mais nova, vai entrar no calendário, né, e ser distribuída, né, no SUS. Então, assim, justamente para esses perfis de pacientes de mais alto risco cardiovascular, então é importante isso, porque quando você adquire uma doença respiratória, como uma pneumonia, uma síndrome gripal, uma influenza, você acaba também sobrecarregando o sistema cardiovascular. E aí nós voltamos àquela mesma condição de inflamação gerada por essas doenças, de pessoas que já estão ali com aquelas comorbidades não controladas e faltando só aquele empurrãozinho que essas doenças, né, respiratórias acabam fazendo e levando esse paciente a descompensar e ter um evento cardiovascular mais grave.
1: Doutor Tiago, também nesse período é importante seguir os tratamentos que foram prescritos, né?
0: Isso, ter as suas comorbidades, as suas doenças de base controladas é muito importante. Então, se você é hipertenso, está com a sua medicação em dia, às vezes é necessário fazer algumas revisões durante esse período do ano. Por vezes a gente acaba tendo que aumentar a dose da medicação justamente porque o frio acaba provocando, né, um aumento dessa pressão arterial nesse momento. Por vezes a gente tem que fazer revisão de dosagem de medicação. Então, o diabetes está controlado, né? Manter sua atividade física, estar com as suas imunizações, né? De acordo com a sua faixa etária também, o seu perfil de risco em dia, isso é importante conversar com o seu médico a respeito disso. Então, se você estiver com todas essas doenças, né? Essas doenças de base prévias controladas, a chance de você ter um evento cardiovascular diminui durante esse período do ano.
1: Está ótimo. Eu queria agradecer então ao Dr. Tiago Germano, que é cardiologista e que conversou conosco sobre os riscos que existem para o sistema cardiovascular durante o período do frio, especialmente no inverno. Obrigado, Dr. Tiago.
0: Obrigado, eu que agradeço a oportunidade de a gente informar a população a respeito desses cuidados que a gente deve ter durante o inverno.
1: O programa de hoje teve trabalhos técnicos de Ricardo Coelho. Se você tem alguma sugestão de tema ou comentário sobre o programa de hoje, basta enviar uma mensagem para o endereço eletrônico programa Fator de Risco, tudo junto, @gmail.com. Até o nosso próximo encontro.
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4: O Congresso Nacional tem 32 medidas provisórias esperando por análise. Duas perdem validade no fim de agosto e ainda não foram incluídas em comissões mistas, onde deputados e senadores fazem a análise inicial. Uma delas criou o novo Desenrola Brasil, programa de renegociação de dívidas para pessoas que tiverem renda mensal de até R$ 8.105. Em vigor desde maio, o texto permite reestruturar dívidas de até R$ 15.000 por banco, geradas por cartão de crédito, cheque especial e empréstimo sem consignação em folha. Nesses casos, a taxa de juros máxima é de 1,99% ao mês, e o prazo pode variar entre 12 e 48 meses. A medida provisória tem força de lei imediata, mas para ser adotada definitivamente, precisa passar pelo Congresso Nacional. De início, o texto vale por 60 dias, podendo ser prorrogado por mais 60, caso a votação não tenha sido concluída. O consultor legislativo, Gilberto Guerzoni, explicou o caminho para votar uma medida provisória, desde a comissão de senadores e deputados.
5: Ela só sai da comissão mista e é encaminhada para o plenário da Câmara dos Deputados, que é a primeira casa que examina a medida provisória, com o parecer da comissão mista. Então, recebida na Câmara dos Deputados, ela é votada pelos deputados. Se for aprovada na Câmara, ela vem aqui para o Senado, para o exame no plenário do Senado.
4: O texto tem regras específicas para atender pequenas e microempresas e ainda traz renegociação para endividados com um fundo de financiamento estudantil.

0: o FIES. Outra medida provisória que perde validade no final de agosto, ainda sem comissão mista, permite à União destinar até 14,5 bilhões de reais a linhas de financiamento para a compra de caminhões, ônibus, micro-ônibus, desde que os veículos atendam critérios de sustentabilidade ambiental, social e econômica. Sob supervisão de Samara Sadek, da Rádio Senado, Lana Dias.
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2: Nova lei reforça o combate à violência sexual contra crianças e adolescentes, especialmente no ambiente digital. A lei, sancionada pela Presidência da República, atualiza o Estatuto da Criança e do Adolescente e a legislação penal e passa a considerar crime o uso de inteligência artificial para criar imagens de abuso sexual infantil, entre outros pontos. A nova regra tem origem em projeto do deputado Osmar Terra, do PL do Rio Grande do Sul. Em entrevista ao programa Painel Eletrônico da Rádio Câmara, a relatora, a deputada Rogéria Santos, do Republicanos da Bahia, destacou algumas das mudanças trazidas pela nova lei, incluindo punições específicas para a produção de imagens, vídeo ou áudios de abuso sexual infantil.
3: É importante a gente frisar que a lei, ela cria, inclusive, o crime específico de produção de imagens, vídeos ou até áudios de abuso sexual infantil, inclusive por inteligência artificial. Ela também traz a pena de 3 a 5 anos de prisão, além da multa para quem produzir esses tipos de conteúdo através de inteligência artificial.
2: Com a nova lei, o termo pornografia infantil será substituído por violência sexual contra criança ou adolescente. E a aquisição ou posse dessas cenas passam a ser consideradas pedofilia e será um crime hediondo, mesmo sem contato físico. Rogéria Santos explica que um dos objetivos da lei é desmontar organizações criminosas.
3: Ele reforçou também a questão do aliciamento de crianças e adolescentes pela rede social, que ainda não existia uma legislação que trouxesse essa proteção. Dentre tantas outras coisas, fortaleceu e endureceu a questão da responsabilização criminal de organizações criminosas, e aí não é só o contexto do crime praticado individualmente, mas também das próprias organizações criminosas que estejam envolvidas na violência ou na exploração sexual de crianças e adolescentes.
2: A parlamentar também destacou que a nova lei regulamenta a ronda virtual sem necessidade de autorização judicial prévia, para que policiais possam se infiltrar em redes para identificar e coletar arquivos relacionados a crimes de violência sexual. Rogéria Santos lembrou que a proposta que deu origem à lei foi indicada como prioritária pelo grupo de trabalho na Câmara, que trata de mais segurança nas redes para crianças e adolescentes, levando em consideração informações passadas por quem trabalha diretamente com esse tipo de crime, o que, segundo a deputada, fortalece a proposta e a torna mais adequada para lidar com as questões que acontecem no ambiente virtual. Da Rádio Câmara de Brasília, Mônica Tati.

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1: 6:57.
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4: 6:59. 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

0: 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Bom dia mesmo.
1: Bom dia mesmo. A alegria do programa de hoje vai porque nós vamos ouvir um CD da melhor qualidade. A Orquestra Sinfônica do Recife, sob a regência do maestro Osman Giuseppe Gioia e a presença de Sivuca Sinfônico.

Estamos apresentando dentro das novas séries pós-pandemia do programa Bom Dia Mesmo, ouvindo Sivuca Sinfônico com a Orquestra Sinfônica do Recife e a regência do maestro Osman

0: Giuseppe Gioia. Um pequeno intervalo e a gente volta dentro de instantes. Bom dia. Bom dia mesmo. Alegria, emoção e prazer. A linguagem dos sentimentos pelo rádio. Vamos fazer um pequeno intervalo e voltaremos dentro de instantes com a segunda parte deste programa. Bom dia. Bom dia mesmo.
1: 7:24.
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7: Se querem mesmo ouvir o que aconteceu, a primeira coisa que vão querer saber é onde eu nasci, como passei a porcaria da minha infância, o que meus pais faziam antes que eu nascesse e toda essa lenga-lenga, tipo David Copperfield. Mas para dizer a verdade, não estou com vontade de falar sobre isso. Em primeiro lugar, esse negócio me chateia. E além disso, meus pais teriam um troço se eu contasse qualquer coisa íntima sobre eles. São um bocado sensíveis a esse tipo de coisa, principalmente meu pai. Não é que eles sejam ruins, não é isso que eu estou dizendo, mas são sensíveis para burro. E afinal de contas, não vou contar toda a droga da minha autobiografia nem nada. Só vou contar esse negócio de doido que me aconteceu no último Natal, pouco antes de sofrer um esgotamento e de me mandarem para aqui, onde estou me recuperando. Assim começa O Apanhador no Campo de Centeio, de J.D. Salinger, livro escrito entre 45 e 46 e publicado em 51.
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1: Vamos ouvir, para encerrar o programa de hoje, nessa sua segunda parte, Sivuca Sinfônico, um CD extraordinário. Sivuca Sinfônico e a Orquestra Sinfônica do Recife, sob a regência do maestro Osman Gioia.

Espero que vocês tenham gostado do programa de hoje. Bom dia mesmo. Apresentação do José Mário Estregésilo, edição de Chico Rocha. Um grande abraço a todos, até a próxima audição.

0: e um bom dia, claro. Bom dia mesmo.
1: Bom dia. Bom dia mesmo. 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Até a próxima audição. Um grande abraço a todos e um bom dia. Bom dia mesmo.
2: Sete horas e 54 minutos.
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4: Foi um verão fabuloso. Pérez Prado e sua orquestra de 12 professores vieram animar os bailes de carnaval do Clube Terraças de Miraflores e do Lawn Tennis de Lima. Houve um campeonato nacional de mambo na Praça do Acho com grande sucesso, apesar da ameaça do cardeal Juan Galberto Guevara, o arcebispo de Lima, de excomungar todos os casais participantes. Em meu bairro, o bairro alegre das ruas miraflorenses Diego Ferrer, Juan Fene e Colón, disputou um torneio de futsal, ciclismo, atletismo e natação contra o bairro da rua São Martim, e naturalmente ganhamos. Assim começa Travessuras da Menina Má, de Mário Vargas Llosa. O livro foi lançado pelo escritor peruano em 2006.
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13: Bom dia. Hoje em Paris a temperatura pode passar de 30 graus. Vamos aos destaques desta terça-feira, 11 de agosto de 2026. Colômbia procura sobreviventes.

0: após terremoto de 7,4 graus de magnitude atingir o país. Síria condena Bashar al-Assad à morte por crimes de guerra e contra a humanidade. Eleitores de 6 estados norte-americanos votam em mais uma rodada das primárias que definem candidatos democratas e republicanos ao Senado e à Câmara dos Representantes para as eleições de novembro. Essas e mais notícias agora no Jornal da RFI. A Colômbia busca por sobreviventes após o terremoto mais forte da última década, que deixou ao menos 132 mortos e 570 feridos, segundo a AFP. Já um balanço da Reuters indica que o número de mortos já chega a 164. O presidente colombiano Abelardo de las Priela decretou estado de desastre nacional. Mais informações com Vitória Barreto.
1: As operações de resgate continuavam nesta terça-feira no oeste da Colômbia, após o terremoto de magnitude 7,4 que atingiu na manhã de segunda-feira no departamento de Chocó, uma região cafeeira do oeste do país. As cidades de Cali e Pereira estão entre as mais atingidas. Os Estados Unidos anunciaram uma ajuda de 15,5 milhões de dólares para a Colômbia. Hadia Labib, comissária europeia responsável pela igualdade, preparação e gestão de crises, disse:
2: desde os primeiros minutos, entramos em contato com as autoridades colombianas. Nós ativamos nossos sistemas de cartografia Aristóteles e Copérnicos, que produzem uma primeira análise dos estragos, sua amplitude, e ajudam na tomada de decisões. Nós temos um escritório local de ajuda humanitária e decidimos destinar 100 mil euros à Cruz Vermelha colombiana para ajudar cerca de 2.500 famílias que vivem no Chocó, uma região pobre e epicentro deste terremoto. A Venezuela, também recentemente atingida por 2 terremotos, ofereceu ajuda, assim como a França, que sugeriu enviar equipes de resgate e ajuda humanitária. O presidente Lula afirmou que o Brasil está à disposição da Colômbia para prestar o apoio necessário.
0: Um tribunal sírio condenou nesta terça-feira o ex-presidente Bashar al-Assad à pena de morte à revelia por crimes de guerra e crimes contra a humanidade cometidos durante a guerra civil iniciada em 2011. Assad fugiu para Moscou com a família após a queda de Damasco em dezembro de 2024, quando uma coalizão liderada por grupos islâmicos assumiu o poder. As autoridades de transição também condenaram à morte Atef Najib, ex-chefe da segurança política de Dara, no sul do país. Essas são as primeiras condenações judiciais contra integrantes do antigo regime sírio desde a mudança de governo. A ONU alertou para uma forte intensificação dos ataques israelenses no sul do Líbano, com 455 projéteis disparados em apenas 3 dias. Em meio ao aumento das tensões no Oriente Médio, Donald Trump anunciou que pretende exigir compensações do Irã, enquanto Teerã promove mudanças em sua cúpula militar de segurança. Pelo menos 12 pessoas morreram e outras ficaram feridas em ataques russos realizados durante a noite de segunda para terça-feira na Ucrânia. O ataque mais grave ocorreu em Zaporídia, no sudeste do país, onde 6 pessoas morreram e cerca de 20 ficaram feridas. O presidente Volodymyr Zelensky afirmou nesta terça que o exército russo utilizou mísseis balísticos norte-coreanos para atacar a cidade. Na capital Kiev, uma série de mísseis russos provocou incêndios em depósitos localizados em um bairro central da cidade e também deixou feridos. Nesta terça-feira, acontecem as primárias democratas em mais 6 estados americanos. A jornalista Patrícia Vasconcelos, de Washington, faz um balanço da disputa entre republicanos e democratas até o momento.
3: Hoje, a escolha de candidatos ao Senado e à Câmara dos Representantes em Minnesota, Wisconsin, Connecticut e Vermont. Na Carolina do Sul, vai haver uma primária especial para escolher o novo candidato republicano que vai disputar a eleição de novembro para ocupar a cadeira que pertencia a Lindsey Graham no Senado, ele que faleceu há pouco tempo. No Alabama, há primárias especiais para a Câmara. Entre os democratas, a principal discussão é sobre o equilíbrio entre a ala progressista e os candidatos candidatos mais moderados. Isso ficou muito evidente na semana passada, por exemplo, no estado de Michigan, com a vitória do democrata Abdul El-Sayed, e representa um grupo mais moderado democrata. Já entre os

0: Republicanos, além da disputa pelos nomes a candidatos, há uma questão maior em jogo, que é a capacidade de Donald Trump de manter unido o movimento conservador que o levou de volta à Casa Branca. Tanto que este ano, os republicanos prepararam uma novidade histórica. Pela primeira vez, o partido vai realizar uma convenção nacional específica para uma eleição de meio de mandato. O encontro vai ser em setembro, em Dallas, no Texas.
1: Ouvimos a jornalista Patrícia Vasconcelos, direto de Washington. O presidente americano Donald Trump assinou na segunda-feira um decreto com novas recomendações sobre vacinação infantil, defendendo que algumas vacinas sejam administradas separadamente em intervalos maiores. Durante a apresentação da medida, ele voltou a sugerir uma possível relação entre vacinas e autismo. No entanto, a comunidade científica nunca encontrou evidências que associem vacinação ao autismo. Ainda na segunda, Trump saiu em defesa de Gianni Infantino, pressionado por importantes confederações continentais a deixar a presidência da FIFA após a polêmica tentativa de abrir a entidade para investidores privados. A carta aberta às confederações da Europa, da Ásia e da CONCACAF criticaram a gestão de Infantino e afirmaram que o futebol não pertence a um indivíduo, aprofundando a crise que ameaça a permanência do dirigente no comando da FIFA. A onda de calor se espalha pela França e deve atingir seu pico nos próximos dias. Já presente no centro e no sudeste, a onda de calor avança nesta terça para o oeste do país. Segundo a Agência Meteorológica Francesa, o número de departamentos sob alerta laranja dobrou de segunda para terça, neste quinto episódio de calor extremo registrado somente este ano. Entrou em vigor hoje na França a proibição de ligações comerciais sem o consentimento prévio do consumidor, uma medida amplamente apoiada pela população, frequentemente incomodada com chamadas indesejadas. A partir de agora, empresas não podem mais abordar clientes por telefone para fins comerciais sem obter previamente o consentimento declarado. O Jornal da RFI fica por aqui. 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
1: Começamos a segunda parte da programação brasileira da Rádio França Internacional deste dia 11 de agosto com o quadro Linha Direta, já que nesta terça acontecem primárias democratas em mais 6 estados americanos. Na resenha da imprensa francesa, destaque para a seca sem precedentes que expõe uma crise hídrica em toda a Europa. Em seguida, uma reportagem mostra a avaliação de cientistas políticos colombianos sobre as primeiras medidas do novo presidente de extrema-direita, Abelardo de la Espriella, especialmente na área de segurança. Por fim, neste bloco, no podcast Saúde em Dia, cientista francês explica como as nanopartículas podem melhorar a ação da imunoterapia nos cânceres. Continue ligado na RFI.
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3: Os eleitores de 6 estados norte-americanos vão às urnas nesta terça-feira para mais uma rodada das primárias que definem os candidatos democratas e republicanos que disputarão vagas no Senado e na Câmara dos Representantes nas eleições de novembro nos Estados Unidos. Há menos de 3 meses para o pleito, que vai definir se a legenda de Donald Trump segue ou não com a maioria nas duas casas. Os resultados regionais para a definição das cédulas já traçam algumas tendências sobre o que pensa o eleitor. De Washington, Patrícia Vasconcelos, especial para o Linha Direta, fala sobre o que este momento representa para a disputa política bipartidária nos Estados Unidos. Bom dia, Patrícia. Em quais estados a votação hoje e o que está em jogo?
0: Bom dia, Adriana. Hoje a escolha de candidatos ao Senado e à Câmara dos Representantes em Minnesota, Wisconsin, Connecticut e Vermont. Na Carolina do Sul vai haver uma primária especial para escolher o novo candidato republicano republicano que vai disputar a eleição de novembro para ocupar a cadeira que pertencia a Lindsey Graham no Senado, ele que faleceu há pouco tempo. No Alabama, há primárias especiais para a Câmara. Como você bem pontuou, é nesse momento que os candidatos são definidos, quem vai estar nas cédulas. Este ano, há uma disputa interna bem intensa, também particular,

0: dentro de cada legenda. Entre os democratas, a principal discussão é sobre o equilíbrio entre a ala progressista e os candidatos mais moderados. Isso ficou muito evidente na semana passada, por exemplo, no estado de Michigan, com a vitória do democrata Abdul El-Sayed. Ele vai disputar por Michigan uma vaga no Senado. Ele foi muitas vezes até comparado a Zohran Mamdani, prefeito de Nova York, que venceu por lá com uma agenda com foco central no custo de vida, no custo dos alimentos, na expansão dos serviços públicos em Nova York. Abdul El-Sayed derrotou Harley Stevens, que é deputada, mirava o Senado e representa um grupo mais moderado democrata. Já entre os republicanos, além da disputa pelos nomes a candidatos, há uma questão maior em jogo, que é a capacidade de Donald Trump de manter unido o movimento conservador que o levou de volta à Casa Branca. Tanto que este ano, os republicanos prepararam uma novidade histórica. Pela primeira vez, o partido vai realizar uma convenção nacional específica para uma eleição de meio de mandato. O encontro vai ser em setembro, em Dallas, no Texas.
1: E quais são as principais disputas das primárias desta semana, Patrícia?
0: Sobre as disputas desta terça-feira, um dos destaques, Minnesota, por exemplo, por lá os olhos estão voltados para a indicação democrata para o Senado. De novo, perfis opostos, de um lado está a deputada federal Angie Craig, uma democrata considerada mais moderada. Do outro, a vice-governadora Peggy Flanagan, identificada com a ala mais progressista do partido. Do lado republicano, também em Minnesota, há uma disputa para a vaga do Senado com vários candidatos. Entre eles, Michelle Tafoya, ex-comentarista esportiva, e o ex-jogador da NBA, Royce White. Quem vencer a primária republicana em Minnesota vai disputar em novembro uma cadeira do Senado.
1: Você falou sobre a convenção republicana de setembro, algo inédito nas eleições de meio de mandato nos Estados Unidos. O Partido Democrata decidiu não ter convenção. É possível dizer que os democratas saem destas primárias mais fortalecidos do que os republicanos?
0: Olha, quando olhamos para a questão da unidade interna, esta é uma análise possível. Isso não significa que o Partido Democrata esteja unido em torno de uma única estratégia. Como a gente pontuou aqui no começo, há uma disputa importante entre a ala progressista e os democratas moderados, e sobre qual deve ser o caminho para recuperar espaço no Congresso norte-americano. Mas, até aqui, os democratas têm conseguido transformar essa disputa em uma competição eleitoral dentro do próprio partido. A discussão democrata é principalmente sobre estratégia, até onde avançar para a esquerda, como enfrentar Donald Trump, como reconquistar eleitores independentes e também moderados. Os republicanos, por outro lado, têm demonstrado fraturas mais profundas, mais públicas. É uma divisão que envolve a própria liderança do presidente Trump e o futuro do movimento MAGA. Um exemplo recente, quem nos ouve deve lembrar, é a briga pública que aconteceu entre Trump e Marjorie Taylor Greene, ex-deputada que durante anos foi uma das principais aliadas do presidente norte-americano. Ela renunciou ao cargo e virou uma das suas principais críticas. A ruptura entre os dois é um exemplo e mostra que as divergências já não estão apenas entre os republicanos tradicionais e a ala trumpista. Elas também acontecem dentro do movimento que levou Trump ao poder.
1: Obrigada, Patrícia Vasconcelos, pelas informações para o Linha Direta de hoje.
2: A imprensa hoje. Luísa Ramos.
3: A seca histórica que atinge a Europa domina a imprensa francesa nesta terça-feira. Dos grandes rios do continente aos pequenos municípios rurais, os jornais destacam os efeitos da crise hídrica sobre o abastecimento de água, a agricultura, a biodiversidade e até a produção de energia. O Le Monde afirma que a seca de 2026 já supera em vários indicadores a registrada em 2022. Com base em dados do Programa Europeu Copérnicos, o jornal afirma que a situação hidrológica preocupa cada vez mais países e que as atividades humanas e os ecossistemas estão sofrendo com uma situação excepcional. Entre os exemplos mais marcantes está o rio Danúbio, na Hungria, citado pelo Le Monde e pelo jornal católico La Croix. Em Budapeste, o nível do rio caiu para cerca de 30 centímetros, o que levou à paralisação de alguns reatores nucleares que dependem da água para o resfriamento. Especialistas ouvidos pelo jornal afirmam que essa situação não surpreende os cientistas, já que os modelos hidrológicos indicam há anos que períodos de estiagem severa se tornariam mais frequentes.

0: O Le Figaro chama a atenção para a deterioração das reservas subterrâneas de água na França, onde 94% dos pontos de monitoramento dos aquíferos registram queda no nível da água. Em julho, 98% do território francês apresentou solos mais secos do que a média. Já o Libération retrata o impacto da seca em pequenas comunas da Borgonha, abastecidas por caminhões-pipa. A reportagem relata perdas agrícolas, dificuldades para a criação de animais e a preocupação de apicultores, que afirmam ter perdido cerca de metade de suas abelhas desde maio. Os moradores resumem que a água vem se tornando um recurso cada vez mais raro.
1: Reportagem Pedro Panunzio.
2: A chegada de Abelardo de la Espriella à presidência colombiana reforça a guinada à direita na América Latina e a crescente influência dos Estados Unidos na região. Em seu primeiro discurso como presidente empossado na última sexta-feira, em uma base militar em Cali, no sudoeste do país, de la Espriella sinalizou a intenção de estreitar as relações com Washington e anunciou que um dos primeiros atos de governo seria a formalização da adesão ao Escudo das Américas, a organização que reúne países liderados por políticos de direita, alinhados a Washington, que foi criada em março deste ano pelo governo de Donald Trump, com o objetivo de estabelecer uma cooperação militar no continente americano. Os Estados Unidos, por sua vez, anunciaram a intenção de enviar à Colômbia uma ajuda financeira de US$ 1 bilhão, de acordo com um comunicado divulgado pelo Departamento de Estado no dia da posse do novo mandatário sul-americano. No domingo, a presidência colombiana divulgou uma nota em que afirma ter recebido com profunda satisfação o anúncio da intenção desse financiamento. O comunicado diz ainda que o pacote fortalece o uso de tecnologia norte-americana de alto nível pelas forças armadas do país agora comandado por de la Espriella. Para Vladimir Ruvinsky, professor de Relações Internacionais da Universidade ICESI, em Cali, a tendência é que a Colômbia e Estados Unidos estreitem a cooperação na área de segurança.
3: Houve um componente, embora muito menor que outros componentes, que foi de fato um Plano Colômbia, elaborado pela Colômbia e pelos Estados Unidos, que foi implementado e gerou certos resultados para o governo da época.
2: O Plano Colômbia foi um acordo de cooperação bilateral criado em 1999 pelos governos de Colômbia e dos Estados Unidos. O projeto combinou a ajuda financeira em larga escala e apoio militar norte-americano para combater o narcotráfico e enfraquecer grupos guerrilheiros de esquerda como as FARC. A chegada de de la Espriella ao poder ocorre em um momento de fortalecimento de lideranças de ultradireita na região. O novo presidente colombiano, que nunca havia ocupado um cargo público, tem entre suas principais promessas a construção de megapresídios inspirados no modelo adotado pelo presidente de El Salvador, Nayib Bukele. Em seu primeiro discurso como presidente do país, ele prometeu publicar um decreto para congelar os gastos públicos sem explicar exatamente como a medida funcionaria. Por outro lado, também disse que iria eliminar os impostos ao patrimônio. Carlos Ortiz, professor da Universidade del Valle, acredita que as políticas do novo governo colombiano devem levar o país novamente a um conflito social. Para ele, as medidas anunciadas pelo novo governo representam um retrocesso em relação aos avanços democráticos durante a gestão de Gustavo Petro, antecessor de de la Espriella e primeiro presidente de esquerda a governar a Colômbia.
4: E evidentemente é um movimento que tende...
3: Evidentemente, é um movimento que tende a reduzir os avanços democráticos conquistados no passado, fortalecendo o papel do Estado em favor das grandes corporações e de oligarcas poderosos. Esse tipo de distanciamento das necessidades da classe trabalhadora, esse foco constante nos benefícios dos mais ricos, é algo que será reinstaurado sob este governo.
4: É algo que se vai volver a imponer com este governo.
2: Enquanto a direita avança em boa parte da América Latina e a influência de Washington cresce na região, o Brasil permanece sob um governo de centro-esquerda sem alinhamento com os Estados Unidos. Para o professor Vladimir Ruvinsky, o país, no entanto, não está isolado e ainda exerce um importante peso político sobre os vizinhos sul-americanos. Para ele, caso Lula vença as eleições de outubro, o Brasil poderia atuar como uma espécie de contrapeso ao aumento da presença de Washington na América do Sul.
5: Brasil, em qualquer caso, é um referente.
3: O Brasil, de qualquer forma, é uma referência muito importante, de peso.

0: caso, eu diria que é a referência para os países latino-americanos. O Brasil é super importante em tudo isso, e a voz do Brasil continua sendo muito importante em tudo o que acontece na região. Então, neste caso, eu diria que se Lula vier a ganhar a eleição, o Brasil poderá desempenhar um papel de equilíbrio de muitas maneiras em relação ao potencial aumento da presença dos Estados Unidos na América do Sul. Em qualquer cenário, a Colômbia seria muito, muito cautelosa para não se envolver nesse tipo de problema. Então, acho que haverá respeito pelos interesses e pela soberania brasileira.
1: De Cali, na Colômbia, para RFI, Pedro Panunzio.
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4: Olá e sejam bem-vindos ao nosso programa Saúde em Dia. Como melhorar a eficácia da imunoterapia contra o câncer? Esse é o desafio do pesquisador francês Alexandre Destape, diretor do Laboratório de Nanomedicina do Instituto Gustave Roussy, o maior centro de luta contra o câncer da Europa, situado em Villejuif, nos arredores de Paris. A reportagem do Saúde em Dia veio até um instituto conversar com o Alexandre, onde desde 2025 ele estuda nanomedicina aplicada à oncologia.
5: Bonjour, donc je m'appelle Alexandre Destape, donc je suis chercheur à Gustave Roussy.
4: Sua pesquisa visa principalmente as células do subtipo de um câncer de mama caracterizado por uma quantidade excessiva da proteína HER2, mais agressivo. Foi assim que surgiu o seu atual projeto Nanobite, que acaba de ser contemplado com financiamento do Conselho Europeu de Investigação, a principal agência da União Europeia para financiamento de pesquisa científica de excelência. O cientista francês recebeu uma bolsa de 150 mil euros para pesquisadores que querem transformar uma descoberta científica em uma aplicação prática. As nanopartículas desenvolvidas pela equipe do pesquisador funcionam como um cavalo de Troia um pouco mais sofisticado, lançando as armas para combater o tumor de maneira mais eficaz e estratégica.
6: A ideia é ativar o sistema imunológico adicionando certos anticorpos na superfície das nanopartículas. A nanopartícula, nesse caso, funciona como um meio de transporte, uma pequena esfera na qual podemos colocar imunoterapias ou moléculas que vão impulsionar o sistema imunológico. Fizemos nossas primeiras provas de conceito e validamos a hipótese que, dependendo do tipo de nanopartícula que usamos, ela terá uma certa influência na resposta imune. A seleção foi feita após a triagem de muitas nanopartículas, uma delas a base de PLGA, que é um pequeno polímero. Foi assim que surgiu o projeto Nanobite.
4: As nanopartículas medem entre 60 e 100 nanômetros. São formadas por gordura, colesterol e cadeias de polímeros sintéticos e usadas em muitos produtos, como os shampoos, por exemplo. Uma nanopartícula é 10 mil vezes menor do que um fio de cabelo. A título de comparação, os anticorpos enxertados na superfície dela têm cerca de 10 nanômetros.
6: É como uma emulsão com gotículas finas e a estabilizamos com um polímero chamado PLGA. A ideia é criar esferas minúsculas, bem pequenas, com esses anticorpos na superfície, adicionando o princípio ativo, ou seja, a molécula terapêutica que nos interessa.
4: O PLGA é um polímero biodegradável e biocompatível, muito utilizado em medicina e farmacologia. A grande questão agora, explica o cientista, é confirmar a possibilidade de inserir essa nanopartícula na fronteira entre a célula tumoral e a imunológica. Sua função seria criar uma ponte de reconhecimento entre as duas células, ativando ao mesmo tempo a resposta imunológica que combaterá o tumor maligno.
6: O interesse deste projeto de prova de conceito no Gustave Roussy é o acesso à amostra de pacientes e a toda a parte clínica que o centro oferece para acelerar nossas pesquisas. A ideia é desenvolver nanopartículas de acordo com as necessidades e dependendo do tumor ou da célula que será alvo do medicamento.
4: Segundo o cientista francês, é possível fabricar rapidamente uma nanopartícula sob medida na plataforma criada no laboratório do Instituto Francês, que poderá no futuro ser aplicada a outros tipos de cânceres. O objetivo de Alexandre é buscar outros financiamentos europeus para realizar os testes clínicos e possibilitar a utilização da nanopartícula, em um futuro talvez próximo, como um aliado nas imunoterapias contra o câncer.
5: A transição
6: do meio acadêmico para o industrial pode ser muito rápida. É apenas uma questão de captação de recursos e financiamento, como sempre. Aí

0: A ideia é que, ao longo dos 18 meses, validemos o máximo possível do ponto de vista acadêmico e pré-clínico. O processo já existe. Depois, é uma questão de captar recursos e convencer um clínico a levar o projeto para ensaios clínicos. O tempo do ensaio clínico em si não pode ser diminuído, pois envolve recrutamento de pacientes. Essas etapas são inevitáveis. A fase 1 pode durar de 1 a 2 anos e depois há as fases 2 e 3. Devemos prever quase 7, 8 ou 10 anos para que seja aprovado no mercado. Mas o acesso ao primeiro paciente, se tudo correr bem, deve acontecer dentro de 2 a 3 anos.
1: Você ouviu Saúde em Dia. Obrigada pela audiência. Até a próxima semana.

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1: Este programa tem produção técnica de Charly Amadou, coordenação editorial de Adriana Moisés e hoje Luísa Ramos na edição e apresentação do Jornal da RFI. A seguir, você acompanha o nosso giro de notícias com o resumo das notícias mais importantes do dia. Até já!
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3: 8 horas e 25 minutos.
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0: 8:49.
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Quando a quaresma estourava nos montes e nas igrejas, Delfino Montiel não era o único a pensar no afamado caso do roubo da Semana Santa. Só que Delfino sabia muito mais sobre o caso do que os demais. As quaresmeiras

0: 9h14.
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2: 9:51.
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0: 10:11.
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0: 99 graus.
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2: 10:56.
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6: Agora no Recife, 99 graus. 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
8: Olá, começando agora mais um 99 graus nas manhãs da Rádio Universitária. Muito bom dia para você, bom dia de terça-feira aqui, começando mais um encontro pelas ondas da nossa rádio pública. Comigo, Natália Demerri, junto aqui com meu amigo Cássio Uchoa. Bom dia, Uchoa.
9: Bom dia, Natália. Já deu tempo da semana pegar no tranco, agora é hora de fazer as coisas. Não tem desculpa, é isso aí. Terça-feira tem muita coisa boa, o programa está recheado, como sempre, de música e informação, tudo de novidade na programação da Universitária FM. Cabe aqui no 99 graus com a gente e você aí do outro lado que participa sempre pelo nosso WhatsApp 81-3879-5454.
8: Muito bom, gente. Ficamos juntos aí nessa próxima uma hora e, claro, além de notícias, conversas e tudo mais, tem muita música. Vamos com música,
9: né?
8: Então?
9: E tem novidade,
8: e novidades musicais. Vamos nessa.
9: Bora lá.

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1: A Agência Nacional do Cinema, ANCINE, lançou uma ferramenta de inteligência artificial para orientar profissionais e empresas do audiovisual sobre prestação de contas e fiscalização. Batizado de CineBolt, o serviço facilita o acesso a informações sobre a atuação da agência e sobre o setor do audiovisual brasileiro, como explica Rian Bessa Lopes, integrante da equipe da ANCINE, que participou do desenvolvimento da plataforma.
2: A principal vantagem, né, o benefício da ferramenta é que o usuário consegue conversar com a ferramenta utilizando linguagem natural como se realmente estivesse conversando com uma pessoa, né? É uma forma bem mais simples e intuitiva de conhecer, né, esclarecer dúvidas que possam ter sobre a legislação,

0: as normas, os documentos oficiais que são aplicados à área, sem precisar ter o conhecimento aprofundado disso, né? A ferramenta consegue guiar o usuário, explicar definições, aspectos dessa legislação.
1: Rian Lopes explicou que o Cinebolt será implantado em várias fases. Nesta primeira etapa, a plataforma está disponível para servidores e usuários externos e responde a dúvidas sobre prestação de contas de projetos audiovisuais e processos de fiscalização. O sistema será implantado gradualmente, incorporando temas como fomento, regulação e mercado audiovisual. Segundo a Ancine, essa fase inicial também servirá para testes e ajustes antes da expansão do serviço. As consultas podem ser feitas em linguagem natural, sem a necessidade de conhecimento prévio sobre a estrutura documental da autarquia. As respostas são baseadas exclusivamente em documentos e normas internas da Ancine. O acesso ao Cinebolt pode ser feito no site da Ancine, na aba Central de Conteúdos. Da Rádio Nacional em São Luís, Madison Euler.
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1: A Arte Plural Galeria inicia sua programação de agosto, hoje, terça-feira, às 18 horas, com a abertura de duas exposições individuais que apresentam diferentes investigações sobre matéria, memória, linguagem e forma. São as mostras Âmago, o Íntimo das Formas, de Ana Lisboa, com curadoria de Carlos Newton Jr., e Avesso da Palavra, de Cacá Mousinho, com curadoria de Bruna Rafaela Ferrer. Ana Lisboa é reconhecida por sua trajetória de décadas como pintora, gravadora e professora do Departamento de Artes da Universidade Federal de Pernambuco. Em Âmago, o Íntimo das Formas, Ana apresenta uma produção em que desenho, pintura, gravura, instalações e diferentes procedimentos técnicos dialogam em uma investigação sensível sobre paisagem, natureza e permanência. Já a artista visual recifense, educadora e ativista Cacá Mousinho retorna ao Recife após o período de uma década transitando entre a capital pernambucana e São Paulo. Avesso da Palavra é a sua primeira exposição individual desde que voltou à sua terra. Ela afirma simbolicamente seu reencontro à cidade e com o público pernambucano. Acontece hoje, terça-feira, 11 de agosto, às 18 horas, a abertura das mostras Âmago, o Íntimo das Formas, de Ana Lisboa, e Avesso da Palavra, de Cacá Mousinho, lá na Arte Plural Galeria, que fica localizada na Rua da Moeda, número 140, bairro do Recife. A entrada é gratuita e, para mais informações e detalhes, acesse o Instagram @arteplural_galeria.
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1: Oi pra vocês, aqui quem fala é Zélia Duncan. Tô lançando meu álbum novo que se chama Agudo Grave. É um álbum que tem muitas surpresas, até pra mim, porque foi produzido por Maria Beraldo, que é uma artista extremamente interessante, consistente, jovem, com uma cabeça diferente da minha, mas com muitos pontos de contato interessantes e parceiros diferentes. Tem parceiros da minha geração, parceiros mais jovens. Tem desde Lenine, Zé Cabaleiro. Aí tem Juliana Holanda. Tem Nausete, Lucina, Pedro Luiz, a própria Maria. Quer dizer, as parcerias estão diferentes. Estou muito feliz. A sonoridade tem ousadias que eu estava precisando. Eu adoro ir para vários lugares, me aventurar. Fico feliz. E o processo de composição foi ao longo do tempo, né? Tem uma letra chamada Importante que eu fiz na pandemia. As outras são um pouco mais recentes. A que eu fiz com Lucina, que dá nome ao álbum, também é um pouco mais antiga a letra. E eu juntei tudo que eu tinha. Eu e Maria Beraldo, que foi quem produziu, escolhemos juntas algumas. Outras eu já tinha certeza que eu queria. Então, é um disco muito desejado, né? Depois de um tempo, 5 anos sem gravar. É um disco autoral, são 10 músicas inéditas e uma do mestre, meu mestre querido Itamar Assunção. Ó, 3 músicas desse álbum são parte da grande novidade para mim disso tudo, que é o meu parceiro, que acabamos de começar a compor, Alberto Continentino, que é um compositor maravilhoso, um dos maiores contrabaixistas do Brasil, cantou comigo numa faixa que eu vou convidar vocês para ouvirem agora. Se chama Pontes no Ar, minha com Alberto Continentino, que é o cantor convidado da faixa também. Obrigada por ouvirem, obrigada por quererem saber o que a gente está fazendo. Essa é a minha música nova, Pontes no Ar, que você ouve aqui, na Rádio Universitária 99.9. Até breve, um beijo grande.

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1: Resumos feitos por inteligência artificial, oferecidos em buscadores na internet, estão diminuindo a audiência de sites jornalísticos brasileiros. Ao optar apenas por ler os resumos das ferramentas, como o AI Overviews do Google, o público tem deixado de consumir informação clicando diretamente nos links dos sites. Uma pesquisa recente da Associação de Jornalismo Digital, que representa mais de 150 empresas jornalísticas, mostra que, somente no ano passado, um em cada quatro portais de notícias associados perdeu mais de 20% da audiência. O cenário prejudica tanto o financiamento dos portais, calculado a partir de métricas de audiência, quanto a atração de publicidade nas plataformas. Outro problema levantado pelos especialistas é a qualidade da informação oferecida pelos resumos, que não compreendem todo o conteúdo das reportagens, o que aumenta a possibilidade do leitor consumir fake news e acessar informações incompletas ou descontextualizadas. A diminuição do tráfego gerada pelo avanço da IA já está provocando mudanças em redações mundo afora. Um dos exemplos é o do veículo Business Insider dos Estados Unidos, que demitiu, em maio de 2025, 21% dos funcionários em meio a quedas de tráfego. Outro ponto que chama a atenção é o fato das empresas, donas das IAs, estarem utilizando materiais dos sites jornalísticos para o treinamento de suas máquinas de forma não autorizada, o que violaria políticas de direitos autorais. Em tramitação na Câmara dos Deputados, o projeto de lei 2338 institui o marco regulatório da inteligência artificial no Brasil. A proposta obriga plataformas digitais a remunerarem criadores por direitos autorais de obras e reportagens utilizadas por essa tecnologia. Apesar de ter sido definido como prioridade do primeiro semestre pelo presidente da Casa, deputado Hugo Mota, o texto aguarda o parecer do relator, deputado Agnaldo Ribeiro. Segundo Mota, a expectativa é que a matéria seja votada após o período eleitoral. Com informações da Agência Brasil, sob supervisão de Fábio Cardoso, da Rádio Nacional do Rio de Janeiro, João Barbosa.
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0: Você está na sintonia aqui do nosso 99 graus pelas ondas da Rádio Universitária 99.9 FM nessa manhã de terça-feira. Mas olha só, isso foi só o primeiro bloco, Showa.
1: Meu Deus do céu.
0: Tem muito mais pela frente. Intervalo super rápido e a gente está de volta.
1: É tanta coisa que eu fico com a impressão que já passou o programa inteiro.
0: Não é? A gente fica tão sabido, tanta notícia, tanta música,
1: e
0: né?
1: E é só a primeira parte, ainda tem
0: só
1: mais.
0: Só isso, tem mais. Já já a gente está de volta e é super rápido, gente.
1: Então tá bom.
2: 11 horas e 30 minutos. 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
1: Já de volta com 99 graus. Tá vendo como foi rápido? Super rápido. Esse é o nosso 99 graus aqui na Rádio Universitária, não é isso, Showa?
3: Exatamente. Música e informação na manhã da 99.9 FM. Lembrando que você pode seguir a gente lá no Instagram, acompanhar todas as novidades da nossa programação, inclusive postar o que você está ouvindo, marcar a gente, falar diretamente com a gente lá também pelo nosso Instagram, @ Rádio Universitária Recife. Vai lá.
1: Bom demais. É terça-feira, minha gente. Esse programa não para. Vamos lá com mais música, com mais informação para você. Vamos nessa?
3: Bora.

0: de oficinas e atividades culturais para os adolescentes atendidos pela instituição. Segundo a coordenadora da Liana, professora Viviane dos Santos Louro, o grupo foi convidado para se apresentar no evento de encerramento da Liga justamente por causa dessa parceria. Os jovens fazem parte da sala de música da FUNASE, que atende em média de 35 a 40 adolescentes dos centros de atendimento socioeducativo e dos centros de internação provisória. As aulas são conduzidas pelo professor Arthur Silva e incluem teoria musical, técnicas vocais e contato com instrumentos como teclado, violão, flauta, barroca e percussão. A terceira semana do cérebro acontece entre os dias 12 e 14 de agosto, com atividades online pela manhã e presenciais à tarde. A apresentação da FUNASE acontece nesta quarta-feira, às 13h30, na Livraria do Jardim, na Avenida Manuel Borba, número 292, na Boa Vista.
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1: Nesta quarta-feira, às 13h30, na Livraria do Jardim, adolescentes atendidos pela FUNASE se apresentam na terceira semana do Cérebro, evento promovido pela Liga Acadêmica de Neurociência Aplicada da UFPE. A apresentação musical faz parte da programação científica e cultural do evento, que este ano tem como tema Neurociência e Violência. Foi esse tema que motivou a parceria entre a Liga e a FUNASE, com a realização

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1: Adolescentes e jovens de 13 a 24 anos podem contar agora com atendimento gratuito em saúde mental por meio da plataforma Pode Falar, que passa em

integrar o aplicativo Meu SUS Digital, resultado de uma parceria entre o Ministério da Saúde e o UNICEF, Fundo das Nações Unidas para a Infância, a iniciativa oferece escuta acolhedora humanizada, opção de anonimato e suporte online. Para acessar o serviço, basta entrar no aplicativo Meu SUS Digital e selecionar a opção Pode Falar na área de Mini Aplicativos. Ali, a pessoa é direcionada para a plataforma que funciona de segunda a sábado, das 8 horas da manhã às 10 horas da noite, no horário de Brasília. O primeiro contato com o serviço ocorre por meio de um chatbot interativo. Esse sistema automatizado realiza uma escuta inicial e oferece informações educativas sobre bem-estar e saúde mental. Nesse espaço também são disponibilizados conteúdos simples e acessíveis.

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1: No início da história da navegação moderna, quando já existia o código Morse, os pedidos de socorro eram feitos com as iniciais CQD. O CQ era usado para chamar todas as estações e o D, a inicial de distress, situação de perigo. Depois é que surgiu o SOS, que só foi difundido mais tarde. Para se ter ideia, no naufrágio do Titanic, o radiotelegrafista do Transatlântico transmitiu várias vezes o CQD e depois passou a intercalar com o ainda desconhecido SOS. Com o tempo, SOS se popularizou tanto que virou o código universal do pedido de socorro, de sinal de urgência em geral, não só em navios, mas em qualquer ambiente. Todo hospital tem uma seção de SOS. Mas por que SOS? A maioria das pessoas que sabem alguma coisa sobre esse assunto pensam que a sigla é assim porque são as iniciais de Save Our Souls, salve nossas almas. Mas isso é um mito. SOS tem essa sigla apenas porque no telégrafo é um registro simples de ser feito por qualquer operador e é facilmente entendido. S, em código Morse, corresponde a 3 pontos e o O a 3 traços. Por essa facilidade de transmissão, até mesmo em condições de tensão e nervosismo extremos, SOS é fácil de ser transmitido. E ele foi oficializado por um comitê internacional em 1908. E no dia 11 de agosto de 1909, o navio Arapaho foi o primeiro a transmitir o pedido de SOS pelo rádio. Ele estava perdido no norte do continente americano. Depois da música do dia, eu vou falar sobre a morte do SOS. A música de hoje é um aviso aos navegantes.

0: 11 de agosto de 1909, o navio Arapaho é o primeiro a pedir socorro usando o sinal de SOS. E a música do dia foi Aviso aos Navegantes, com Lulu Santos. Olha, SOS já é coisa do passado para a navegação, onde foi mais usado. Em fevereiro de 99, ele foi oficialmente aposentado nas comunicações marítimas internacionais. A Autoridade de Segurança Marítima da Austrália foi a última organização internacional a deixar de reconhecer oficialmente o sistema. E a despedida, olha só, foi bem pomposa. A Rádio Melbourne realizou a transmissão final do SOS em código Morse no seu serviço móvel marítimo às 11 horas e 59 minutos da noite de 31 de janeiro. Que despedida dramática, hein? Mas olha, o fim do uso do código Morse nas comunicações marítimas já era questão de tempo, porque surgiu o GMDSS, Global Maritime Distress and Safety System, que permite transmitir automaticamente a localização de um navio junto com o sinal de alerta e integra as comunicações terrestres com o satélite. O GPS é outra ferramenta moderna que posiciona qualquer usuário pelo satélite com margem de erro de poucos metros. Realmente, SOS acabou virando uma coisa bem arcaica. A música do dia volta amanhã.
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2: Hoje no Faixa Musical você confere o álbum de estreia de Corpo Inteiro da cantora e compositora portuguesa Matilda.

0: Matilda utiliza o português para cantar e transformar da forma mais honesta possível suas emoções em letras de canções. De corpo inteiro, se propõe a ser um projeto confessional, onde expõe sua vulnerabilidade e histórias pessoais.
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0: A artista ficou um ano trabalhando nos singles do álbum isoladamente, antes de finalmente consolidarem um trabalho. O disco possui 11 faixas. Sua sonoridade mescla o pop com o R&B, com influências portuguesas, criando uma mistura muito atual e moderna para o seu som. Confira uma faixa do álbum de estreia de Matilda, Sem Flores.

0: Você ouviu Sem Flores, música composta por Agir e Matilda. Esta faixa você encontra no álbum De Corpo Inteiro, lançado e disponível nas diversas plataformas digitais de música.
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2: Esse foi o 99 Graus de hoje aqui nas manhãs da Rádio Universitária, nessa manhã de terça-feira. Mais um encontro com você que está na sintonia da nossa rádio pública. Muito obrigada

0: por passar mais essa uma hora aqui comigo, Natália Demerri, junto com Cássio Shoa. E amanhã tem mais, não é isso, Shoa?
1: Amanhã tem mais, 11 da manhã, a gente tá aqui com mais um 99 graus. Agora a gente tem que ir embora, porque senão você sabe como são os ouvintes do Almoço Musical, né?
0: Não, meio-dia, pontualmente, meio-dia, já tô batendo aqui, ó, cadê o programa?
1: Se o programa não entrar, o pessoal liga aqui pra rádio na hora, viu? Então vamos embora. Amanhã a gente tá de volta com mais um 99 graus. Tchau, gente.
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3: Meio-dia.
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1: Boa tarde, ouvintes. O Almoço Musical está começando agora e traz hoje para você a clarinetista, multi-instrumentista e compositora Joana Queiroz e o seu quarteto, que é Bruno Aguilar no contrabaixo, Bernardo Ramos na guitarra e Antônio Loureiro na bateria. O repertório é formado por temas autorais, somado a duas composições de Antônio Loureiro e Guto Virte. Joana Queiroz Quarteto, agora no Almoço Musical.

0: Universitária FM apresentando Almoço Musical. Estamos ouvindo Joana Queiroz Quarteto. Vamos para um rápido intervalo e voltamos já.
1: Meio-dia e 21 minutos.
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0: Vamos a mais uma sequência do nosso almoço musical aqui na Universitária FM, que traz hoje a multi-instrumentista e compositora Joana Queiroz e o seu quarteto e as faixas do seu disco Uma Maneira de Dizer.

0: Ouvimos a multi-instrumentista e compositora Joana Queiroz e o seu quarteto aqui no Almoço Musical, que vai para um rápido intervalo e volta com mais música instrumental aqui no som da 99.9 FM.
1: Meio-dia e 49 minutos.
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0: Adrião, arrastando a perna, tinha se recolhido ao quarto, queixando-se de uma forte dor de cabeça. Fui colocar a xícara na bandeja e dispunha-me a sair porque sentia acanhamento e não encontrava assunto para conversar. Luísa quis mostrar-me uma passagem no livro que lia. Curvou-se. Não me contive e dei-lhe dois beijos no cachaço. Assim começa Caetés, o primeiro romance do escritor Graciliano Ramos, publicado em 1933. A história se passa em Palmeira dos Índios, cidade em que o escritor viveu.
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4: O melhor da música instrumental, todos os dias, na hora do almoço, você sabe que é aqui, no som da Universitária FM, o nosso almoço musical. Na segunda parte do nosso programa, seguimos com mais trabalhos da multiinstrumentista e compositora Joana Queiroz. Dessa vez, o disco

Boa Noite para Falar com o Mar, onde Joana, em sexteto, explora os limiares entre a canção e a música instrumental. O repertório conta com composições de Joana Queiroz, Leia Freire e Hermeto Pascoal. Joana Queiroz, agora no Almoço Musical.

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Este é o Almoço Musical, você ouve o sexteto de Joana Queiroz e o repertório do disco Boa Noite para Falar com o Mar.

Este é o Almoço Musical. Você ouve o sexteto de Joana Queiroz e o repertório do disco Boa Noite para Falar com o Mar.

0: Encerrando o almoço musical de hoje, ouvimos em destaque o trabalho da multi-instrumentista e compositora carioca Joana Queiroz. A apresentação deste programa foi de Cássio Shoa, a produção de Geraldo Cavalcante. Boa tarde e até a próxima.
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0: 1:29.
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vamos começar o programa de hoje com o Frevo de Rua de Severino Luiz de Araújo, recordando Olívio Araújo. Depois,

0: Rádio Universitária, programa Frevo, Patrimônio Cultural da Humanidade. Estou aqui com o ator Alexandre Sampaio e ele vai citar três frevos para a gente ouvir agora no programa. O Frevo Canção, Sampaio, diga lá.
1: Voltei Recife.
0: O Frevo de Rua.
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0: Isso. E o Frevo de Bloco.
1: Madeira do Rosário.
0: Muito bem. E vamos ouvir então as músicas escolhidas pelo ator Alexandre Sampaio.

programa Frevo Patrimônio Cultural da Humanidade. E sempre lembramos aqui nomes dos nossos compositores para que eles permaneçam na lembrança dos nossos ouvintes. Alexandre Albuquerque, Toscano Filho, Fred Pereira, Maximiano Campos, Carlinhos Monteverde, Dalva Torres, Eli Madureira, Cidinho, Rogério Rangel, Roque Neto, Johnny Johnson, Antenor Arocha, Álvaro Alvim, Porfírio Costa, Carnera, Claribalte Passos, Antônio Carlos Nóbrega, Anacleto Carvalho, Hugo Araújo, Valdemar Cordeiro. Vamos seguir com o programa. Agora, o Frevo de Rua, de Flávio Henrique, Banda da Polícia Militar de Pernambuco, 22 de junho.

0: 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Ademir Araújo é parte desta história.
1: O frevo, que é uma música que eu considero de uma seriedade profunda como música instrumental, embora no nosso estado não se dê o valor que merece, mas um dia aparecerá pessoas capacitadas nos órgãos públicos, inclusive ligadas à área de música, que irá ver o potencial que tem o frevo, como tem o jazz, como tem a sinfonia. Mas eu acho que o frevo, para mim, é a maior música instrumental do mundo.
0: Programa Frevo Patrimônio Cultural da Humanidade, levado ao ar durante todas as épocas do ano, 1:30 PM aqui na Rádio Universitária da Universidade Federal de Pernambuco. Vamos agora

Frevo Canção, Eu Sou Assim, com Agnaldo Batista. Tubarão na Onda, de Luiz Gonzaga de Figueiredo, com a Banda Municipal do Recife. Em seguida, o Frevo Canção de Múcio Rodrigues, com o autor, Os Embalos do Frevo.

0: Eu lhe conheço, não sei de onde. Eu não sei quem me apresentou. É a Nair?
1: Não!
0: É a Margot?
1: Não!
0: Será a Anitta?
1: Não!
0: O Leonor?
1: Não!

0: Chico Nunes é parte desta história.
1: Que eu tenho 81 anos e desde criança que eu escuto frevo. E a gente lamenta que se não fosse você, nós não ouviríamos frevo em Pernambuco e nem em lugar nenhum. Com certeza. 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

0: 1:58.
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3: O Planalto Central do Brasil desce, nos litorais do sul, em escarpas inteiriças, altas e abruptas. Assoberba os mares e desata-se em chapadões nivelados pelos visos das cordilheiras marítimas, distendidas do Rio Grande a Minas. Mas ao derivar para as terras setentrionais, diminui gradualmente de altitude, ao mesmo tempo que descamba para a costa oriental em andares ou repetidos socalcos, que o despem da primitiva grandeza, afastando-o consideravelmente para o interior. Assim começa Os Sertões, de Euclides da Cunha, uma grandiosa obra que descreve a Guerra de Canudos, que o autor cobriu como jornalista do Estado de São Paulo. O livro pertence à prosa científica e à prosa artística e é considerado uma das maiores obras em língua portuguesa.
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8: 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Muito boa tarde, tudo bem com você? Eu sou Natália Demerito, chegando com mais um Faixa Livre dentro da programação da tarde da Rádio Universitária 99.9 FM. Abrindo nosso encontro de hoje, vamos conferir Flávio Ferrari e Lucas Mamede com Pessoa Preferida.

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0: Aqui na 99.9 FM, você ouviu Alice Caymmi com O Bem do Mar. Também ouvimos Tom Ribeira com Pedaço. Esse é o Faixa Livre no ar pela Rádio Universitária. Já já eu tô de volta com mais música para você.
1: 2:23.
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0: Faixa Livre. Já de volta pelas ondas da Rádio Universitária 99.9 FM com o nosso Faixa Livre. Eu sou Natália Demerri e convido você a ouvir agora, abrindo essa segunda parte do nosso programa de hoje, Burr com a música Ânsia.

0: Fechando o nosso encontro de hoje, ouvimos Jade Baraldo com Mar de Copa e ainda Jader com Tô de Volta. Nessa sequência, a gente também ouviu Fit com Postal de Amor. Muito obrigada pela sua sintonia e mais um Faixa Livre comigo, Natália Demerri. Um beijo para você, uma ótima tarde, um ótimo restinho de dia para você que está aqui na sintonia da Rádio Universitária. Segue aí acompanhando a programação da nossa rádio pública que não para. Um beijo, obrigada e tchau.
1: 2:58 Universitária.
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5: 99 graus.
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8: Muito bem, acaba de começar mais um programa Coquetel Molotov na Rádio Universitária FM, sua rádio pública de Pernambuco. Eu sou Jarmerson de Lima e sempre de segunda a sexta estamos por aqui de 3 às 4 horas e aos sábados de 2 às 4.
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0: 3 horas e 28 minutos.
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7: E já voltamos aqui com o nosso programa Coquetel Molotov, aqui na Rádio Universitária FM, sua rádio pública de Pernambuco, que também transmite nosso programa de segunda a quinta-feira, no horário de 3 às 4 horas e também aos sábados, de 2 às 4. E agora fiquem atentos para mais meia hora com muita música legal, porque nosso programa ainda tem muita coisa para mostrar para vocês.
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1: Bem, é isso aí, pessoal. Estamos chegando ao final do programa Coquetel Molotov por hoje, mas logo mais tem mais. Fiquem aí com a programação da Rádio Universitária FM e daqui a pouco a gente volta a se encontrar. Tchauzinho.
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2: 3:58.
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9: E aqui, lembrando o saudoso poeta Manuel Chudu, veja o que ele disse. Tem coisa na natureza que eu vejo e fico surpreso. Uma nuvem carregada, sustentando aquele peso, de dentro de um bolo d'água, soltar um curisco aceso. Alô Recife, alô internautas, boa tarde. Está começando a maior festa nordestina no seu rádio. É a 99.9, Rádio Universitária FM, emissora educativa da Universidade Federal de Pernambuco. É a nossa rádio pública, levando até você, forró, verso e viola, um programa com cheiro de mato e terra molhada. Eu sou Ivan Ferraz na apresentação e Alexandre Silva nos trabalhos técnicos e edição do programa. O nosso muito obrigado pela sua audiência. E agora com você, meu amigo Alexandre Silva, o seu boa tarde aos nossos ouvintes.
10: Olá, Ivan, internautas, amigos e ouvintes. Muito boa tarde a todos e todas. Sejam bem-vindos a mais uma tarde no Forró Verso e Viola. Agora é com você, amigo Ivan Ferraz, o comunicador sertanejo.
9: Boa tarde, meu amigo Alexandre Silva, e parabéns pelo seu trabalho. Assim diz a experiência popular. É pra gente refletir. Vale uma reflexão. Tristezas não pagam dívidas. Olhe, não há distância que nos separe. Você pode sintonizar o forró, verso e viola em qualquer parte do planeta. É só acessar o nosso site. Anote: www.ufpe.br/ntvru. Você acessando esse site vai ouvir toda a programação da Rádio Universitária FM 99.9 Recife, Pernambuco, e o Forró Verso e Viola de segunda a sexta-feira a partir das 4 da tarde. O nosso muito obrigado pela sua audiência. Aos internautas, o meu abraço, um abraço do tamanho do Brasil. Agora aumente o volume do seu rádio que a festa vai começar, abrindo a porteira do nosso forró com a sequência Na Arte da Cantoria.
7: Meu Nordeste!

Estamos com a sequência na arte da cantoria. Aqui eu cumprimento todos os poetas repentistas, cumprimento todos os apologistas da cantoria, enfim, cumprimento todos vocês que estão neste momento ouvindo Forró Verso e Viola pela sua 99.9 Rádio Universitária FM Recife, Pernambuco. O nosso muito obrigado pela sua audiência. E falando sobre os violeiros repentistas, é bom lembrar o seguinte: a agilidade poético-musical dos violeiros repentistas é algo de maravilhoso no universo cultural do Nordeste. Estamos com a sequência na arte da cantoria e aqui vamos ouvir a dupla Sebastião da Silva e Valdir Teles. Valdir Teles já de saudosa memória. Aqui uma gravação memorável aqui da dupla Sebastião da Silva e Valdir Teles com o tema Pobre e Rico. Em seguida vamos ouvir, atendendo a pedidos, Severino Feitosa cantando uma canção de viola de sua autoria com o título Voltando à Minha Terra.

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Programa que leva você ao conhecimento e valorização da música nordestina de raiz. É de segunda a sexta-feira, das 16h às 18h. E o nosso muito obrigado pela sua audiência. Ouvimos os violeiros repentistas e agora vamos entrar numa sequência de forrós, começando com os três do Nordeste, cantando a composição de Antônio Barros com o título O Melhor Forró do Mundo. Vamos recordar, e vale a pena recordar, Dominguinhos, o mestre Dominguinhos, cantando a composição de Dominguinhos e Nando Cordel com o título Gostoso Demais. Aí eu chego declamando do poeta Amazã, o poema que tem como título Homem de Sorte.

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1: 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Agora na sequência musical, vamos ouvir Anastácia. Ela canta de sua autoria Ave de Arribação. Nando Cordel canta de sua autoria É de Dar Água na Boca. Azulão canta a composição de Agripino Arueira e Rosilda Santos com o título Rosa Mulher.

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Contamos com a sua audiência porque você confia que este programa divulga música autêntica do Nordeste. E o nosso muito obrigado pela sua audiência. Agora vamos à sequência musical trazendo Alcimar Monteiro. Ele canta a composição de Ayrton Souza e Alcimar Monteiro com o título Saudade Daquele Tempo. Jorge de Altinho canta a

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Vamos em frente que a Universitária FM está com a gente. Agora na sequência musical, vamos ouvir Raminho do Acordeon. Ele canta a composição de Petrúcio Amorim com o título Tareco e Mariola. Marcos Clay canta de sua autoria Amor para 100 anos. Jô Silva canta de sua autoria Majestade do Baião.

0: Sua tarde com muita alegria começa aqui na 99.9 Rádio Universitária FM Cif, Pernambuco, ouvindo Forró Veste Viola, de segunda a sexta-feira, das 4 às 6 da tarde. Agora, na sequência musical, vamos ouvir Heleno dos Oito Baixos atendendo a pedidos. Ele canta de sua autoria, Segura o Boi. Amazã chega cantando de sua autoria, Amor na Vaquejada. Chico do Forró canta de sua autoria, Vaqueiro Gastador.
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0: E agora vamos a um pequeno intervalo. Continue com a gente que eu volto já.
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3: 5 horas e 1 minuto.
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2: 99 graus.
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Forró bom tá aqui, aqui na 99.9 Rádio Universitária FM Recife, Pernambuco. Estamos de volta alegrando os nossos ouvintes, eu de cá e você de lá, valorizando que é nosso com forró, verso e viola, um programa com cheiro de mato e terra molhada. E agora vamos à sequência, o melhor da sanfona. E nesta sequência, o melhor da sanfona, que é uma sequência que divulga, valoriza e enaltece a música instrumental, desde a sanfona de 8 baixos ao acordeão de 120 baixos, vamos ouvir Severino dos 8 baixos, com a música de sua autoria e que tem como título Na Lagoa do Oiteiro. Em seguida, vamos ouvir Paulinho do acordeão, com a música que tem como título Cuco.

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Agora o povo quer ouvir o que o tempo não apagou, na sequência do Fundo do Baú. E nesta sequência do Fundo do Baú, vamos ouvir duas raridades musicais com o inesquecível Zé Gonzaga, o irmão do Rei do Baião. Inicialmente vamos ouvir Chorei Sim, e em seguida Baião Psicodélico.

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Agora, na sequência musical, vamos ouvir Aécio dos Oito Baixos com a participação de Nádia Maia. A música é de Aécio dos Oito Baixos e tem como título Te Procurei. Antônio Paulino canta a composição de Marcelo Assis e Antônio Paulino com o título Brilho de Mulher. Mazinho de Arco Verde chega cantando um dos seus grandes sucessos com o título Xote da Saudade.

Forró, Verso e Viola, programa com qualidade cultural, aqui na 99.9, Rádio Universitária FM Recife, Pernambuco, de segunda a sexta-feira, das 4 às 6 da tarde. E o nosso muito obrigado pela sua audiência. Agora vamos à sequência musical. Hélio Donato canta de sua autoria, Forró Chamegado. João Lacerda chega cantando com a participação de Geraldinho Lins, um dos seus grandes sucessos com o título Amor do Sertão.

Forró, Veste e Viola, aqui na 99.9 Rádio Universitária FM Recife, Pernambuco, a melhor programação de forró no seu rádio. Muito obrigado pela sua audiência. Então vamos à sequência musical, trazendo o baiano lá de Salvador, Luiz Caldas. Ele canta a composição de sua autoria em parceria com Herbert Azul. A música tem como título Pra Vida Melhorar. João Paulo Júnior canta de sua autoria Deixa Quem Quiser Falar. Ronaldo Aboiador canta de sua autoria Tributo ao Rei do Baião. Aí o dia vai terminando, a noite vai chegando, é hora de reflexão ouvindo Luiz Gonzaga, o eterno Rei do Baião, cantando Ave Maria Sertaneja. Composição de Júlio Ricardo e Ode Oliveira, gravação 1964.

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Estamos chegando ao fim de Forró Veste Viola. Na técnica e edição do programa, Alexandre Silva. Obrigado, meu amigo Alexandre Silva, e parabéns pelo seu trabalho. A você, ouvinte, o nosso muito obrigado pelo carinho de sua audiência, e até o próximo programa, se Deus quiser. E

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1: 5 horas e 56 minutos.
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2: Olá, ouvinte das rádios Universitária 99,9 FM e Rádio Paulo Freire. E você que nos acompanha pela transmissão ao vivo no YouTube ou no streaming da internet. A esclerose múltipla é uma doença neurológica, crônica e autoimune, em que as células de defesa do organismo atacam o próprio sistema nervoso central, provocando lesões cerebrais e medulares. A doença pode afetar a visão, a sensibilidade, a coordenação e o controle da bexiga ou do intestino. A Associação Brasileira de Esclerose Múltipla, ABEM, estima que cerca de 40 mil brasileiros convivem com a esclerose múltipla. Este é o assunto do Saúde é o Tema de hoje. Eu sou Maria Clara Fernandes, estudante de jornalismo da UFPE, e lembro que esta edição fica disponível no site radiopaulofreire.ufpe.br e também nas plataformas de podcast. Hoje contamos com a participação do estudante de medicina do quinto período da UFPE e integrante da Liga Acadêmica de Neurologia e Neurocirurgia, Davi William, perdão, que vai chegar já para fazer as perguntas aqui junto comigo. Nessa edição do Saúde é o Tema, sobre esclerose múltipla, vamos conversar com um neurologista especialista em acupuntura do Hospital das Clínicas, José Luiz de Miranda. Seja muito bem-vindo, doutor.
3: Obrigado. Bom dia a todos os ouvintes.
2: Doutor, para começar, o que é a esclerose múltipla e como ela afeta o sistema nervoso?
3: Então, eu sou neurologista, né? Que eu tenho uma subespecialização em acupuntura, mas eu sou neurologista. E é uma doença que ela é acompanhada por neurologistas. A esclerose múltipla é uma doença inflamatória, né, de caráter autoimune, que afeta o sistema nervoso central, porque existe o sistema nervoso periférico, mas ela é da comédia do sistema nervoso central, que até então não existe uma cura absoluta, mas a gente traz essa palavra de esperança sempre, porque é uma doença que sofreu uma revolução ao longo dos anos no seu tratamento. Então, hoje em dia, a gente tem cada vez mais tratamentos muito eficazes e seguros para oferecer aos pacientes. Então, a gente foi vivendo uma revolução em relação a isso.
2: E como é que ela afeta o sistema nervoso, doutor?
3: Então, pelo próprio nome, né, esclerose múltipla, ela pode acometer virtualmente qualquer área do sistema nervoso. Mas como é uma doença em que os linfócitos, né, da nossa imunidade, elas atacam preferencialmente proteínas de uma estrutura chamada mielina, da bainha de mielina, e a gente sabe que essa mielina, ela reveste os neurônios. E o que a mielina faz, né? Ela acelera a transmissão sináptica. Então, onde tiver mais concentração de mielina, a gente vai ter mais sintomas clássicos da esclerose múltipla. Então, por exemplo, se a gente for parar para pensar, um sintoma clássico é o paciente ter neurite, ou seja, ele tem o dor ocular e perda visual. Por quê? E vocês imaginam a velocidade com que tem que ter um nervo que vai captar a luz, transformar numa imagem e essa imagem chegar no cérebro. Então, tem que ser muito rápido. Então, tem áreas dentro do cérebro que precisam ser mais rápidas do que outras. Uhum. Então, por exemplo, existem regiões que comunicam um hemisfério com o outro. Então, tudo que a gente pensa de um lado, o outro hemisfério, ele precisa fazer o oposto, ou ele precisa controlar, se autorregular. Então, muita conexão. Então, a gente também tem áreas muito comumente afetadas ali. Né? Se a gente for para pensar também, a medula é seria um cabo assim, especial, né, que conecta o cérebro aos nossos músculos, dos braços, das pernas. E aí é comum que essa área ela precisa ser muito rápida, nem preciso explicar isso mais. Né? E aí a gente vê o acometimento dos pacientes que vão ter fraquezas ou dormências, ou como você mesma comentou no início, né? Dependendo do grau de acometimento, alguns pacientes têm dificuldade para controlar a urina. Né? Então, é um conjunto de sintomas que, apesar de virtualmente poder acontecer qualquer coisa, mas eles são clássicos, existem sintomas clássicos, que são esses, né? Ter neurite, ter visão dupla, porque o controle ocular, por exemplo, quando a gente olha para um lado ou para o outro, a gente nunca se dá conta disso, né? Mas os dois olhos, eles precisam olhar ao mesmo tempo, praticamente ao mesmo tempo. Mas, na verdade, existe um atrasozinho mínimo, mas é ao mesmo tempo. E para isso acontecer, precisa de neurônios ultra rápidos. E aí, justamente, essa região ela é afetada, porque ela tem maior concentração da mielina. Isso atrai os linfócitos que provocam a doença. Então, é comum, né, os pacientes terem como eu estava, né,

0: voltando a falar, alterações visuais, visão dupla, fraquezas, que podem ser um membro, dois membros, da cintura para baixo, existem combinações dessas fraquezas, a depender de onde foi, né, afetado, alterações da sensibilidade, então, tanto nos pés quanto nas pernas, ou em um braço só, né? É, quanto dos esfíncteres, né? Do controle dos esfíncteres, além do controle do equilíbrio, porque o equilíbrio ele é formado por um órgão dentro do nosso cérebro, chama cerebelo, e o cerebelo ele recebe uma quantidade de impulsos, é como se ele tivesse que prever tudo que o cérebro vai fazer. Então, quando esse cerebelo está afetado, e a gente já imaginou que para você prever o que vai, o cérebro vai fazer, precisa ser super rápido, né? Uhum. Então, quando ele é afetado, a gente fica atrapalhado, incoordenado. A gente chama isso na medicina de ataxia. Então, esses seriam os sintomas mais comuns, mais clássicos da esclerose múltipla.
1: É comum aparecer mais de um sintoma, doutor? E eu queria saber se existe também uma ordem. Se primeiro aparece uma coisa ou depois outra, como é que isso vai avançando também?
0: O que a gente entendeu ao longo do tempo é que a neurite óptica ela é muito comum, né? Quase 90% dos pacientes podem ter ou abrir sintomas com neurite. Os sintomas sensitivos também eles são muito comuns, porque você imagina que qualquer grau de inflamação pode realmente atrapalhar a transmissão sináptica para a percepção da sensibilidade. Então, é um sintoma bem comum também. Dentro da história natural da doença, dos pacientes não tratados ou não tratados com terapias convencionais, uhum. a gente também vê que quase 80% deles vão ter fraqueza, vão ter algum grau de fraqueza.
1: Que é a fadiga?
0: A fadiga ela é um outro fenômeno. Pode estar associada à fraqueza, mas a fadiga pode acontecer num paciente que você examina ele, ele não tem fraqueza muscular.
1: Certo.
0: O exame de força dele seria o grau máximo, a gente chama de grau 5. É aquele paciente que você examina, gradua a força dele, não, é 5. E o paciente diz, mas eu estou muito cansado, estou fadigado, eu não aguento. Então, isso é um outro fenômeno que vem acompanhando também, né, os pacientes com esclerose múltipla.
1: Entendi. Doutor, existe mais de um tipo de esclerose múltipla? Se sim, qual é a diferença entre eles?
0: Então, a gente tem umas divisões clássicas que são utilizadas para estudo e para poder definir que tipo de terapia vai ser utilizado ou não para esses pacientes. Então, a gente tem a forma mais comum, é a forma remitente e recorrente. Ou seja, o que é que significa nessa palavra? É uma doença que ela pode surgir os sintomas. O paciente nem sabe que tem doença nenhuma e ele pode ter uma neurite. E ele pode ficar sentindo uma dor ocular e aí vai havendo uma turvação daquele olho. Os pacientes mais atentos percebem que as cores começam a ficar diferentes, principalmente a cor vermelha. E isso pode durar um tempo e a gente sabe que a gente mora num país muito grande que em algumas regiões não tem acesso exatamente, né, a um bom atendimento de saúde ou um atendimento rápido. E aquele paciente que fica em casa esperando, não, acho que vai passar, vai melhorar, e melhora. Passam as semanas e ele melhora, né? Recupera ali, porque o organismo dele ainda tem a capacidade de recuperar, de remielinizar. E aí pode acontecer de ter outro sintoma qualquer. Ah, teve uma fraqueza num braço. E ele também esperar, né? Não, vou esperar um tempo aqui, pode ser nada, não vou fazer um alarde em relação a isso. E é assim que a gente vê os pacientes, né? Depois que eles já tiveram um, dois surtos clínicos, uhum. que a gente chama isso de surto clínico, não é surto psiquiátrico. Esse termo é usado para neurologia também, uhum. né? Nesse tipo de doença. Então, depois que ele já tem outros surtos clínicos, é que a gente vai entender. Então, isso é que é recorrer e remitir. Remitir é voltar para trás, né? Então, a doença remitente, ela recupera, mas ela recorre depois, uhum. né? Um outro formato seria as formas primariamente progressivas. Elas são mais raras, é mais raro, um percentual mais raro de doentes, em que eles não percebem exatamente o surto clínico, mas se a gente puder acompanhar ele desde o começo, a gente vai ver que ele vai ganhando o que a gente chama de incapacidades. Ele vai ficando mais difícil de caminhar, ele vai notando que, poxa, eu não consigo mais prender a urina como antes, eu preciso fazer com mais velocidade, né? Ele vai notando que a visão ficou um pouco mais difícil, mas nunca é uma coisa aguda, né? E existem combinações entre eles. Essas divisões, elas existem para ajudar a gente a definir o papel das terapias, autorizações, coisas também burocráticas, né? Mas hoje em dia, o mais moderno é a gente entender, no mesmo paciente, naquele momento, esse paciente ele tem um componente progressivo agora? Essa uhum. resposta pode ser sim ou não. Esse paciente ele tem doença ativa agora? Essa resposta ela pode ser sim ou não. E a gente tem uma combinação dessas duas perguntas. Elas podem ser sim ou não ao mesmo tempo. Então, a gente entende hoje em dia o indivíduo. Mas claro que do ponto de vista macro, né, olhando de longe, a gente ainda classifica os pacientes sim entre remitente e recorrente ou as formas primárias para

0: progressivas.
1: Perfeito, doutor. A gente está recebendo agora no estúdio o estudante de medicina Davi William. Bem-vindo, Davi. Chegou um pouquinho atrasado, mas vamos seguir aqui, tá?
2: Obrigado. Bom dia a todos.
1: Bom dia.
0: Bom dia.
1: Então, doutor, por que os sintomas eles variam tanto entre os pacientes?
0: A esclerose múltipla é uma doença só, né? Mas existem realmente, digamos assim, um padrão individual. Então, alguns pacientes eles vão ter uma doença que a gente diria, hoje em dia, menos agressiva, né? Ou doenças muito mais agressivas. Então, existe uma variação. Antigamente, existia uma ideia de a esclerose múltipla dessa pessoa era uma esclerose múltipla benigna. Isso tem que cair por terra, essa ideia ela tem que ser abandonada. Porque isso passa a ideia de que, então é tranquilo, então esse paciente ele pode até abandonar o tratamento, e não é verdade. Porque naquela fase, lembra que eu falei das perguntas que podem ser sim ou não,
1: sim,
0: para atividade, ou sim ou não para progressão. Então, naquele momento, a doença dele pode não ter tanta atividade, mas no futuro ele vai colher, né, essa questão de não ter tido um tratamento adequado. Então, hoje em dia, é entender que os pacientes, quando a gente seleciona eles, entender que eles, a gente está pensando no futuro deles. Se eu estiver atendendo um paciente agora, eu estou pensando sempre no futuro dele. Então, tratar agora para a gente ter uma vida, né, totalmente diferente da história natural, que é o paciente realmente ficar cadeirante, né, usar apoio, e a gente quer o oposto disso. Uhum. Então, tratando precocemente, com as terapias que a gente tem disponível hoje em dia, tanto no privado quanto no SUS, a gente consegue realmente manter o paciente vivendo uma outra linha do tempo, digamos assim.
1: Ok, doutor. Como é que acontece uma crise de esclerose múltipla?
0: Para considerar, né, crise, que na verdade a gente chama de
1: surto,
0: né? É mais comum dizer crise, né?
1: Uhum.
0: Mas na neurologia, quando a gente fala crise, a gente se remete à epilepsia.
1: Ah.
0: E para não haver essa confusão, para a esclerose múltipla a gente chama
1: surto,
0: de surto,
1: né?
0: De surto.
1: Perfeito,
0: clínico da doença.
1: Okay.
0: Então, como é que acontece o surto, né? Para a gente considerar surto, precisa o paciente estar na ausência de febre, tá? E esse evento ele precisa durar mais de 24 horas. Que você imagina que um paciente que tenha um surto sensitivo. Então, quantas vezes a gente não encostou a perna numa cadeira mais rígida, um pé ou um braço, deixou um braço apoiado e ficou com um pedacinho dormente ali, né? Isso não significa que é um surto da esclerose múltipla. Uhum. Essa dormência do surto, geralmente, ela vai se instalando em algumas horas. Ela também nunca é aguda. Quando é uma coisa muito aguda, abri o olho e percebi que perdi a visão. Isso fala mais a favor de alterações vasculares e não de doença inflamatória. A inflamação é como se ela fosse lá inflamando e aí em algum momento essa inflamação gera o sintoma, mas ela vai progredir ainda. Então, são sintomas que vão progredindo em horas ou dias para se instalar completamente, né? E, como eu disse no início, tem que estar na ausência de febre e durar mais do que 24 horas. Senão, qualquer sintoma estranho que a gente possa ter vai ficar se atribuindo ao surto quando não é. Né?
1: Perfeito.
3: Bom dia, Clara. Bom dia, doutor Miranda.
1: Bom dia
3: a todos os ouvintes que nos ouvem. E eu quero pedir desculpas pelo pequeno atraso, mas é uma grande satisfação estar aqui na Rádio Paulo Freire. E sem mais delongas, doutor Miranda, existe um perfil mais comum de pessoas de quem desenvolve a doença?
0: O que é que acontece? A gente sabe que, diferentemente do imaginário popular, por conta do nome, né, esclerose múltipla, as pessoas imaginam que é a doença do idoso, né? Não é, é a doença do paciente jovem. Existem, inclusive, formas pediátricas. Então, é um perfil mais jovem, de 15 a 50 anos, é a fase em que mais acontece, né, a doença mais acontece, mas também pode acontecer depois dos 50. Né, com algumas variações, cada fase da vida com um tipo de característica. Não é uma doença genética. A gente estava até conversando antes aqui nos bastidores, né? Não é uma doença genética. Existem irmãos gêmeos e eles não têm esclerose múltipla. E, ao mesmo tempo, existem irmãos que não são gêmeos e eles têm esclerose múltipla. Então, se imagina que seja uma combinação de fatores epigenéticos ou genéticos. Epigenético é um fenômeno que é o seguinte: a gente tem os genes, eles estão lá. E eles são, não tem doença no gene, mas cada organismo expressa o gene de uma forma. Então, eu posso expressar mais aquele gene e ele acabar produzindo linfócitos mais agressivos que ataquem o meu próprio corpo. Então, isso é que a gente entende como epigenética. Então, depende da genética e da epigenética e da interação com o meio, com o ambiente. Então, se essa pessoa foi exposta a alguns vírus, se esse indivíduo teve contato com o tabagismo, então são fatores que a gente entende hoje em dia que são fatores de risco.

0: risco, elas não são a causa. A gente não pode dizer que a causa é um vírus, a causa é o fumo. É o conjunto de fatores ambientais, né, interagindo com a nossa carga genética e epigenética. Então, isso a gente costuma até explicar para os pacientes que alguns se sentem culpados. Ah, o que foi que eu fiz que eu desenvolvi a doença? Não foi nada que você fez. Não, você não tinha como controlar. Não tem como a gente adivinhar, né, fazer uma leitura do nosso gene, da nossa epigenética e dizer, ah, eu não posso ter contato com isso, aquilo, outro. Você vai ter que viver, vai estar exposto a todos, a poluição, a fatores, né? A deficiência de vitamina, a obesidade ou não. Então, essas coisas a gente não consegue controlar exatamente. Então, não é culpa da pessoa, é uma interação complexa e que calhou de desenvolver, né, a doença para aquele indivíduo. E aí isso também explica porque cada um tem uma esclerose múltipla um pouquinho diferente da outra. Quando os pacientes se reúnem, eles conversam, eles trocam entre ideias entre si, né? E eles começam a entender assim, poxa, a minha doença eu não tive isso e fulano teve, né? Aí fulano também não teve aquilo e eu tive, né? Mas eles sabem que tem o mesmo diagnóstico, às vezes fazem o mesmo tratamento e estão também há muitos anos sem sintomas novos.
1: Doutor, com licença, Clara. Ainda nesse assunto da genética, em relação à região que a pessoa é, se ela é nordestina, se ela é do norte, se ela é do sul ou do sudeste, isso tem alguma relação com a chance, digamos, dessa pessoa ter esclerose múltipla? Não tem nada a ver.
0: Digamos que se a gente for explicar do ponto de vista global, tem mais impacto. O que é que acontece? Se imagina que até os 15 anos de idade, o indivíduo ele adquire os fatores de risco da região onde ele mora, que é o desenvolvimento do sistema imunológico, né? A gente tem um órgãozinho chamado timo, que fica na região do tórax, e ele é muito ativo quando a gente está da infância até a adolescência, porque ali está se preparando todos os nossos linfócitos. Eles precisam aprender o que é nosso para não nos atacar e o que não é, para eles poderem atacarem esses outras bactérias, vírus, né, outros patógenos. Mas em algum momento, se houver alguma influência, uma junção desses fatores complexos ou não, a gente pode desenvolver mais linfócitos agressivos. E aí se entendeu como a incidência é muito mais alta nas latitudes maiores, mais altas, ou seja, onde há um clima mais frio, né, em países nórdicos, Canadá, Estados Unidos, um pedaço grande da Europa. E aí se a gente olhar para baixo do globo, na Austrália, né, talvez a Argentina tenha mais casos do que o Brasil. Então, quanto mais próximo da linha do Equador, mais protegidos, né? Menos chances de ter a doença, né? Incidência menor da esclerose múltipla. Quanto mais distante, mais chance de ter. Então, assim, realmente é bem maior a quantidade de indivíduos com esclerose múltipla no globo. Se a gente for olhar para o Brasil, a gente ainda vê esse fenômeno. A gente vê que nas latitudes mais, pegando ali a região do Sudeste, Sul, eles têm mais casos do que nós aqui no Nordeste, que estamos mais próximos da linha do Equador. Isso teria a ver com a iluminação, né, com a luz ou com a vitamina D nesse contexto da maturação e da seleção dos linfócitos, né, para o desenvolvimento ou não da doença.
1: Sim, desculpa ter interrompido.
2: Nada.
1: Eu fiz essa pergunta porque eu tinha lido que essa doença, esclerose múltipla, teria sido originada nos países nórdicos, lá na Europa, e teria vindo aqui para o Brasil. E essa seria uma das justificativas do porquê a esclerose múltipla ser mais comum nas regiões mais ao sul do que ao norte.
0: Então, isso, nós... é uma explicação porque provavelmente, como são ainda fatores, né, complexos, interações ambientais e genéticos, com a migração desses povos para cá, eles trouxeram o fator genético e epigenético, né? Mas ficou faltando o fator de interação, né? Que seria, nesse caso, o que mais causa é a baixa luminosidade solar. E aqui a gente tem, pelo contrário, né? A gente tem
2: alta,
0: né, luminosidade solar o ano todo. Então, a incidência é mais baixa aqui, né? A gente não sabe se os nativos eles tinham esclerose múltipla ou não, a gente não tem como saber. Por conta das migrações forçadas, digamos assim, da população, né, afrodescendente para o Brasil, principalmente no Nordeste, a gente acaba tendo outros perfis de doença também autoimune e inflamatória. A gente acaba tendo mais neuromielite óptica do que os pacientes do sul do Brasil, né? Então, no Brasil, a gente tem esse cenário. Assim, a gente tem menos esclerose múltipla aqui no Nordeste, na nossa região, mas temos mais neuromielite óptica. Enquanto que no sul-sudeste, isso se inverte um pouco. Eles têm um pouco menos neuromielite óptica e um pouco mais de esclerose múltipla.
2: Doutor, é verdade que as mulheres são mais suscetíveis à esclerose múltipla? Se sim, por quê?

0: Sim, é verdade, né? Mulher sofre muito, né? Até isso, povo, né? Não tem jeito. Mas o que é que acontece? Ah, se imagina que os ciclos hormonais, né? O fluxo, a produção do estrogênio e da progesterona, ela consegue regular, né? Ou modificar a atividade dos linfócitos. Então, é comum, isso é um fenômeno comum a todas as outras doenças inflamatórias. É muito raro uma doença ser mais comum no homem, são doenças muito específicas. A maioria das doenças autoimunes inflamatórias, elas são mais comuns nas mulheres. A gente atribui isso ao ciclo, né, hormonal, porque, como eu já tinha dito anteriormente, esse ciclo hormonal ele consegue ativar a atividade de linfócitos. E aí, se ativar um linfócito, que é justamente aquela linhagem agressiva de linfócitos, vai provocar a doença, que vai tentar entrar no sistema nervoso todo jeito, que vai se dirigir aonde tiver maior concentração de mielina, que é a proteína, né, a proteína básica da mielina, vai provocar a inflamação e vai provocar o surto clínico. Então, é mais comum, realmente, em torno de 3 vezes mais comum na mulher do que no homem.
1: Entendido.
2: Doutor, de que forma a esclerose múltipla afeta a memória, a atenção e a concentração? E como isso interfere na rotina dos pacientes?
0: Isso. Alguns pacientes, eles podem ter o diagnóstico de esclerose múltipla, mas no dia a dia isso não ser uma questão, não ser um problema tão grave, assim, dependendo do tipo de atividade que aquele paciente exerce. Se o paciente necessita de um trabalho de atenção plena, né, e constante, ou uma produção de escrita em coisas que não podem falhar, eles podem perceber um pouco mais. A gente atribui isso também a uma quantidade maior de lesões no cérebro como um todo, né? Isso vai acontecer nos pacientes que não se trataram, né, de forma convencional, terapias convencionais. A gente vai ver a história da doença acontecendo. Então, cada vez que a gente avalia o exame de imagem do paciente, a gente compara o exame de imagem de agora com o anterior, tem maior quantidade de lesão, as lesões estão maiores. Então, esse acúmulo de lesões, ele vai atrapalhar a velocidade do pensamento também, do processamento do pensamento, atingindo a atenção e a memória.
1: Muito bem, doutor. Como é que é o panorama da esclerose múltipla no Brasil? O que é que há de diferente quando a gente compara com outros países, por exemplo?
0: Quando a gente se compara com países, né, que a gente considera ditos de primeiro mundo, eles teriam, digamos assim, uma facilidade maior de indicação de terapias de alta eficácia ou de trocar entre essas terapias ou de poder oferecer ao paciente. Não é que o paciente vai escolher, não é tipo, ah, eu quero o número 3, o remédio número 3. Mas eles abrem mais essa discussão para o paciente no sentido de que, olha, você mora longe do centro. É melhor a gente fazer dentro dessas terapias que são mais eficazes para você. Você quer usar um comprimido? Você prefere? Você sente mais confiança em vir aqui e infundir a sua medicação? Para você que viaja muito, é melhor você ter a caneta. Então, acho que essa discussão a gente ainda não consegue fazer totalmente no nosso país. Porque, apesar da gente ainda ter, graças a Deus, que existe, né, um fluxo de liberação de medicações e de medicações de alta eficácia, mas elas seguem meio que uma cadeia um pouco mais rígida. O que a gente consegue fazer aqui no Brasil é entender se aquele paciente, ele preenche critérios, e eu entendo por esses critérios que, nossa, essa doença, por essa abertura aqui, por essa imagem do paciente que eu estou vendo agora, eu sei que essa doença vai ser mais agressiva. Então, ele precisa, para preservar o futuro dessa pessoa, eu preciso instituir uma terapia de alta eficácia. Isso já a gente consegue fazer, né? O que é muito bom. A gente consegue fazer no SUS, inclusive. No privado, com mais opções ainda, mas a gente consegue fazer no SUS, o que é bem importante. Mas eu acho que talvez falte essa. A gente ainda não consegue oferecer essa coisa é melhor para o paciente. A gente vai tentando adaptar, né? Aí vai uma luta, assim, contra o sistema para conseguir contemplar aquela paciente. Para vocês terem uma ideia, nosso estado concentra muitos atendimentos em Recife, e é um estado longo, né? Então, vocês imaginam, um paciente, ele tem que vir de Petrolina todos os meses para fazer uma infusão de uma medicação aqui, quando ele poderia estar sendo montado um centro de infusão próximo à região dele, e que mesmo que ele precisasse se deslocar, fosse um deslocamento menor do que vir para Recife. Então, talvez essa questão da logística e para o conforto dos pacientes precisa chegar, precisa aumentar, né? Precisa encerrar essa coisa de, ah, é uma doença grave que não vai ter jeito. Não, pelo contrário, hoje em dia a gente pensa tudo o oposto disso na esclerose múltipla. É uma doença tratável que segura realmente a doença, o paciente vive o oposto da história natural. Então, é preciso sim investir nisso, né? É um pacto social que a gente tem para tratar os pacientes.

0: antes, né? Poderia, o paciente hoje poderia ser a gente. Então, é um pacto da sociedade. Então, isso não pode ser esse tipo de pensamento de, ah, não vai deixar para lá. Esse tem que ser jogado no lixo, realmente. A gente precisa começar a pensar nesse sentido de melhorar o acesso para todas as pessoas.
1: Perfeito.
2: Doutor, nós temos boas notícias nesses últimos 20 anos em relação à esclerose múltipla, né? O senhor pode falar um pouco para a gente sobre as últimas descobertas científicas acerca da esclerose múltipla e o que tem de positivo para os pacientes que têm essa doença?
0: Então, o que é que eu acho que mais importante destacar do que aconteceu nesses últimos 20 anos foi que aumentou muito o entendimento de como a doença autoimune, né, age, principalmente na esclerose múltipla. A gente sabe que existem outras doenças autoimunes, só que cada uma ela tem um mecanismo de ação. Cada uma, digamos assim, é gerada porque um tipo de célula produziu tal substância e aí gerou a doença. O da esclerose múltipla ainda era uma coisa um pouco difícil, assim, não é uma interação complexa até entre as próprias células, de como é que isso vai ser gerado. Mas se avançou tanto nesse conhecimento que começaram a se produzir medicamentos que a gente chama de terapias de anticorpos monoclonais. Aí esse nome, né, estranho, como é que é isso? Eu consegui produzir um anticorpo artificial. E esse anticorpo ele vai ser injetado no paciente e ele vai viajar no sangue do paciente e encontrar uma única molécula que vai destravar a atividade inflamatória da doença. Né? Então, o contato constante com a medicação faz com que, mesmo que aquela célula ainda exista e ela esteja sendo produzida, ela não consegue gerar a doença. Então, acho que a maior revolução foi passar de terapias que a gente hoje em dia entende que são terapias de baixa eficácia, que nem todo mundo, né, respondia essa terapia ou respondia parcialmente, e aí evoluía numa curva muito próxima da curva da história natural da doença, ou tinha muitos problemas, né, muita incapacidade, para hoje em dia a gente poder oferecer tratamentos, principalmente quando ele é precoce, a gente considera tratamento precoce dentro de 2 anos do diagnóstico, né, terapias de alta eficácia que mudam completamente a história de vida daquele indivíduo. E aí a gente vai preservar toda a parte da marcha, toda a parte do intelecto, a atenção, né, vai conseguir novos recursos para a fadiga, não esquecendo aqueles pacientes também que já pegaram um período da vida e que ou tinham uma doença muito, muito agressiva ou que pegaram uma fase em que não havia esse tipo de terapia. Também existem, né, formas de adaptar e melhorar a qualidade de vida desses pacientes. Então, acho que a revolução maior foi agora a gente vai tratar de verdade. Né? Ainda não tem cura, porque as doenças crônicas elas não têm cura, mas está muito próximo disso. Existem terapias que a gente diz que a doença entrou em remissão completa. Ou seja, a doença ela existe, continua lá, mas ela não consegue voltar mais. Então, a gente já chegou nesse ponto para alguns pacientes.
1: Maravilha, doutor. É importante pontuar esses avanços, né? Agora, me diz uma coisa. Já se sabe hoje quais são as causas da esclerose múltipla?
0: Então, as causas exatamente são aquilo que a gente estava comentando dessas interações complexas, né? Do ponto de vista genético e epigenético, com o que você foi exposto no seu desenvolvimento. Né? Então, o que é que a gente sabe, o que é que a gente entende como fator de risco? É ter tido contato com alguns vírus, entre eles um vírus chamado Epstein-Barr. Né? Viver num país com baixa luminosidade solar também é um fator de risco, né? O tabagismo é um fator de risco importante, a obesidade na adolescência é considerado um fator de risco, né? Então, na verdade, hoje em dia a gente compreendeu, né, esses fatores, mas a gente, como eu disse, a gente não consegue culpar e dizer, ah, não, a causa é o vírus X, o vírus Y. A gente vai ver que na internet vai aparecer modas assim, a causa da esclerose múltipla é tal coisa, a causa é isso, a última novidade agora é a causa é uma bactéria intestinal. A gente não consegue dizer que é a causa. Pode ser um fator novo a se pensar? Pode. Pode ser um outro fator de risco de se desenvolver a doença? Pode, mas ela não é a causa isolada. Quando é causa isolada, a gente combate a causa isolada. E combater uma bactéria, combater o vírus no paciente que já tem esclerose múltipla, não vai fazer a doença desaparecer. A gente precisa utilizar terapias que alteram o sistema imunológico para proteger esse paciente, para que o sistema imunológico não continue causando doença nele.
2: Doutor Miranda, existe algum gatilho para a esclerose múltipla, alguma coisa como o estresse que vá desencadear um primeiro surto na vida dessa pessoa?
0: A gente vê os pacientes que já

0: tem diagnóstico ou que utilizavam, não utilizavam terapias de alta eficácia, a gente, na prática clínica, a gente vê uma coincidência, né? De o paciente dizer, tô tendo sintomas, e aí são sintomas que se encaixam. Se não está com febre, passou mais de 24 horas, a gente vai considerar um sintoma, um surto clínico, né? E esse surto clínico, ele é tratado, que existem terapias agudas para tirar o paciente dessa atividade. E muitos dos pacientes nos dizem assim, olha, eu não sei se foi a causa, mas eu tive um estresse emocional muito grande, eu tive um problema muito grande, né? Eu tive uma decepção muito grande, eu estou muito ansioso. E aí aparece por coincidência ou não, a gente não tem como provar exatamente, mas a gente entende que para quase todas as doenças autoimunes isso é muito comum, né? O paciente, ele relatar, poxa, minha doença entrou em atividade, mas eu estava tão ruim do ponto de vista emocional, e quando eu estou bem do ponto de vista emocional, eu acho que não, minha doença fica mais controlada, né? Então a gente vê nessa prática essa coincidência. Mas não quer dizer exatamente que porque eu estou estressado vai ter um surto, né? Que aí pode ser pseudossurto, que a gente chama. Que é quando o paciente, ele tem sintomas parecidos, mas aí, mais uma vez, não preenche os critérios de surto. Não dura mais do que 24 horas, não progride como um surto inflamatório da esclerose múltipla, né? Ou surgiu de vez, se instalou já de vez de uma hora para outra, não parece. Então, essas coisas são, a gente avalia, né, caso a caso, individualmente, para dar uma tranquilidade ao paciente e ele mesmo observar, não, doutor, realmente... foi sumindo, assim, não durou algumas horas, então foi um sintoma, né? E tem uma questão aqui, no nosso país, é um país de alta incidência solar, pode estar chovendo, né, como hoje, assim, mas é quente. E aí, no calor excessivo, quando há um superaquecimento do corpo ou num ambiente quente, a neuroplasticidade, que é um fenômeno que ajusta sintomas antigos da esclerose múltipla, né? A gente teve uma lesão X, mas aí a neuroplasticidade vai lá e compensa. Então, um paciente que tem uma fraqueza, essa fraqueza fica menor. O paciente teve uma neurite, ele teve um escurecimento visual, uma dificuldade visual, mas com o tempo a neuroplasticidade agiu e aí ele enxerga bem. E aí, no calor excessivo, pode acontecer dele voltar a enxergar mal, né? Ou voltar a achar que está com fraqueza. E a gente precisa orientar o paciente, mas aí você tem que resfriar, né? Aí o paciente andar com uma garrafinha de água gelada, se for possível, acesso a um banho gelado, né? Fazendo exercício, porque o exercício é importante para o paciente. Então, fazer exercício sempre tentando medidas de resfriamento. Então, no nosso meio também pode existir isso. Assim, o aumento da temperatura pode gerar falsos sintomas, né? Da esclerose múltipla, que a gente chama de pseudossurtos ou falsos surtos.
1: Entendi, doutor. Diz uma coisa, quando uma pessoa deve suspeitar de um sintoma e procurar um médico?
0: Sintomas que se instalaram, né, em algumas horas ou dias, principalmente os mais clássicos, né, uma perda visual, né, geralmente acontece em um dos olhos, está associado geralmente à dor, e o paciente começa a perceber que está vendo as coisas meio cinzento, as cores, ele começa a não ver as cores direito, então isso é um sinal de alerta. Então isso não é para ninguém ficar em casa esperando que vai melhorar, né? A gente orienta que se dirija a um serviço de saúde. Do mesmo jeito, se começar uma visão dupla, qualquer paciente, seja idoso ou jovem, começar a ter visão dupla, precisa passar por um processo ali de avaliação com o oftalmo e o neurologista também, para poder se definir, né, onde é que está, qual é a doença e como vai manejar na fase aguda. Né? Uma fraqueza inexplicada que dura mais do que 24 horas também, alterações sensitivas importantes. Tem paciente que fica sem sentir um pedaço, metade da cintura, né? E às vezes até vai a alguns atendimentos de saúde, e a gente tem pacientes que relatam isso, assim, doutor, eu fui tantas vezes e disseram que eu estava só ansiosa e me deram só um ansiolítico. Então, se você volta para casa e o sintoma continua, procurar realmente o atendimento de referência de neurologia, né? É a mesma coisa, percebeu que eu estava escrevendo e eu acho que a minha coordenação está ruim, passou 2 semanas de coordenação ruim, procure um atendimento, né? A mesma coisa poxa, mudou, eu quero ir ao banheiro, mas eu não consigo segurar mais como eu segurava antes, né? Então vai se descartar alterações infecciosas, que são as mais comuns, mas se isso persiste, merece uma investigação com o neurologista, né? E os centros de atendimento de neurologia, eles são treinados para triar, né, para locais específicos onde o paciente vai receber um primeiro atendimento, fazer o tratamento inicial, realizar os exames, que é o mais importante para poder ter o diagnóstico, né, e depois fazer o seu seguimento com a sua terapia, que é a terapia que modifica a doença, que isso é um segundo passo. Uhum. Né?

0: Doutor, quando o paciente chega para o neurologista, o que é que faz ele suspeitar de que aquele paciente possa estar com esclerose múltipla?
1: Em geral, é essa história, assim, de que teve um evento, né, um clínico, um surto clínico, ou um sintoma que a gente começa a considerar como surto, e que ele diz que melhorou, e anos depois, ou meses depois, ele teve um novo sintoma inexplicado que melhorou. Alguns procuram o neurologista nessa fase, depois do segundo ou terceiro sintoma, quando o segundo ou terceiro

0: paciente, quando ele percebe que houve uma recuperação parcial. Então, a gente suspeita clinicamente que o paciente tenha, né, uma doença inflamatória primária, que, que existe doenças inflamatórias desmielinizantes secundárias, mas a gente, nesse contexto a gente pensa que é a doença inflamatória primária, o modelo é a esclerose múltipla, então tudo é feito para descartar a esclerose múltipla, né? Existem critérios diagnósticos, inclusive os critérios foram atualizados em 2024, e eles fazem com que cada vez mais a gente consiga encaixar mais rapidamente os pacientes no tratamento. Ele continua sendo um critério que é sensível para não deixar pessoas doentes de fora, e a gente conseguir colocar esses doentes dentro de uma, digamos assim, de um campo protetor para olhar aqui, você realmente, você tem suspeita grande e você recebeu o diagnóstico e você vai poder começar a tratar bem precoce, que vai ser bom para você, sempre pensando no futuro do paciente. Então, é mais ou menos nesse sentido. A gente suspeita clinicamente com, geralmente, essa sequência de sintomas, né? Ou coisas assim, às vezes o paciente tem uma neurite muito grave ou teve um sintoma muito grave e ele está internado e ele vai ter que fazer um exame de imagem. E aí, já no exame de imagem, a gente consegue perceber que aquele padrão é um padrão característico das doenças desmielinizantes inflamatórias, cujo modelo é a esclerose múltipla. Então, a gente acaba aí começa a triar dali, né, o restante dos exames necessários. Porque como a gente não consegue identificar uma causa, né, ah, não é um vírus que provoca. Então, a gente faz uma bateria de exames para excluir outros fatores que pudessem confundir esse diagnóstico, né? Então, feito esses exames que deixam a gente seguros de que, olha, não é nenhum outro sintoma. É realmente, a gente pode atribuir uma desmielinização primária e o modelo é esclerose múltipla. Aí, a partir daí, fazem exames confirmatórios, se revê as imagens e fechado o diagnóstico, né? E aí começa o tratamento.
1: Nesse sentido, doutor, e que exames são esses? Como é que é feito mesmo esse diagnóstico da esclerose?
0: São exames laboratoriais, né? São exames de sangue que vão avaliar ali se o paciente tem função tireoidiana normal, se níveis de vitamina B12 estão normais ou não, né? Outros tipos de vírus, porque o paciente pode ter tido contato com vírus e ter outras inflamações, tem uma mielite viral, então inflamação na medula por algum outro vírus. Então a gente precisa entender, está tudo ok nesse momento que ele está tendo esse diagnóstico? Ou tem algum patógeno, não tem alguma coisa provocando esses sintomas? Quando a gente faz esses exames e vê que não, né? Aí a gente suspeita a esclerose múltipla. É feito também por estudos do líquor, que é o líquido que banha o cérebro e a medula, né? Ele é extraído por uma punção, a chama de punção lombar, e essa punção é extraída uma quantidade desse líquido e é avaliado em laboratório o que é que está acontecendo. Por mais que o líquido saia clarinho, a gente precisa avaliar se tem a quantidade de células, se é inflamatório, como é que está o perfil desse líquor. E hoje em dia existem marcadores no líquor que também ajudam a confirmar o diagnóstico para aquele paciente. Além dos exames de imagem, os exames de ressonância são imprescindíveis para realizar os diagnósticos, né? Então, pelo exame de imagem, a gente vai conseguir ver, está nessas regiões mais comuns, está nessas regiões clássicas, preenche os critérios de lesões inflamatórias, desmielinizantes. E é um processo assim, de aprendizado. Por exemplo, os alunos chegam e a gente mostra três imagens para ele. E, a princípio, a gente olha aquelas imagens e faz, poxa, é tudo igual. É um cérebro que está cheio de lesões, cheio de manchinhas brancas. Eu não consigo diferenciar um do outro. E aí basta uma explicação só a gente dizer, olha, está vendo que isso aqui, isso é característico de esclerose múltipla. Isso está nessa imagem e não está nessa. Isso também é. Isso está aqui e não está nessa. E aí ele, doutor. E aí na hora eles vão pegando. Então vocês imaginem, se um estudante consegue rapidamente, né, entender isso, imagine a experiência que os radiologistas e os neuroradiologistas não já chegaram para nos ajudar a definir bem esse diagnóstico, né? Claro que existem casos desafiadores que vão ser acompanhados por especialistas, né? Mas hoje é possível, sim, você ser um neurologista e conseguir dar esse primeiro diagnóstico, iniciar esse tratamento, né? Neurologia é uma especialidade tão rara, é difícil você encontrar, né? E aí topou com o neurologista, mas eu não trato, não sei nem o que fazer, vai ter que encaminhar para outro. Então, hoje em dia, como se avançou muito, né, no diagnóstico, é possível que um neurologista faça o diagnóstico, ou ele já entenda ali, nesse paciente ele já precisa fazer uma terapia de alta eficácia, já vou deixar tudo pronto, mesmo que depois ele vá acompanhar com um especialista no assunto, mas o neurologista geral já consegue.
1: Ótimo.
2: Doutor Miranda, em relação ao tratamento, o que nós temos como opções hoje?
0: A gente tem, no Brasil, a gente tem muitas opções, né? A gente tem terapias, desde terapias orais,

0: terapias infusionais e terapias injetáveis do tipo caneta, né, que é mais seria prático para o paciente. E aí cada uma delas tem um perfil a ser descoberto, se aquele paciente vai ser melhor com um tratamento ou outro. Como eu tinha comentado antes, eu acho que fora, em outros países, eles conseguem combinar melhor, né? Que tipo, o que é que aquele paciente vai utilizar que seja mais confortável para o paciente também, porque o paciente dele precisa aderir ao tratamento. Que são terapias de que é um investimento, são terapias caras, é um investimento, né, fazendo no próprio paciente. E se por acaso ele interrompe, ele pode ter um surto grave da doença. Ele botou para perder todo o tempo de tratamento, né, para ele ter uma vida segura, né, para ele viver, e ele vai falecer de outras coisas. Ele vai viver, né, dentro daquela curva, né, muito próximo de uma pessoa que não tem esclerose múltipla. Mas essa é a medicação, ela não pode ficar sendo interrompida. Então, eu acho que ainda falta, apesar de a gente ter várias opções, ainda falta aqui no Brasil a gente poder combinar melhor com o paciente. A gente vê pacientes falharem porque não tiveram tanto acesso à informação, desistiram do tratamento, ficaram inseguros ou moram longe, não conseguem acesso. Paciente X só liberou o tratamento Y. E aí é difícil para esse paciente. E a gente não consegue tanta mobilidade assim. Mas as opções são bem, bem, né, conseguem preencher vários perfis da esclerose múltipla.
1: Você falou um pouco das suas terapias, né? Mas eu queria saber como é que elas funcionam mesmo na prática, doutor. Você pode explicar?
0: Sim, a maioria delas são anticorpos monoclonais, né? Os anticorpos monoclonais, eles vão agir na molécula que a gente deseja que elas ajam. Então, se eu entendi que a doença é provocada, a doença ela vai ser provocada porque eu vou dar um exemplo aqui. O linfócito B interage com o linfócito T, e aí isso faz com que o linfócito T fique agressivo e vá lá atacar a bainha de mielina. E aí se pensou, aí se a gente paralisar o linfócito B? E aí essa é uma das opções de terapia que chama de anti-CD20, que a gente produz um anticorpo em que a gente vai eliminando uma quantidade de linfócito B, que não altera a contagem de linfócitos totais, não altera a imunidade do paciente, mas a gente interrompe esse primeiro contato que iria causar a doença. Então, um mecanismo assim brilhante, né, simples, entre aspas, porque é muito complexo fazer isso, mas simples, em que eu parei uma doença grave, né? Ou então a gente oferece algumas outras medicações que elas conseguem depletar ou destruir outros tipos de células que também iriam causar a doença. Outras terapias, elas paralisam as células agressivas em alguns pontos do sistema imune. Eles ficam paralisados sem conseguir causar a doença, né? Outras terapias, elas impedem que o linfócito consiga ultrapassar a barreira, que a gente chama de barreira hematoencefálica, e invadir o cérebro. Não, então, assim, as células agressivas, elas vão desenvolvendo a capacidade de invadir essa barreira, né? Porque o cérebro é considerado um santuário imunológico. Não é toda a célula que entra no cérebro. Então, essa barreira, ela serve para isso. E aí, as células agressivas, elas são tão danadinhas que elas conseguem perfurar, digamos assim, essa barreira e chegar no cérebro e causar a doença. E aí, uma das medicações também é um anticorpo monoclonal, mas ele vai lá e impede exatamente a junção da molécula que ele queria fazer o linfócito invadiu o cérebro, aí ele não consegue, aí ele continua passando e a doença não se
1: Ótimo.
0: desenvolve. Então, a gente hoje em dia chegou nesse ponto, né? É espantoso, né? Parece que a gente está falando de uma coisa do futuro, mas não, é agora, está
1: Que
0: acontecendo.
1: maravilha.
0: Acontece nesse minuto com vários pacientes. Pacientes estão agora aqui no Hospital das Clínicas, pertinho, infundindo suas medicações, ou em outros hospitais, estão usando os seus remédios, ou em casa, estão usando em casa suas medicações agora. Dentro desses mecanismos que eu falei, que são as terapias de mais alta eficácia, e controlando a doença.
1: Ótimo. Doutor, hoje com esses tratamentos disponíveis, é possível que uma pessoa com esclerose múltipla tenha uma vida produtiva, normal, trabalhe, estude? Como é que é?
0: Esse é o objetivo, né? Que o paciente ele consiga levar a sua vida, não necessariamente não é a vida igual que eu queria, mas é possível uma adaptação em que ele vai seguir. Então a gente tem pacientes que são atrizes, que são escritores, que são advogados, que são médicos, que estão se formando, que estão mantendo todos os sonhos deles, que são atletas, pacientes atleta, Então, os pacientes com esclerose múltipla, eles podem sim completar ou conseguir todos os seus sonhos, né? Alguns vão ter mais dificuldade do que os outros, a depender do tipo de atividade de doença que tiveram no início ou de incapacidade residual que ficou para aquele

0: paciente, mas tudo pode ser adaptado, né? Então, mesmo que algum tenha uma incapacidade física, mas as terapias previnem o comprometimento cognitivo. Então, o paciente que ele pode produzir, ele pode ser readaptado, né? Ele pode escrever, ele pode fazer tudo, né? O limite é o que é até onde vai, né? O sonho daquela pessoa, né? E as terapias de alta eficácia, elas chegaram para isso, para fazer com que o paciente ele consiga realizar seus sonhos de fato, né? Sempre lembrando uma coisa que a gente estava conversando antes também, que tem uma psicóloga muito, muito boa, ela é carioca, ela trabalha em Lisboa, e ela costuma dizer que as terapias estão lá para continuar fazendo com que a gente, né, a gente habite o nosso corpo e a gente comande o nosso corpo. Porque o paciente que não se trata, o corpo fica doente, então fica parecendo que é o corpo que habita a gente. Então, os pacientes se transformam no corpo doente. E não é isso que a gente quer. A gente quer que as pessoas se tratem para que elas continuem habitando o próprio corpo e sabendo as suas limitações e sabendo como superá-las.
1: Perfeito.
2: Com certeza. Inclusive, eu até tive um colega que estudou medicina comigo. E ele tinha esclerose múltipla. Era um rapaz. E ele conseguia estudar com uma pessoa normal.
0: Então, isso,
2: com
0: exatamente.
2: Com certeza, a pessoa com esclerose múltipla consegue ter uma vida como qualquer outra. Doutor, como atividade física, alimentação, saúde mental podem influenciar a evolução da doença?
0: Então, para prevenir, digamos assim, o comprometimento cognitivo, até então o que tem de maior impacto é realmente realizar atividade física. Eu sei que alguns pacientes questionam, mas como é que eu vou realizar atividade física se eu tenho algum grau de incapacidade? Bom, tudo é adaptado, né? A gente tem uma gama de profissionais que estão aí para ajudar a gente. Então, a gente tem os fisiatras para estudar, que são médicos, né, que trabalham com a reabilitação para entender como é que aquilo vai ser, planejar aquela reabilitação. Né? A gente tem os fisioterapeutas, a gente tem os pacientes que têm dificuldades específicas na mão. Então, entra aí muito forte o pessoal da terapia ocupacional, que eles têm essa visão muito mais completa, né, da mão, de como é que eu volto a adaptar a mão daquele paciente, o que é que ele precisa fazer. A gente tem um paciente que ela queria fazer um bolo em casa e ela tinha uma dificuldade numa mão. E a terapeuta ocupacional foi na casa dela e elas se organizaram. E ela aprendeu, ela ficou super feliz porque ela não conseguia fazer, o sonho dela era aquilo naquela hora. E ela conseguiu. Então, assim, existem, né, profissionais que trabalham com a reabilitação necessária para cada paciente. Não sei se respondi exatamente a tua pergunta.
1: Respondeu, perfeito. Doutor, existe alguma forma comprovada de prevenir a esclerose múltipla?
0: O que a gente tem como prevenção para qualquer doença autoimune seria ainda combater, né, a obesidade na adolescência, que é evitar o tabagismo, uhum, né? E no mais, de fato, ter uma vida saudável, né? A gente acha que parece que conversa de médico, mas não é. A gente entende que o paciente que tem uma vida mais saudável, ele tem uma flora intestinal, uma microbiota, né? A palavra certa, microbiota intestinal mais saudável. E a gente entendeu também ao longo desses anos em que estava se estudando o tratamento, o que é que vai fazer, que o paciente que tem uma microbiota que joga contra a gente, a microbiota é para ela ser a nossa aliada, né? Elas são bactérias que trabalham para ser nossas aliadas. Quando essas bactérias são desreguladas, elas podem até fazer os linfócitos se tornarem mais agressivos e aumentar a capacidade deles de invadir o cérebro, né, e causar a doença. Então, é de fato pensar como um todo. Ter uma saúde completa, ter uma alimentação balanceada, é conseguir realmente esses pilares que os médicos, assim, a gente repete a exaustão, mas já está tão batido que as pessoas já nem ligam mais, né? Elas querem um remédio que injete, e ainda não é assim. Ainda precisa realmente ter essa questão de manter a atividade física e a saúde, manter a saúde mental, que é muito importante também, e a saúde, né, intestinal, com bons hábitos alimentares.
1: Ok, doutor. Quais são os principais mitos e desinformações sobre a esclerose múltipla percebidos hoje na sociedade que precisam ser combatidos?
0: A gente tem o mito de que aquele paciente que tem esclerose múltipla, ele não vai dar conta, ele não vai poder fazer. E aí alguns pacientes relatam que tem até medo de informar no local de trabalho, porque o preconceito é tão grande, o desconhecimento, né? É um mito muito grande, assim, o desconhecimento é tão grande que eles têm medo de não ser promovido, de não serem valorizados. E, pelo contrário, às vezes vai estar ali a pessoa mais inteligente da equipe, né? E ela está tratando e ela vai ser a pessoa mais inteligente. Uhum. Então, tem esse mito. A gente tem mitos que surgem, vira e mexe surgem em relação a...

0: A doença do beijo, a doença causada pelo vírus. Não, mais uma vez, a gente não consegue dar como causa um vírus único. Pode até ter havido uma interação daquele vírus, mas a interação daquele vírus meio que pode ter ajudado a transformar o sistema imunológico. Então, a gente vai tratar o sistema imunológico do paciente. Então, tem épocas que saem. A doença do beijo, não pode beijar que pega esclerose múltipla pelo beijo. Tudo mentira, essas coisas que a gente não deve nem, né, dar o menor cabimento para esse tipo de coisa. A gente tem o mito do paciente, que eu acho que é o pior de todos, que é o paciente que ele resolve não se tratar com terapias convencionais, né, acreditando em outros tipos de terapias ditas alternativas. O que é que a gente vai ver? Que o paciente ele vai evoluir com a história natural da doença. Que os surtos e remissões, os surtos, eles demoram, eles podem demorar de um tempo para o outro. E é claro, você vai pensar: ah, estou bem, eu não tive nenhum surto novo, né? Então, pode haver apenas uma demora entre um surto e outro, mas a doença ela continua, ela precisa ser tratada. Porque isso a gente vai ter que prestar conta no futuro, né? E se a gente não faz terapias convencionais, a gente vai ver um declínio acontecer no futuro. Então, é de fato reconsiderar essa questão de não se tratar. Que eu acho que é o mais grave, acho que é o mais grave. É uma coisa até difundida assim aqui no Brasil, mas combatida fora, aqui dentro também é combatido, mas muitos pacientes realmente valorizam essa questão de não tratar e vou tratar de forma natural. O que não impede você ter hábitos de vida saudáveis e ter escolhas mais naturais, mas continuar fazendo a sua terapia de alta eficácia, para você manter a sua, né, mobilidade preservada, a cognição preservada.
1: Perfeito. E como é o acompanhamento de um paciente com suspeita de esclerose múltipla dentro do SUS, desde a atenção básica até o neurologista? Se o senhor puder responder rapidinho, que a gente está terminando o
0: Tá terminando,
1: programa.
0: né? Então, se ele teve um surto clínico, ele vai ser levado a unidades que vão fazer essa avaliação inicial, vão fazer exames, né, na suspeita, vai se tratar no sentido de que vai ter que tirar da inflamação aguda. Então, o paciente está sem enxergar com o olho. Então, é feito uma terapia para isso ser revertido, né? Tanto pode ser infusões ou uso um tratamento chamado plasmaferese. E aí, depois que isso passa, o paciente ele é encaminhado para dentro do SUS para realizar o acompanhamento, onde vai ser definido que tipo de terapia ele vai fazer, que é a terapia modificadora da doença, que são essas terapias que a gente falou aqui, que tem aqueles mecanismos e que a gente vai tentar adaptar para cada paciente, né? As ressonâncias, em geral, são feitas de forma anual. Em geral, pelo menos duas consultas no ano é o mínimo. Como as terapias estão ficando cada vez de mais alta eficácia e mais seguras, os pacientes estão se sentindo até à vontade de: ah, doutor, estou tão bem, depois eu passo. Não, tem que ir para a consulta, né, que isso precisa ser reavaliado e a gente precisa acompanhar se tem atividade ou não de doença através das ressonâncias.
1: Perfeito, muito obrigada. A gente está caminhando para o final do programa, mas antes de encerrarmos, eu gostaria de passar a palavra para o doutor José Luiz de Miranda para sua mensagem final.
0: Eu acho que trazer a mensagem de esperança, né? Que a gente sempre atribuiu a esclerose múltipla a uma doença que não tinha tratamento e que os pacientes ficavam muito incapacitados. E não é verdade. Hoje em dia isso já mudou. Isso é um panorama do passado, né? Que com o advento das terapias de alta eficácia, a gente está em busca de realmente mudar completamente a história da doença desse paciente. Então, acho que é isso. É trazer essa informação, né? Difundir essa informação de que tem tratamento, que se você conhece algum parente que ainda não conseguiu terapia ou está se negando ou não aceita que tenha doença, que ele reconsidere e procure os serviços de saúde para iniciar a sua terapia.
1: Muito obrigada, doutor Miranda, pela sua participação. Também agradeço a participação do estudante de medicina da UFPE, integrante da Liga Acadêmica de Neurologia e Neurocirurgia, Davi William, que esteve ao meu lado hoje
2: Muito obrigado.
1: fazendo as perguntas durante o programa. Muito obrigada pela sua participação, Davi. Bom, e o Saúde é o Tema de hoje termina aqui. Essa edição sobre esclerose múltipla, em parceria com a Liga de Neurologia da UFPE, fica disponível no canal do YouTube da Rádio Paulo Freire e também nas plataformas de podcast. A produção desse programa foi minha, Maria Clara Fernandes, estudante de jornalismo da UFPE, sob orientação da professora Paula Reis. Na operação de áudio, Daniel Alexandre. No streaming do YouTube, Lorena Rocha. Sobre a supervisão técnica, de Igor Cabral. Tchau, tchau, e até o próximo Saúde é o Tema.
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0: 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A música tema é a faixa Teamwork, de Scott Holmes. 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
1: 6 horas e 55 minutos.
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0: Brasília, 19 horas. Está no ar a Voz do Brasil. As notícias do governo federal que movimentaram o país no dia de hoje.
1: Olá, boa noite.
0: Boa noite para você que nos acompanha em todo o país.
1: Terça-feira, 11 de agosto de 2026.
0: Vamos aos destaques do dia.
1: Plano da Apex quer diversificar destino das exportações brasileiras.
0: Iniciativa busca apoiar empresas impactadas pelas tarifas impostas pelos Estados Unidos. Luana Karen.

0: Entre os mercados alternativos com parcerias na agência estão Canadá, México, Alemanha, Turquia, África do Sul, China e Índia.
1: IBGE revela que inflação em julho foi de 0,07%.
2: Índice foi menor que o registrado no mês anterior. Márcia Fernandes.
3: O setor de alimentação e bebidas teve queda de 0,67%. A redução veio por influência dos alimentos comprados para consumo em casa.
1: E vamos falar daquelas ligações que não queremos receber.
2: Brasil registra uma média de 305 mil ligações indesejadas por minuto.
1: Saiba como evitar na reportagem de Graziele Bezerra.
4: O Não Me Perturbe é um desses serviços criados para preservar o cidadão das ligações abusivas.
2: Hoje, na apresentação da Voz do Brasil, Luciana Vasconcelos e Luciano Seixas.
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2: A inflação do mês de julho teve um recuo de 0,07%, de acordo com o IPCA, Índice Nacional de Preços ao Consumidor Amplo.
1: O índice é usado para medir a inflação oficial no Brasil. O resultado de julho representa uma variação de 0,09% em relação ao registrado no mês anterior.
2: Os dados foram divulgados hoje pelo IBGE.
3: O resultado ficou abaixo da taxa de junho, com variação de 0,07% e 0,09% abaixo da taxa do mês anterior. Nos 12 meses encerrados em julho, o índice ficou em 4,44%, abaixo dos 4,64% registrados até junho. O maior impacto veio do grupo habitação, puxado pela alta da energia elétrica. Já o setor de alimentação e bebidas teve queda de 0,67%. A redução veio por influência dos alimentos comprados para consumo em casa. Fernando Gonçalves, gerente do IPCA do IBGE, destacou os alimentos que impactaram no resultado da alimentação.
5: A alimentação no domicílio variou menos 1,14%, com influência das quedas do café moído, menos 2,45%, da cenoura, menos 14,41%, da batata inglesa, menos 19,59%, e do tomate com menos de 29,09%, sendo o tomate o principal impacto negativo no resultado do mês, com menos 0,10%.
3: Já o Índice Nacional de Preços ao Consumidor, INPC, ficou em 0,01% em julho. Em junho, ele estava em 0,14%. O INPC é calculado pelo IBGE com base no rendimento de famílias que recebem de 1 a 5 salários mínimos, sendo o chefe assalariado. Já o IPCA é medido com famílias de rendimento monetário entre 1 e 40 salários mínimos. Reportagem Márcia Fernandes.
1: Apoiar empresas brasileiras impactadas pelas tarifas impostas pelos Estados Unidos.
2: É o que pretende a Apex Brasil por meio de um plano lançado hoje.
1: A ideia é pensar estratégias individuais para cada tipo de negócio e diversificar os mercados para exportação.
0: O Plano de Diversificação de Exportações, elaborado pela Apex Brasil, Agência Brasileira de Promoção de Exportações e Investimentos, pretende atender 5.300 empresas estimadas como atingidas pelo tarifaço imposto pelos Estados Unidos. São companhias de setores como alimentos e bebidas, calçados, moda e máquinas e equipamentos. Além do atendimento individual às empresas afetadas, a iniciativa prevê a conexão com compradores internacionais, como explica Laudemir Miller, presidente da Apex Brasil.
6: Nós vamos colocar as empresas brasileiras frente a frente com compradores internacionais do seu produto em mercados alternativos. Nós vamos fazer isso com feiras internacionais, com rodadas de negócios no Brasil. Nós vamos trazer compradores internacionais ao Brasil e também nós vamos ter uma modalidade de apoio direto a empresas, um apoio financeiro em determinadas ações para elas se prepararem para exportação.
0: Estão previstas mais de 300 ações de diversificação de mercados em todo o mundo. Entre os mercados alternativos com parcerias na agência estão Canadá, México, Alemanha, Turquia, África do Sul, China e Índia. De acordo com Laudemir Miller, presidente da Apex Brasil, a agência vai investir 210 milhões de reais para colocar as ações em prática.
6: A gente não tem como meta recuperar nos 12 meses os 210 milhões, o que a gente quer é ampliar o número de mercados.

0: que as empresas exportam e ampliar ainda mais as exportações do Brasil.
1: A partir desta quarta-feira, as empresas afetadas pelo tarifaço e interessadas no plano de diversificação de exportações devem se inscrever diretamente na página da Apex na internet, em apexbrasil.com.br. Reportagem Luana Karen.
2: E produtores de cana-de-açúcar da região Nordeste que sofreram prejuízos econômicos por causa da tributação imposta pelos Estados Unidos ou decorrentes de eventos climáticos extremos têm direito a apoio.
3: Foi publicado hoje decreto que regulamenta a concessão do apoio financeiro.
4: Produtores independentes de cana-de-açúcar da região Nordeste, que tiveram prejuízos na safra 2025-2026, poderão solicitar apoio financeiro. O benefício será de R$ 12,00 por tonelada de cana comercializada, com limite total de R$ 270 milhões de reais em recursos. O apoio é destinado a quem comprovar prejuízos causados pela tributação adicional sobre exportações brasileiras pelos Estados Unidos ou por eventos climáticos extremos. A produção considerada deve ter sido entregue entre 1º de agosto de 2025 e 31 de julho de 2026. Para receber, o produtor precisa apresentar à Companhia Nacional de Abastecimento, a CONAB, a documentação que comprove a comercialização e os prejuízos. Os documentos devem ser enviados até 30 de outubro de 2026. O pagamento será feito pela CONAB por PIX, utilizando a chave CPF ou CNPJ do beneficiário, ou por depósito em conta corrente de sua titularidade. Não tem direito produtores que sejam sócios nas usinas, destilarias ou cooperativas que recebem a cana-de-açúcar. As orientações para envio da documentação e a relação dos beneficiários serão divulgadas pela CONAB em seu site, no endereço gov.br/CONAB. Thaís de Araújo para a Voz do Brasil.
2: Projetos de assistência técnica e extensão rural do semiárido podem ser beneficiados por edital aberto pela Agência Nacional de Assistência Técnica e Extensão Rural, a ANATER, e Ministério do Desenvolvimento Agrário e Agricultura Familiar.
3: São 413 milhões de reais para implementar a adaptação climática na agricultura familiar.
2: Serão selecionados 50 lotes territoriais em 10 estados do semiárido, atingindo mais de 60 mil famílias.
3: A presidente da Agência Nacional de Assistência Técnica e Extensão Rural, Loroana Coutinho, explicou a quem se destina o edital.
5: A gente está falando de agricultores familiares, de povos indígenas, comunidades quilombolas, de assentados e assentadas da reforma agrária, de beneficiários do Programa Nacional do Crédito Fundiário. Então, é uma gama de pessoas que são vinculadas ao Programa Garantia Safra e que agora poderão receber estruturação, poderão receber acompanhamento. Então, não é só assistência técnica e extensão rural, é assistência técnica e extensão rural, mas também estruturação da produção. Então, certamente, a gente vai dinamizar esses 56 territórios com muita ação.
2: O prazo para a inscrição das propostas vai até 31 de agosto e pode ser feita a inscrição pela internet em anater.org/editais-2.
3: Produtores rurais que vão declarar um imposto territorial rural podem fazer de forma mais simples.
2: A novidade deste ano é a opção de quitar o imposto na hora, usando o Pix, cartão ou TED.
3: O prazo de entrega da declaração vai até o dia 30 de setembro.
6: O prazo para a entrega da declaração do Imposto sobre a Propriedade Territorial Rural começou nesta segunda-feira e segue até 30 de setembro de 2026. A novidade este ano é que na versão web para pessoas jurídicas e para proprietários de imóveis rurais com área superior a 100 hectares, o pagamento do tributo pode ser feito por PIX, cartão de crédito, TED ou emissão do documento para pagamento. No sistema é possível preencher, transmitir, retificar e consultar declarações sem a necessidade de instalar programas no computador. O acesso é realizado com autenticação gov.br nos níveis prata ou ouro. Contribuintes que possuem muitos imóveis rurais podem ser importados arquivos contendo múltiplas declarações. Para ter acesso à declaração do Imposto sobre a Propriedade Territorial via web, acesse o endereço serviços.receitafederal.gov.br/login. Lá, o contribuinte deve entrar na conta gov.br, localizar o imóvel e preencher a declaração. Daniele Popov.

0: para a Voz do Brasil.
1: O Ministério da Saúde e o Serviço Federal de Processamento de Dados, o SERPRO, anunciaram a nuvem soberana do SUS.
2: E o que isso significa? Que os dados do Sistema Único de Saúde vão ser armazenados em uma única infraestrutura nacional.
3: Pela proposta, informações como históricos médicos, resultados de exames e registros de vacinação passam a ser processados exclusivamente em território nacional. A medida atende a parâmetros da Lei Geral de Proteção de Dados e garante a submissão das bases digitais unicamente à legislação brasileira, como explica o ministro da Saúde, Alexandre Padilha.
4: Todos os mais de 5 bilhões de dados da saúde, da nossa Rede Nacional de Dados de Saúde, passa a ter a segurança, a casa própria, aqui no Brasil, submetido às leis brasileiras, apenas a nenhuma lei de qualquer outro país.
3: O Serviço Federal de Processamento de Dados e o Departamento de Informação e Informática do Sistema Único de Saúde vão administrar a infraestrutura. O presidente do SERPRO, Wilton Mota, disse que, além de maior segurança, a nuvem soberana do SUS vai permitir a ampliação dos serviços digitais na saúde.
5: É consolidar uma infraestrutura robusta, segura e soberana.
3: Com a nuvem soberana do SUS, o Ministério da Saúde espera consolidar a Rede Nacional de Dados em Saúde, onde o paciente terá toda a sua trajetória no SUS em formato digital. Reportagem na Zibrum.
1: E a gente vai falar agora de uma coisa que irrita muito o brasileiro. São aquelas ligações indesejadas de telemarketing, instituições financeiras.
2: O excesso pode até fazer com que chamadas importantes deixem de ser atendidas.
1: E para ajudar o consumidor a se proteger, existem ferramentas gratuitas que permitem bloquear o telemarketing e identificar quem está por trás de números desconhecidos.
6: O Brasil registra uma média de 305 mil ligações indesejadas por minuto, segundo dados do IDEC, o Instituto de Defesa de Consumidores. O número dá ao país o título de líder global em chamadas abusivas. Desde 2022, a Anatel tem atuado para garantir o direito de quem não quer receber esses tipos de chamadas, que no geral são ofertas de produtos e serviços, pesquisas, pedidos de doações ou cobranças. E mais, muitas vezes são realizadas por robôs.
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6: O Não Me Perturbe é um desses serviços criados para preservar o cidadão das ligações abusivas. Ele é gratuito e permite bloquear chamadas realizadas pelo telemarketing de operadoras de telecomunicações e instituições financeiras participantes. Basta acessar a plataforma www.nãomeperturbe.com.br, realizar o cadastro e selecionar as empresas que você deseja bloquear. Outra alternativa é o Qual Empresa Me Ligou? Caso você receba a chamada de um número desconhecido, é possível acessar o site qualempresameligou.com.br e consultar a qual empresa aquele número está vinculado. A ferramenta permite a localização dos canais oficiais de atendimento da empresa e evita que o usuário caia em golpes. A estudante de psicologia Isabelle Reis se queixa dos constantes incômodos provocados pelas ligações cada vez mais insistentes.
10: Eu recebo muitas ligações pela manhã, muitas ligações pela tarde e agora recentemente eu venho recebendo ligações até pela noite. Então eu não atendo mais ligação, às vezes pode ser até uma pessoa que é conhecida ou alguma coisa urgente, eu não atendo. Assim, meu celular sempre está no mudo, inclusive minha mãe até reclama, às vezes ela me liga ou pessoas da minha vida me ligam e sempre está no silencioso, então se eu não estou com o celular na minha mão, às vezes eu não atendo, às vezes é uma coisa séria.
6: Desde junho de 2024, a Anatel também passou a considerar abusivas as chamadas curtas com duração de até 6 segundos. Desde então, foram realizados mais de 1.200 bloqueios de empresas para a realização de chamadas e quase 40 milhões de reais em multas já foram aplicados. Reportagem Graziele Bezerra.
2: E falamos sobre as ligações indesejadas, muitas vezes feitas para os nossos celulares.
1: Um aparelho que faz parte do dia a dia, sempre ao lado do brasileiro. Por lá a gente faz compras, tem acesso ao banco e aos nossos contatos.
2: Pois então, uma plataforma permite registrar um aparelho celular e emitir alertas em caso de perda, roubo.

0: Ou furto.
1: É o Celular Seguro, um sistema do Ministério da Justiça e Segurança Pública.
0: A plataforma oferece também a opção de indicar contatos de segurança e comunicar uma ocorrência para bloquear o aparelho de forma simples e rápida.
1: Você sabe como cadastrar o seu telefone na plataforma Celular Seguro? O sistema permite ao usuário registrar o aparelho celular e emitir alertas em caso de roubo, furto ou perda. A plataforma também oferece a opção de indicar pessoas de confiança que vão poder emitir um alerta em nome do usuário caso ele não consiga acessar o sistema. Para usar o Celular Seguro, é necessário fazer o login por meio de uma conta gov.br. O cadastro pode ser realizado pelo aplicativo ou pela versão web da plataforma. Para se cadastrar, basta acessar a plataforma Celular Seguro, escolher a opção Meus Telefones ou Telefones de Confiança e selecionar o aparelho. Depois, basta clicar em Alerta e confirmar o registro. Após a confirmação, será gerado um número de protocolo que pode ser utilizado em eventuais consultas posteriores. A plataforma Celular Seguro também oferece uma ferramenta para consulta de aparelhos usados antes da compra e verificar se determinado aparelho tem registro de roubo, furto ou perda. Para realizar a consulta, basta informar o e-mail, número de identificação único do aparelho celular. O e-mail pode ser consultado nas configurações do aparelho. Priscila Machado, para a Voz do Brasil.
2: Golpistas estão utilizando a logomarca do governo federal para oferecer supostas renegociações.
0: A orientação é não clicar em e-mails, mensagens e links na internet, inclusive em redes sociais.
3: O Ministério da Fazenda alerta para golpes aplicados contra pessoas que procuram renegociar dívidas. Os golpistas utilizam anúncios falsos, e-mails, mensagens e links na internet, inclusive em redes sociais, e usam indevidamente nomes e logomarcas do governo federal para conferir aparência de legitimidade às ofertas. A orientação é ficar atento. A renegociação de dívidas é feita diretamente com as instituições bancárias. O governo não envia links, mensagens digitais ou SMS oferecendo esse tipo de serviço e não mantém sites específicos para renegociação. Por isso, não forneça dados pessoais ou bancários e não faça pagamentos a partir de links recebidos por mensagens ou anúncios. Informações e orientações sobre renegociação de dívidas estão disponíveis no portal oficial do Ministério da Fazenda, no endereço gov.br/fazenda. Em caso de dúvida, procure diretamente a instituição financeira responsável pela dívida e utilize somente canais oficiais. Lucília Araújo, para a Voz do Brasil.
2: Uma aeronave com sensores de alta precisão está sobrevoando Amazônia, Cerrado e Pantanal para medir os gases que causam o efeito estufa.
0: O trabalho é uma parceria entre Brasil e Alemanha.
4: A aeronave, equipada com instrumentos científicos, está fazendo voos no espaço aéreo brasileiro desde o mês passado. O objetivo é medir fluxos e concentrações atmosféricas de dióxido de carbono e metano, dois dos principais gases causadores do efeito estufa. Os voos se concentram na Amazônia, no Pantanal e em parte do Cerrado. O modelo do avião é capaz de voar em uma ampla faixa de altitude, desde 850 metros até 15 mil metros. O pesquisador do Instituto de Física da Universidade de São Paulo, Paulo Artacho, dá os detalhes.
5: O objetivo principal dessa pesquisa é entender melhor as emissões e o processamento atmosférico de um gás de efeito estufa, que é muito importante, que é o metano. Então, o metano é o segundo gás em importância, em relevância, do ponto de vista de gases de efeito estufa, logo depois do dióxido de carbono. E a Amazônia e o Pantanal, em particular, todas as áreas alagadas são fortes emissores de metano.
4: Cerca de 120 pesquisadores de instituições de pesquisa da Alemanha e do Brasil trabalham na coleta de dados. A coordenação é do Instituto Nacional de Pesquisas Espaciais, o INPE, e do Centro Espacial Alemão. Segundo o coordenador da pesquisa, Dirceu

0: Luiz Herdes, os dados vão complementar informações de outros sistemas de observação, validar medições por satélite e aprimorar modelos climáticos.
1: Todos os modelos de IPCC, modelos de clima e tempo, utilizam dados de CO2 e metano. Então, o principal objetivo desse trabalho é validar esses modelos, corrigir o que tiver que corrigir e melhorar as projeções futuras. E também validar os dados satélites. Tem vários satélites hoje, tanto europeus como americanos, japoneses e chineses, que cruzam o nosso território. E eles têm um valor de coleta desses dados. E a ideia desse projeto é coletar os dados in situ, na região, e validar tanto o satélite como os modelos de previsão.
0: A campanha científica deve se estender até meados de setembro. Até lá, serão realizados cerca de 15 voos, tanto durante o dia quanto à noite. Reportagem Luciana Colares de Holanda.
2: O modelo brasileiro de alimentação escolar, que une os produtos da agricultura familiar às merendas servidas aos estudantes, foi apresentado a uma delegação da Etiópia.
3: Antes de chegar ao prato dos estudantes, a merenda escolar percorre um caminho que começa muito antes da cozinha da escola. É um modelo que une alimentação saudável, agricultura familiar e políticas públicas. Uma experiência brasileira que desperta o interesse de outros países, como a Etiópia. Como lembrou a coordenadora-geral do Programa Nacional de Alimentação Escolar, Karine Santos.
4: O Brasil coopera com muitos países, faz parte da programação dessa missão de receber a delegação da Etiópia, demonstrar como isso é levado a efeito até que esse alimento chegue de fato no prato dos nossos estudantes.
3: A visita integra a parceria de cooperação entre Brasil e Etiópia voltada ao intercâmbio de experiências sobre alimentação escolar. Analista de projetos da Agência Brasileira de Cooperação, Paulo Barbieri, falou como funciona essa cooperação entre os dois países.
5: O Programa de Alimentação Escolar Brasileiro já tem 70 anos, né, de existência e, assim, pelas inovações que o programa traz, os países, eles têm muito interesse em conhecer como ele é organizado, né, como ele é operado.
3: Numa escola do Distrito Federal, a delegação da Etiópia pôde acompanhar o resultado desse trabalho na prática. Parte dos alimentos servidos nas escolas públicas vem diretamente da agricultura familiar. A produção passa pelas cooperativas e segue para as unidades de ensino, como garante o presidente da cooperativa, Anaildo Porfírio da Silva.
6: A nossa cooperativa associação hoje atende 72 escolas, então isso ajuda demais o agricultor.
3: O agricultor familiar José Ailton Alves diz que sente satisfação por ter o seu trabalho reconhecido internacionalmente.
7: A gente se sente honrado e gratificado, porque a gente está vendo que o nosso trabalho está sendo visto.
3: Os alimentos produzidos por agricultores familiares, como José Ailton, chegam a milhões de estudantes, como Otaviana Esteves de Deus, de 11 anos.
8: Muito legal essa hora que a gente reúne todo mundo aqui na mesa para comer, conversar, um alimento saudável também, muito delicioso.
3: A merendeira Dilma Costa conta que o sucesso é garantido.
9: Hoje é estrogonofe. Hoje vai ser uma loucura. Eles vão comer assim. É sempre repetem, né?
3: A cooperação Brasil-Etiópia é coordenada pela Agência Brasileira de Cooperação, pelo Fundo Nacional de Desenvolvimento da Educação e conta com o suporte de agências das Nações Unidas. Reportagem Cleide Lopes.
10: E essas foram as notícias do governo federal.
2: Fique agora com as notícias do Poder Judiciário e do Congresso Nacional. Uma boa noite.
10: Boa noite para você e até amanhã.
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13: Centro de Estudos Constitucionais do Supremo Tribunal Federal prorroga prazo de inscrições para audiência acadêmica em Belém, no Pará.
14: Relatório do CNJ aponta que medidas protetivas chegam rápido, mas não bastam contra feminicídios.
13: STJ mantém condenação de suposto membro do PCC a mais de 87 anos de prisão.
14: Boa noite, eu sou o Arthur Filho.
13: E eu sou Walter Lima.

0: O Centro de Estudos Constitucionais do Supremo Tribunal Federal prorrogou para 16 de agosto o prazo de inscrições para participação na terceira audiência acadêmica regional do projeto O Ensino do Direito Constitucional no Século XXI, Panorama e Perspectivas.
1: O evento será realizado no próximo dia 28 no Instituto de Ciências Jurídicas da Universidade Federal do Pará.
0: As instituições interessadas em fazer exposição oral devem realizar a inscrição por meio de formulário com envio de resumo escrito até 4 mil caracteres.
1: As manifestações devem ter caráter constitucional e poderão abordar um ou mais dos eixos temáticos definidos pelo Centro de Estudos Constitucionais do Supremo Tribunal Federal.
0: Pesquisa apresentada pelo Conselho Nacional de Justiça revela que o sistema de justiça tem concedido com rapidez medidas protetivas de urgência.
1: Mas os dados revelam que ainda é um desafio combater o feminicídio. Fernanda Porto.
2: 53% das medidas protetivas de urgência são concedidas no mesmo dia em que a mulher faz a solicitação. Mas a ação ainda não é suficiente para evitar casos de feminicídios, já que em 57,6% dos casos, as vítimas tinham medidas protetivas vigentes. Os dados são da pesquisa Feminicídio e Medidas Protetivas de Urgência, publicada pelo Conselho Nacional de Justiça. O levantamento foi feito com base em mais de 10 mil inquéritos iniciados e ações penais de primeiro grau ajuizadas entre os anos de 2024 e 2025. Do grupo analisado, 3.449 vítimas, ou seja, duas a cada três mulheres, não tinham medida contra o réu. Já outras 1.669 tinham medida protetiva, o que corresponde a uma a cada três vítimas.
0: Superior Tribunal de Justiça mantém condenação de mais de 87 anos de prisão a suposto integrante do PCC.
1: A decisão é da desembargadora convocada Nilsone de Freitas. Repórter Fátima Uchoa.
3: O réu foi condenado por participação em organização criminosa armada, 5 homicídios qualificados e ocultação de cadáver. Entre as vítimas está uma escrivã da Polícia Civil de São Paulo. Segundo o Ministério Público, o réu é integrante do primeiro comando da capital, o PCC. A defesa pretendia anular a condenação pelo Tribunal do Júri e obter novo julgamento, mas o Tribunal de Justiça de São Paulo negou a apelação, sob o fundamento de que a decisão dos jurados tinha amparo em provas. No STJ, ao analisar o pedido, Nilsone de Freitas destacou que o habeas corpus serve para proteger o direito de locomoção diante de ilegalidade ou abuso de poder, não sendo cabível para rediscutir condenações quando não há flagrante ilegalidade.
0: Justiça Federal suspende reintegração de posse em área disputada por assentados e indígenas pataxós na Bahia.
1: Com a decisão, a ordem de reintegração de posse em favor do INCRA fica sem efeito até um novo julgamento, que só deve ocorrer após produção de prova técnica. Sabrine Menezes.
4: No recurso, o MPF sustentou que os direitos territoriais dos povos indígenas são originários e reconhecidos pela Constituição Federal. Com a decisão, o processo de reintegração de posse do lote 77A, localizado no projeto Assentamento Cumuru-Xatiba, em Prado, na Bahia, deve passar por uma nova perícia para verificar se a área faz parte da terra indígena Comexatibá, do povo pataxó. Em caso de confirmação, os assentados têm direito à indenização e à eventual realocação para outro projeto de reforma agrária.
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0: A você, uma boa noite.
1: E até amanhã.
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7: Eu sou Paula Groba.
8: E eu sou Humberto Pinheiro.
7: E estes são os destaques de hoje do Jornal do Senado, que começa agora.
9: Vai à sanção o programa de incentivos à produção nacional de fertilizantes.

0: Avança projeto que define implementação do novo piso salarial nacional para médicos e cirurgiões dentistas.
1: Estatuto do Aprendiz segue para plenário com urgência.
0: Boa noite.
2: Boa noite.
0: Apesar de ser uma das maiores potências mundiais de produção de alimentos, o Brasil ainda depende fortemente de fertilizantes importados para manter a produção agrícola.
1: Para reduzir essa dependência, o Senado aprovou hoje e encaminhou para a sanção presidencial o projeto que cria um programa de incentivo à produção nacional de fertilizantes. A proposta busca aumentar a oferta do insumo produzido no país, reduzir os custos para o agronegócio e, com isso, ajudar a baratear a produção de alimentos. A reportagem é de Alexandre Campos.
3: A principal mudança feita pelos deputados federais aprovada pelos senadores é a autorização para o repasse de recursos do orçamento ao BNDES para abrir linha de crédito para investimentos na produção de fertilizantes e matérias-primas, remineralizadores, bioinsumos e biofertilizantes. O dinheiro poderá financiar plantas industriais, atividades de pesquisa e infraestrutura de integração de polos logísticos. Relatora do projeto, a senadora Tereza Cristina, do PP de Mato Grosso, do Sul, lembrou que apesar de ser uma potência agrícola, o Brasil continua dependente da importação de fertilizantes.
4: Em 50 anos nós revolucionamos a agricultura e a produção brasileira. E hoje, este ano, a gente deve passar os Estados Unidos como maiores exportadores de grãos do mundo. E nós vamos fazer essa façanha com terras pobres, presidente, que precisam de fertilizantes. Então é uma loucura a gente não ter até hoje um Profert da vida.
3: O texto aprovado, que segue para a sanção presidencial, confere ao Conselho Nacional de Fertilizantes e Nutrição de Plantas a atribuição de avaliar a cada 2 anos a efetividade do programa e definir a mistura mínima obrigatória de fertilizantes nacionais aos comercializados em território brasileiro.
0: E a Comissão de Orçamento aprovou a abertura de créditos extraordinários à União para socorrer vítimas de desastres naturais e para agências reguladoras.
1: Relatora da proposta, a senadora Tereza Cristina defendeu que o instrumento da abertura de crédito seja evitado com mais planejamento. Repórter Raíssa Abreu.
5: A medida provisória aprovada destina 305 milhões de reais ao socorro de vítimas de desastres naturais, como secas e enchentes, em diversos pontos do país. A relatora, senadora Tereza Cristina, do PP de Mato Grosso do Sul, votou pela aprovação da medida, mas reforçou que o crédito extraordinário só deve ser usado em casos excepcionais.
6: Um país que, estação após estação, precisa correr para socorrer aquilo que poderia ter prevenido, não enfrenta um problema de imprevisibilidade, enfrenta um problema de planejamento.
5: A comissão também aprovou um projeto de abertura de crédito de 24 milhões de reais para reforçar o orçamento das agências reguladoras.
0: Médicos e cirurgiões dentistas podem ter piso salarial de mais de 13 mil reais para 20 horas semanais, mas a implementação será gradual ao longo de 3 anos.
1: Foi o que aprovou nesta terça-feira a Comissão de Assuntos Econômicos. Pelo texto aprovado, o piso será implementado em 3 etapas. As informações com a repórter Marcela Cunha.
7: O projeto estabelece piso salarial de R$ 13.662 para médicos e cirurgiões dentistas que trabalham 20 horas por semana. O novo valor de referência vale tanto para o setor público quanto para o privado e deverá ser reajustado anualmente. A proposta também aumenta para 50% o adicional pelo trabalho noturno e mantém nesse percentual a remuneração das horas extras. O texto já havia sido aprovado pela Comissão de Assuntos Econômicos e de Assuntos Sociais, mas recebeu recurso para votação pelo plenário. Foram apresentadas 4 emendas e, por isso, o projeto voltou à CAI. O relator, senador Nelsinho Trade, do PSD do Mato Grosso do Sul, aceitou apenas a emenda que prevê a implantação gradual do novo piso, 40% do valor no primeiro ano, 70% no segundo e 100% a partir do terceiro.
8: A transição confere tempo de adaptação aos empregadores, tanto do setor privado quanto do setor público, e mitiga eventuais impactos negativos sobre o mercado de trabalho.
7: O projeto segue para análise da Comissão de Assuntos Sociais e depois para votação no plenário do

0: Senado. O Senado pode analisar propostas que reduzem o número de dias letivos nos calendários escolares.
1: As ideias foram apresentadas por cidadãos e serão analisadas pela Comissão de Direitos Humanos e Legislação Participativa.

0: de Direitos Humanos e Legislação Participativa vai decidir se elas serão transformadas em projeto de lei. André Camargo, autor de uma das propostas, explicou que antigamente o calendário escolar era de 180 dias e não vê prejuízo no retorno a essa quantidade.
1: As 800 horas vão permanecer, né? A carga horária de trabalho vai se manter. O que vai diminuir é a quantidade de dias letivos, para a gente poder se organizar, se reorganizar e tentar ver uma nova saída.
0: Os autores alegam benefícios tanto para os professores, favorecendo a formação continuada e a melhora na qualidade de vida no trabalho, quanto para os alunos, que poderão ter um ano letivo mais dinâmico e focado em um ensino mais eficiente, podendo até diminuir a evasão escolar.
2: E avançou no Senado o Estatuto do Aprendiz, novo marco legal para programas de aprendizagem com regras de contratação de adolescentes e jovens entre 14 e 24 anos, além de pessoas com deficiência em qualquer idade.
3: O texto aprovado pela Comissão de Assuntos Sociais, sem modificações, seguiu com pedido de urgência para votação no plenário do Senado. Repórter Marcela Diniz.
4: O contrato terá duração de 2 anos, podendo ser prorrogado por mais um, e a jornada poderá chegar a 8 horas diárias para quem já concluiu a educação básica. A proposta garante direitos como vale-transporte, férias no mesmo período do recesso escolar para menores de 18 anos e estabilidade para gestantes. O texto mantém a obrigatoriedade de contratação de aprendizes por empresas de médio e grande porte nos mesmos percentuais de hoje, mínimo de 5% e máximo de 15%, de acordo com o número de trabalhadores. Micro e pequenos negócios continuarão com contratação facultativa. Para quem não cumprir a cota, o texto prevê multa de R$3.000 por aprendiz não contratado. Em caso de reincidência ou embaraço à fiscalização, o valor dobra. O texto aprovado pelos senadores é o mesmo que veio da Câmara. 5 emendas de plenário foram rejeitadas na Comissão de Assuntos Sociais, entre elas, a que transferia para negociação coletiva regras sobre aprendizagem. O senador Flávio Arnes, do PSB paranaense, lembrou que já existe decisão do STF proibindo esse tipo de acordo quando o que está em questão são direitos de adolescentes.
5: Não se pode discutir mais vagas ou menos vagas. E já existe o tema 1046, que afastou expressamente das políticas de inclusão de aprendizes a negociação coletiva. A empresa pode alocar aprendizes em outros tomadores de serviço, públicos ou privados. Então, várias alternativas foram criadas para se ultrapassar o problema de, eventualmente, uma empresa não poder contratar.
4: A aprovação no Senado é o último passo da análise da proposta no Congresso. Mas para virar lei, ela ainda precisa ser sancionada pelo presidente da República.
2: E o senador Paulo Paim, do PT do Rio Grande do Sul, reafirmou o apoio à redução da jornada para 40 horas semanais, sem redução de salário. Segundo ele, mais de 80% dos brasileiros apoiam o fim da escala 6x1.
3: Paim também citou estudos que apontam a possibilidade de criação de 4,5 milhões de novos empregos com a medida. Destacar que a proposta já recebeu o aval dos deputados, o senador defendeu que a PEC seja colocada em votação no Senado.
6: Não estamos diante de uma pauta de esquerda ou de direita, de centro ou do governo ou da oposição. Estamos diante de uma pauta dos brasileiros, das famílias brasileiras.
3: Edição de Paula Groba e trabalhos técnicos de Eliseu Caires. O Jornal do Senado fica por aqui. Acompanhe agora as notícias da Câmara dos Deputados. Boa noite.
2: Boa noite e até amanhã.
7: Jornal Câmara dos Deputados. Comissões declaram nulo casamento de menores de 16 anos de idade.
8: Propostas aumentam o acesso da população às canetas emagrecedoras.
7: Lei votada pelos parlamentares amplia o uso do FGTS por filantrópicas.
8: Boa noite. Uma nova lei mantém até 2030 a autorização para que instituições filantrópicas de saúde utilizem recursos do FGTS, a partir de projeto que passou pela análise dos deputados. Quem explica é a repórter Maria Neves.
9: Já está em vigor a lei que prorroga até 2030 o prazo para que hospitais filantrópicos utilizem recursos do Fundo de Garantia do Tempo de Serviço, o FGTS. Entre 2019 e 2022, a legislação permitia a essas instituições de saúde sem

0: fins lucrativos, aplicar em verbas do FGTS, mas a autorização não foi prorrogada. A norma sancionada agora foi apresentada pelo deputado Paulo Pimenta, do PT do Rio Grande do Sul, ainda este ano. O parlamentar apenas recuperou o texto de uma medida provisória do Executivo, que perdeu a validade porque não foi votada pelo Congresso. Ao defender a aprovação do então projeto de lei no plenário da Câmara, o deputado Pompeu de Matos, do PDT do Rio Grande do Sul, ressaltou que a proposta vai beneficiar especialmente as Santas Casas.
1: É uma retomada de uma possibilidade que tinham as Santas Casas de se socorrer do Fundo de Garantia por Tempo de Serviço para suprir as dívidas que têm de financiamento. Segundo consta, a própria Santa Casas já declararam que há uma dívida em torno de 10 bilhões. E existe recurso no Fundo de Garantia destas Santas Casas que pode ser lançado mão.
0: O governo estima que a utilização de verbas do FGTS pode reduzir os encargos financeiros das entidades filantrópicas de patamares próximos a 18% ao ano para cerca de 12% ao ano. Para serem consideradas filantrópicas, as instituições devem destinar pelo menos 60% dos atendimentos ao Sistema Único de Saúde, de forma gratuita para a população. Os empréstimos com recursos do Fundo de Garantia vão beneficiar também instituições sem fins lucrativos que atuem no campo para auxiliar pessoas com deficiência e que participem de forma complementar do SUS. Na Câmara, o texto foi aprovado em 7 de julho e logo em seguida, no dia 15 do mesmo mês, os senadores também acolheram o projeto. Da Rádio Câmara de Brasília, Maria Neves.
2: Projeto de Ribamar Silva, do Podemos de São Paulo, atualiza as regras de rotulagem de alimentos. A proposta prevê informações nutricionais mais claras e acessíveis para orientar os consumidores na escolha de produtos.
3: De acordo com o texto de Ribamar Silva, a regulamentação deve estabelecer critérios para destacar o teor de açúcares, sódios, gorduras e outros componentes de interesse para a saúde. O projeto também prevê recursos de acessibilidade, como o sistema Braille e ferramentas digitais para pessoas com deficiência.
2: Saúde. Projetos em discussão na Câmara querem aumentar acesso da população às chamadas canetas emagrecedoras. A repórter Mônica Tati tem os detalhes.
4: 60% dos brasileiros estão obesos ou acima do peso, segundo dados divulgados pelo Ministério da Saúde. Dessas pessoas, um quarto já é considerada obesa. A obesidade geralmente acarreta doenças crônicas, como hipertensão, diabetes e problemas cardiovasculares. São necessárias várias medidas para evitar a condição, como boa alimentação e a prática de exercícios físicos. Mas o uso de substâncias presentes nas chamadas canetas emagrecedoras tem se mostrado eficaz para reduzir o peso corporal e ajudar no controle da obesidade. Para tentar controlar os danos, deputados apresentaram projetos para aumentar o acesso da população a esse tipo de tratamento. O deputado Mário Eringer, do PDT de Minas Gerais, apresentou o projeto de lei que declara de interesse público os medicamentos Monjaro e Zepbound, que utilizam como princípio ativo a tirzepatida. A medida permite que o governo utilize o mecanismo de licença compulsória da propriedade industrial, popularmente conhecido como quebra de patente.
5: A quebra da patente propicia que outras empresas, aumenta a concorrência, possam fabricar esse medicamento, a tirzepatida, e atingir o maior número de pessoas, porque haverá com certeza uma redução do preço. Hoje, o preço do Monjaro e do Zepbound é muito caro, impossibilita qualquer pessoa de classe média, média alta até, de usar esse medicamento, porque o preço é muito alto. E os benefícios são tão grandes que isso é vantagem para a saúde pública de uma maneira geral.
4: Já o deputado Damião Feliciano, do União da Paraíba, apresentou o projeto que exige a oferta de liraglutida, que tem o nome comercial de Saxenda, e a semaglutida, conhecida por Wegovy ou Ozempic, pelo SUS, o Sistema Único de Saúde. Segundo Damião Feliciano, esses dois medicamentos são reconhecidos

0: estudos mundialmente como eficazes no tratamento da obesidade. Mas o preço é uma barreira para a população mais carente. Segundo a Anvisa, a liraglutida auxilia no controle crônico de peso em associação a uma dieta baixa em calorias e ao aumento de exercícios físicos. A semaglutida, por sua vez, é mais uma opção para o tratamento do diabetes mellitus tipo 2. Os projetos que pretendem facilitar o acesso da população às canetas emagrecedoras estão em diferentes fases de apreciação na Câmara dos Deputados. Da Rádio Câmara de Brasília, Mônica Tati.
1: Trabalho.
2: Sidney Leite, do PSD do Amazonas, pondera que o texto da PEC do fim da escala 6x1 deve contemplar os interesses tanto dos empresários quanto dos trabalhadores. Ele afirma que a redução da jornada vai garantir mais tempo de convivência familiar para os brasileiros.
3: É importante que se compreenda que nós temos um segmento para quem empreende nesse país, o comércio e os serviços. Há necessidade que nesse relatório que nós vamos aprovar, contemple esses setores, que são setores que muitas vezes não conseguem manter o trabalhador na formalidade, tendo em vista os altos custos dos encargos sociais. Mas isso não deve ser fator para que aqui no Parlamento nós possamos avançar e dar fim a essa escala e que homens e mulheres possam ter o direito de conviver com a família, direito ao lazer, direito ao estudo e, com isso, ter uma qualidade de vida melhor.
1: Sidney Leite lembra que a escala 5x2 já existe em áreas como o serviço público, o setor financeiro e parte da indústria. O parlamentar acredita que o fim da escala 6x1 vai contribuir para a redução do adoecimento dos trabalhadores e para o aumento da produtividade no ambiente profissional.
4: Economia.
2: Luiz Erondino, do PSOL de São Paulo, é uma das autoras do projeto que cria o Sistema Nacional de Transparência e Monitoramento de Preços de Combustíveis. A proposta prevê um portal público para consulta em tempo real dos preços praticados em postos de todo o país.
1: Luiz Erundina sugere que distribuidoras e revendedores informem à ANP dados sobre preços, custos e volumes comercializados. Ela acrescenta que o texto estabelece mecanismos para identificar variações abusivas de preços, além de estabelecer sanções administrativas.
4: Ciência e tecnologia.
2: Lucas Ramos, do PSB de Pernambuco, propõe discutir a criação da CID Digital, uma contribuição sobre as receitas obtidas por plataformas digitais com a prestação ou intermediação de serviços. A medida busca estabelecer uma nova forma de tributação para o setor.
1: Lucas Ramos destaca que a proposta divide opiniões e que, por isso, precisa ser debatida. Enquanto os defensores apontam a necessidade de ampliar a tributação, empresas afirmam que já recolhem diferentes impostos e alertam para o risco de aumento de custos e repasse ao consumidor.
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4: Direitos humanos.
2: A Câmara aprovou o projeto que declara nulo o casamento de menores de 16 anos de idade. A repórter Paula Bittar acompanhou a votação.
6: A Comissão de Constituição e Justiça da Câmara aprovou uma proposta que declara a nulidade em qualquer caso do casamento de pessoas que não atingiram 16 anos de idade, a chamada idade núbil. O texto aprovado exclui artigos do Código Civil que prevêem a possibilidade de casamento antes da idade núbil, como em caso de gravidez, ou estabelecem regras e prazos para confirmação ou anulação desses casamentos. A relatora na CCJ, deputada Ana Paula Lima, do PT de Santa Catarina, apresentou um parecer favorável a esse projeto da deputada Laura Carneiro, do PSD do Rio de Janeiro, mas rejeitou um outro do deputado doutor Fernando Máximo, do PL de Rondônia, que pretendia facilitar o casamento de quem atingiu 16 anos com a assinatura de um dos pais ou responsáveis. Atualmente, a lei exige a assinatura de ambos os pais ou representantes legais nesse desses casos. Ana Paula Lima também destacou que a vedação do casamento de menores de 16 anos encontra respaldo constitucional.

0: na proteção à infância e à juventude.
1: A aprovação do meu parecer pela Comissão de Constituição e Justiça, que torna nulo o casamento antes dos 16 anos, não é só um detalhe jurídico, é a Câmara Federal dizendo com todas as letras que esse tipo de casamento nunca deveria ter existido. Uma criança e adolescente ser empurrada para dentro de um casamento significa abandono escolar, gravidez precoce e muitas vezes violência escondida dentro de casa. Fecharmos as brechas que ainda restam na nossa legislação é proteger meninas que sozinhas não teriam como se defender.
0: A proposta que declara a nulidade em qualquer caso do casamento de pessoas que não atingiram 16 anos de idade já pode seguir para análise do Senado, a menos que haja recurso para votação antes pelo plenário da Câmara. Da Rádio Câmara, de Brasília, Paula Bittar.
2: Transportes. Júlio Lopes, do PP do Rio de Janeiro, apoia projeto que estabelece o transporte público gratuito como um direito universal no país. Na opinião do parlamentar, a tarifa zero estimula o comércio e já é uma realidade bem-sucedida em diversas cidades.
3: Essa é uma ideia disruptiva, uma ideia nova, uma ideia importante, porque muitos países do mundo já estão começando essas experiências, assim como no Brasil. Nós já temos várias cidades no Brasil, mais de 14 cidades brasileiras, onde o transporte é gratuito e gera um movimento enorme na economia, porque você usa o transporte não só para ir trabalhar, mas também para se divertir, para ir cuidar da sua saúde, para cuidar da vida médica, clínica dos seus filhos também, enfim. O transporte gratuito gera um movimento enorme na economia.
4: Júlio Lopes reconhece os desafios para garantir o financiamento da medida, mas acredita que a criação de fontes permanentes de recursos e o uso de matrizes energéticas mais baratas, como o gás natural, podem garantir a mobilidade gratuita sem distinção de segmentos da população.
2: Proposta de Chico Alencar, do PSOL do Rio de Janeiro, prevê passe livre em todos os transportes públicos do país para pessoas com deficiência e doenças crônicas. A ideia, segundo o deputado, é garantir mobilidade e ampliar o acesso a um direito básico.
4: Chico Alencar lembra que pessoas com deficiência e doenças crônicas enfrentam limitações específicas e que, por isso, precisam de tratamento diferenciado no acesso ao transporte. Ele acrescenta ainda que é dever do poder público atender ao interesse coletivo e garantir a inclusão.
5: Então, esse passe livre em todos os transportes coletivos para o portador de doença crônica e ou de deficiência é, na verdade, o cumprimento de um direito que a gente quer ver assegurado. É bom lembrar que os serviços de transporte público são uma concessão do poder público e as empresas concessionárias têm que se submeter à legislação mais geral, que é, por definição, voltada para o bem comum.
2: Desenvolvimento regional. Dorinaldo Malafaia, do PDT do Amapá, é relator de projeto que concede a Macapá o título de Capital Nacional do Meio do Mundo. A proposta destaca que a cidade é a única capital brasileira cortada pela linha do Equador, onde o equinócio pode ser observado duas vezes ao ano, em março e setembro.
4: Dorinaldo Malafaia deu parecer favorável à iniciativa, ressaltando a importância do reconhecimento para a identidade local. Ele aponta que a homenagem pode fortalecer o turismo de Macapá por valorizar atrações ligadas à linha do Equador, como o Parque Meio do Mundo.
2: Projeto de Márcio Neiser, do Solidariedade, transforma o festejo do Santuário Diocesano Nossa Senhora do Coco da Aparecida, em Loreto, no Maranhão, em manifestação da cultura nacional. A celebração é realizada anualmente entre os dias 6 e 15 de agosto.
4: De acordo com Márcio Neiser, o festejo reúne milhares de romeiros de diferentes regiões do país e representa uma tradição centenária da população maranhense. Na visão do deputado, a proposta valoriza o patrimônio cultural e incentiva o turismo e o desenvolvimento local.
2: Comissões. O Rui Carneiro, do Podemos da Paraíba, apresentou o projeto que institui a Política Nacional de Integridade Pública e Governança Preventiva. O deputado explica que a proposta fortalece os mecanismos de prevenção de irregularidades, transparência e eficiência na administração pública.
4: Entre as medidas previstas no projeto de Rui Carneiro estão a obrigatoriedade de programas de integridade nos órgãos públicos, com códigos de ética, canais de denúncia e capacitação de servidores.

0: consumidores. O texto também cria órgão destinado a produzir inteligência, identificar riscos e apoiar os órgãos de controle.
1: Justiça. Projeto de Beto Pereira, do Republicanos de Mato Grosso do Sul, define os critérios para caracterizar o notável saber jurídico exigido para a indicação de ministros dos tribunais superiores e desembargadores. Entre os parâmetros sugeridos estão atuação no magistério e produção científica.
0: Beto Pereira também defende que a titulação de doutor em direito e o recebimento de premiações na área jurídica sejam considerados para as nomeações. Na visão dele, a medida dá mais objetividade ao conceito previsto na Constituição e reduz interpretações subjetivas no processo de indicação.
1: Segurança Pública. Sancionadas pelo Poder Executivo, propostas discutidas na Câmara ampliam a proteção às mulheres.
0: Deputadas apontam avanços com as novas leis do Pix Pensão e de divulgação do Ligue 180, segundo ressalta o repórter José Carlos Oliveira.
2: Deputadas participaram da cerimônia de sanção das novas leis do Pix Pensão e de divulgação do Ligue 180 e apontaram avanços no Pacto Nacional dos Três Poderes contra o Feminicídio. A lei que obriga o poder público a divulgar o telefone exclusivo de denúncia de violência contra a mulher em locais públicos e privados de grande circulação surgiu de proposta da deputada Laura Carneiro, do PSD do Rio de Janeiro. Relatora do texto na Câmara, a deputada Camila Jara, do PT do Mato Grosso do Sul, destacou os esforços de fortalecimento do Ligue 180, criado em 2005.
3: E o 180 tinha sofrido um completo desmonte. As mulheres ligavam e eram encaminhadas para qualquer lugar e eram muitas vezes revitimadas. Quando a deputada Laura faz esse projeto para que os estados divulguem o 180, é uma maneira da gente estar ampliando e garantindo que ele funcione.
2: Já a lei do chamado Pix Pensão altera o Código de Processo Civil para instituir a transferência automática de pensão alimentícia. O texto surgiu de proposta da deputada Tabata Amaral, do PSB de São Paulo, com a intenção de reverter o atual quadro de 650 mil processos judiciais por falta de pagamento de pensão alimentícia, muitos deles relativos a homens de classes média e alta.
4: São 11 milhões de mães solo no nosso Brasil. Quase 2 milhões de crianças que não têm o nome do pai na certidão de nascimento. E aquilo que a gente tem para a CLT, para o assalariado, que é o desconto da pensão, a gente vai ter para todo mundo com essa lei. Pode ser MEI, pode ser autônomo, pode trocar de emprego, pode ser empresário, pode estar na informalidade, deve uma pensão alimentícia, tem filho, vai ter que ter o depósito na conta da mãe todo mês certinho.
2: Da Rádio Câmara de Brasília, José Carlos Oliveira.
1: Projeto de Alexandre Guimarães, do MDB do Tocantins, cria a Política Nacional de Prevenção e Enfrentamento à Violência de Gênero no Ambiente Digital. Segundo o autor, o objetivo é estabelecer medidas que protejam as vítimas e responsabilizem os autores de crimes cometidos na internet.
0: Entre as medidas previstas no projeto de Alexandre Guimarães estão a criação de canais para denúncias e a remoção de conteúdos ilícitos. O texto também estabelece regras para provedores e prevê ações de educação digital e prevenção contra o uso ilegal da inteligência artificial.
1: Termina agora o Jornal Câmara dos Deputados, produzido pela Rádio Câmara, com trabalhos técnicos de Everson Urani e apresentação de Márcio Aquiles Sardi e José Carlos Andrade. Uma ótima noite para você.
0: Boa noite, a Voz do Brasil volta amanhã.
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6: 8 horas.
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cantora e compositora Nina Virte está com trabalho novo na praça. No programa Aplauso de hoje, nós vamos ouvir junto com a Nina as 6 faixas do EP Embrujo, um disco que ela acaba de lançar em duo com o violonista Patrick Ângelo, repertório com direito a 2 músicas inéditas de Paulo César Pinheiro, além de criações

0: de jovens compositores. Violão ibérico, samba, valsa, canções dolentes. Cabe muita coisa no repertório de Nina Virte. A conversa é com ela. Oi, Nina, que bom falar com você mais uma vez. Bem-vinda.
1: Carmen, querida, muito bom, bom demais, uma alegria mais uma vez.
0: Ah, que bacana, e como eu disse, as faixas do EP Embrulho, o seu quarto álbum de carreira, já estão disponíveis nas plataformas de música. Aqui no programa você vai contar pra gente os bastidores desse trabalho, mais uma parceria sua com o violonista Patrick Ângelo, não é isso, Nina?
1: Exato, exato, a gente tem esse duo, né? Ele é um grande violonista, assim, uma pessoa muito querida, um amigo de longa data e um parceiro desde, acredito que, assim, a gente deve ter começado a tocar junto. A gente já tem uma longa história junto, assim, mas o duo, ele começa mesmo logo após a pandemia. A gente fortaleceu o trabalho e já vinha com vontade, desde então a gente tinha vontade de registrar o trabalho, sabe?
0: Uhum.
1: E o ano passado, em 2025, a gente fez um show, estreou um show dirigido pelo Marcos Fernando, roteirizado, assim, a gente criou juntos o roteiro, enfim, mas tematizando o amor na música popular brasileira, desde o início do século XX, assim, passando pelos compositores, enfim, daquele começo, né, que ainda tinha modinhas e choros, né, aquela, vamos chamar até de românticos ainda, né, que traziam ainda um espírito do final do século XIX, ali, do choro, valsas, serestas e tal. E vem a era do rádio, depois a geração dos anos 70, João Bosco, Aldir Blanc, Fátima Guedes, Joyce, enfim. E até o mundo, até, né, os dias de hoje, o contemporâneo, a gente tem compositores que não deixam a peteca cair, né? E aí, nesse show, a gente recebeu, porque a gente já estava fazendo uma pesquisa de repertório, na real, assim, muito voltados para a ideia do samba, que é o nosso chão. Patrick é um violonista de sete cordas, né? Um grande músico do choro. Uhum. Eu também sempre muito dedicada ao universo do samba, de várias gerações também. Então, a gente vinha fazendo uma pesquisa mais voltada para isso, mas a gente começou a receber músicas variadas, assim, valsa, umas canções e tal. E aí, eu tinha uma composição também, uma música minha, parceria com o Marcos Sacramento, Paulo Baiano, que entrou no roteiro, e a gente falou, cara, temos um disco aqui. É um disco curto, são seis faixas, mas acontece que ele tem uma narrativa, ele conta uma história, sabe? As músicas se conectam, eu poderia até chamar de EP, né? Já que ele é tão curtinho. Mas em tempos de singles e tudo mais, né? A gente tá voltando ao antigo compacto, né?
0: Que coisa, né, Nina?
1: Pois é. A história vai e vem, né? Engraçado.
0: E apesar de ter sido baseado no show Quando o Amor Quiser Ser Minha Voz, que você fez com o violonista Patrick Ângelo, o álbum chega com um título diferente, né, Nina?
1: Exato, não vai ter o nome do show, porque depois a gente foi entendendo, assim, né? Então, vamos dizer assim, o que esse show evocou, né? Quando o Amor Quiser Ser Minha Voz era o nome do show. O disco, ele meio que incorpora, então, né, em estado de combustão, assim, chama embrujo, né, que é essa palavra em espanhol, que significa encantamento, até feitiço, vamos dizer assim, né, porque é o subtítulo da minha canção, que chama Tão Seu, Embrujo, e que tinha uma melodia que o diretor do show falou, gente, isso tem áreas de flamenco. E aí o Patrick, que tem toda essa influência do violão ibérico, né, Paco de Lucia, tudo, Baden Powell, Rosinha de Valença, essa gente toda tá no violão dele, ele toca, assim, faz um acompanhamento com áreas de flamenco. E aí, eu adoro esse nome, assim, eu falei, acho que embrujo, para falar desse tema, pode ser interessante. Depois as outras canções também vêm, acho que vêm ressoando um pouco esse espírito, assim, sabe, de um Brasil latino, né, o próprio título traz essa em espanhol, né, talvez também pela minha influência sul-americana, né, musical, pelo meu pai e tal, sempre flertei, assim, com as milongas e isso, chamamés e tudo mais, e bolero e tango, eu adoro, assim, e isso sempre de alguma forma está presente.
0: Muito bem, essa é a cantora e compositora Nina Virte. Vamos ouvir então uma das faixas do EP Embrujo. Eu já mostrei um trechinho da música Tão Seu na abertura do programa, mas agora tem a canção inteirinha.

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1: Essa foi Nina Virti, dela de Marco Sagramento e Paulo Baiano, Tão Seu. Essa é uma das faixas do álbum Embrujo, que Nina está lançando em parceria com o violonista Patrick Ângelo. Nessa faixa Tão Seu, participação especial do trompetista Aquiles Moraes. E a conversa é com Nina Virti. Ô Nina, vamos conversar um pouco sobre o EP Embrujo, que você está aí lançando, né, com o violonista Patrick. Eu sei que tem músicas inéditas de Paulo César Pinheiro, que a gente vai conhecer daqui a pouquinho. Quem mais, Nina? Conta pra gente.
2: Bom, então são 5 faixas inéditas, né, com a presença desses grandes compositores, de compositores da nova geração, como a Manu da Cuíca, parceria dela com o Rodrigo Lessa, e aí essa que fala... que chama Espaço Spam, né? Fala que o amor é um tipo bom vivant que ainda exige espaço em tanto spam. Então, assim, que evoca um pouco esse jeito, assim, sempre ofegante, né? Em relação ao amor e tal, a se relacionar e tudo mais. Acho que é um olhar bem contemporâneo. Aí tem Miguel Rabelo e Roberto Didio, que fizeram uma canção pra gente que chama Meio Ritana. Uma música em português, um samba e tal, mas ele tem, é uma canção bem brasileira, assim, bem ousada, vamos dizer assim, em termos de

0: construção da melodia. Eu percebo que as pessoas que conhecem têm uma, muitas têm uma predileção por ela, assim, é engraçado. E aí eu acho que esse título também dialoga um pouco com o título do álbum, né? Então vai falar sobre essa grande caminhada, eu acho que do artista e da própria caminhada feminina, assim, sabe? Eu acho que traz, a canção também, a letra traz isso. É,
1: Tem
0: do
1: Rodrigo
0: artista.
1: Lessa, não, né?
0: O Rodrigo Lessa é o parceiro da Manu da Cuíca,
1: Ah, sim.
0: na Espaço Spam. E o Rodrigo Lessa é um grande compositor, né? Uma figura importante também do mundo do choro. E essa música é engraçada, a melodia dela, a melodia e a harmonia tem um pouquinho de ares até de bossa nova, mas o Patrick fez um violão, fez umas levadas de violão velha guarda, assim, mão de vaca, que era um grande violonista da velha guarda. Então a gente vai dialogando assim na linguagem musical e nos arranjos com essa, também com essas influências. Foi o primeiro disco que eu produzi, Carmen, assim, eu assino a produção do álbum e a gente dividiu os arranjos, eu e ele. Assim, é um trabalho de muita sintonia, sabe? Porque também ele tá morando em São Paulo, eu moro no Rio, o Patrick mora em São Paulo. A gente montou o show ano passado nessa ponte aérea e aí montamos o disco também, ensaiamos, criamos um pouco à distância, depois ele veio, eu também fui a São Paulo. A gente foi criando nessa loucura, mas eu acho que o que nos deu segurança e acho que garantiu assim uma certa vitalidade para o trabalho é a nossa sintonia, né? Eu acho que o trabalho em duo sempre reflete isso.
1: Muito bem, essa é a cantora e compositora Nina Virch. Ô Nina, nesse disco, Embrujo, as músicas falam, entre outras coisas, de amor. Eu acho tão curioso, né, como que esses temas vão sendo tratados de maneiras diferentes, dependendo da época da composição. Ainda mais um assunto tão universal quanto o amor, né, Nina?
0: A música popular, ela reflete comportamentos, desejos, o desenvolvimento de uma sociedade, assim, né, do nosso jeito de viver, de amar e tudo mais, e em tempos também de aplicativos de relacionamento, tem samba que fala sobre isso, Manu da Cuíca, compositora.

Ana Virte, de Rodrigo Lessa e Manu da Cuíca, Espaço e Spam. Retomando a conversa com Nina Virte, dona do álbum Embrujo, de onde eu estou retirando as músicas que a gente ouve aqui no programa Aplauso. Nina, você sempre gravou, né, regravou músicas de compositores consagrados. Eu estava puxando aqui pela memória, tem Cartola, Lupicínio Rodrigues, Baden Powell, Bororó também, Sombrinha, a lista é longa, eu vou parar por aqui. Isso sem falar dos shows, né, que você faz com repertório de gente como Dolores Duran, Marlene, Zaurinha Garcia, por aí vai. E agora?

0: Agora, com o Embrujo, parece que você abre uma nova frente com um repertório totalmente inédito. Conta como que está sendo o seu contato com outros artistas para encontrar coisa inédita, Nina?
1: Eu estava no momento que eu queria escutar as pessoas, eu queria escutar os compositores atuais. Inclusive, música que eu fiz, eu nunca tinha gravado letra minha, a primeira que eu gravo. Eu sempre fiz música, e os meus parceiros letravam, né? Eu tenho parceria com a Yara Ferreira, tenho parceria com o Marco Sacramento, ambos gravamos os nossos discos, depois, agora recentemente, até o Ordinários gravou um bolero nosso, que é a letra do Sacra. E dessa vez eu tenho essa música que dá título ao álbum, uma letra minha. Depois eu tenho assim, simplesmente, gente, duas letras inéditas do poeta Paulo César Pinheiro.
0: Olha.
1: Assim, que me dá assim, êxtase de alegria, de satisfação, porque isso é uma beleza, são lindas. Ambas em parceria com o Pedro Amorim, que é um genial compositor, e eu tenho também a alegria de ser próxima, de ser muito amiga dele, da Conceição Campos, escritora, com quem ele é casado também, então é um casal assim, que meu querido. E aí ele foi uma das primeiras pessoas a quem eu sempre procuro, assim, Pedro, tem música? E eu me lembro que foi até engraçado isso. No dia 12 de junho do ano passado, a gente sentou, tava frio demais lá na Casa do Choro, e aí ele ficou mostrando essas canções. E aí, algumas canções. E quando a gente saiu e chegou na esquina, assim, numa encruzilhada, ele falou: olha, mas tem uma aqui que eu tô me lembrando. Eu falei: é essa que eu vou gravar, ela chama Delírios. E é uma letra, assim, fantástica do Paulo César Pinheiro. Realmente é uma obra-prima, assim, é uma valsa, e esse amor em forma de combustão, e ao mesmo tempo uma letra existencial. Que ela vai falar sobre arder no inferno desse amor, até morrer cantando, amando até morrer, depois vou com a lua cheia, vou em frente, cantando até morrer, sabe? Assim, tem uma coisa, é uma letra bastante, uma poesia muito bonita, assim.
0: Intensidade bonita que a gente vai conhecer agora. Eu tenho essa música chamada Delírios separada aqui para a gente ouvir juntinho. Vamos lá.

0: Írios, participação especial da bandoneonista argentina Milagros Caliva. Essa é uma das faixas do álbum Embrujo que Nina Virte está lançando junto com o violonista Patrick Ângelo. Ô Nina, aproveitando o gancho da participação aí da Milagros nessa música Delírios, eu queria que você contasse pra gente como que aconteceram as participações de instrumentistas, né, que acrescentaram aí ao formato voz e violão, que é a base do disco. Eu queria que você comentasse, Nina, inclusive a diferença de formação em relação ao show Quando o Amor Quiser Ser Minha Voz, que acabou derivando aí o Embrujo.
1: O que difere também do show é que a gente contou com quatro instrumentistas que são, assim, que aí é um capítulo à parte para te contar, assim, que são participações muito, muito especiais. O Aquiles Moraes gravou trompete, um trompete, assim, lindo, na canção título, Tão Seu, que aí, inclusive, tem um videoclipe que a gente está disponibilizando, um filmezinho produzido pela Maranduva Filmes, que é um grande parceiro também, a gente produziu juntos, roteirizou juntos, assim, ele dirigiu, Marcelo Noronha, porque é um disco imagético, sabe? As canções, as letras têm esse lugar, então a gente se inspirou, assim, para também criar algumas imagens, e então tem aí o trompete do Aquiles. A gente tem a participação de uma bandoneonista da Argentina, que eu conheci no Rio, em Niterói. A gente tocou junto num festival latino-americano, e aí de música latino-americana, músicos, então tinha gente de fora e tal, e eu conheci essa moça, essa bandoneonista, que gravou uma coisa assim, Delírios, nessa canção do Paulo César Pinheiro com o Pedrinho, que eu comentei, nessa valsa, o bandoneon argentino, né, áreas de tango, e que trouxe esse drama, que carregou ainda mais essa dramaticidade, esse brilho, essa força dela. E além dela, uma outra mulher, uma outra instrumentista que é uma referência de todos nós, que aí, assim, a minha alegria é também imensa, que é a Luciana Rabelo.
0: Olha!
1: Do cavaquinho. É. Ela gravou a parceria do Paulinho Pinheiro, né, com quem, inclusive, ela é casada, mas não por isso, porque é um universo também com quem a gente tem uma proximidade, e eles são muito, muito referências para nós, né?
0: Sim.
1: E a Luciana foi extremamente generosa, gravou um cavaquinho num samba do Paulinho com o Pedro Amorim, que chama Acabou Seu Distúrbio, e ele vai falar sobre também uma saga feminina, assim, e a crônica da cidade do Rio, que vai falar sobre vários bairros e subúrbios e favelas, e de uma certa forma ela vai falar sobre uma fuga de uma violência, sabe? Enfim, é lindo, é emocionante. Além dela, nessa mesma faixa, a gente tem a percussão do Marcos Tadeu, que é o irmão de longa data, é um super músico, então ele pontuou, assim, tocou um repique de anel. Então o disco é todo minimalista também, cada participação entra assim, dá aquele brilho, assim, ainda de uma forma minimalista, né, sem perder aquela característica do violão e voz, assim, né, violão de sete, e às vezes ele grava dois violões também.
0: É, o violonista Patrick Ângelo é muito talentoso, isso ficou bem claro, né, Embrujo? Gente, eu vou dar mais uma paradinha na conversa com a Nina para a gente ouvir outra faixa do Embrujo. Eu tenho aqui a música Acabou-se o Distúrbio. Essa é uma parceria de Pedro Amorim com Paulo César Pinheiro.

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1: Essa foi Nina Virte, de Pedro Amorim e Paulo César Pinheiro. Acabou-se o distúrbio. Participação especial de Luciana Rabelo e Marcos Tadeu. Ô Nina, você falou agora há pouco como se fosse uma coisa assim tão comum, tão prosaica. Ah, eu tenho duas músicas do Paulo César Pinheiro nesse meu disco. É, como que você conheceu o Paulo César Pinheiro? É, tem muito tempo? Conta essa história.
2: Olha, o Paulo César Pinheiro é esse ser, né, esse ícone, assim, eu conheço pessoalmente, assim, eu não tive muitos colegas, até talvez já tiveram até essa alegria de sentar numa mesa e tomar esse privilégio, tomar um chope com ele. Eu já estive na mesa, né? Eu já estive na casa dele, porque também sou amiga dos filhos e a Luciana Rabelo, talvez seja até mais próxima, a gente agora também gravou, e ela é muito, muito, muito próxima, muito, mas ele, eu vejo assim como um ser, assim, sagrado, né, como ele, tantos, né, de quem eu pude me aproximar, gente, eu viajei com o Monarco da Portela, mas assim, Carmen, fica sempre no lugar que parece que você tá sonhando, assim, você não realiza, sabe, não é uma coisa que você naturaliza, e eu nem quero isso, assim, sabe, assim, tipo, tô aqui no camarim, tô dividindo o palco, com esse ícone, com esse orixá, assim, aquilo pra mim não, nunca fica natural, porque a obra do cara, né, assim, claro que pra quem é muito próximo, ele é um ser ali, um ser humano, uma pessoa, um amigo, um pai, mas não tem como a gente não se deslumbrar, né, com que esses caras deixaram, né, com que eles ainda deixam. O Paulo César Pinheiro é uma fonte inesgotável de criatividade, de parceiros ainda jovens, que ainda compõem com ele sem parar, né, conheço alguns parceiros, que são meus amigos, que têm essa chance de poder dividir parcerias e tudo, né? Então acaba que essa proximidade vem muito dessa galera também, desses parceiros e da Casa do Choro, né? Ele é patrono da Casa do Choro, a Luciana é uma das diretoras, uma professora, então ele é um cara que tem essa generosidade também de estar próximo e não deixar a peteca cair, né? Depois de tudo que fez e continua fazendo, né?
1: É isso, minha gente. Eu estou conversando com a cantora e compositora Nina Virte, que divide com o violonista Patrick Ângelo as 6 faixas do EP Embrujo. E uma das faixas desse disco é a canção Meio Ritana. Vamos ouvir.

0: Acabamos de ouvir Meio Ritana, parceria de Miguel Rabelo e Roberto Didio, na voz de Nina Virte, convidada de hoje aqui no programa Aplauso. E a conversa é com ela. Ô Nina, é nesse disco novo, o Embrujo, tem uma regravação de Trilha do Amor, que é uma composição de Xande de Pilares. É com ela que você encerra o álbum, inclusive. Essa música tem lastro no seu duo com Patrick Ângelo. Eu quero te ouvir sobre essa música, Nina.
1: Essa música ficou muito famosa na voz do Arlindo Cruz, tanto é que todo mundo acha que é dele, assim, porque tem bem a cara dele, assim, ficou conhecida na voz do Arlindo. E a gente ama esse samba. É um samba que fala também de Irajá, que fala do subúrbio. Eu fui à Bahia de São Salvador, busquei um axé nos encantos de lá, voltei pro meu Rio, do meu Redentor, para ver meu amor que é lá do Irajá. Então a música fecha como um bonus track, assim. Uma música que todo mundo adora, assim. Ela é uma canção muito querida da gente, mas ela ficou. Depois ela teve várias. Depois que a gente até tocou, a gente ficou uma época. Ela teve muitas regravações de 2020 para cá. É, Xande de Pilares, André Renato e Gilson Benini são parceiros constantes do Xande. E recentemente eu conheci Xande pessoalmente. A gente gravou. Eu não sei se eu te contei isso.
0: Não.
1: O compositor Sombrinha gravou ano passado um DVD, celebrando 50 anos de carreira, com a direção do Diogo Nogueira, e eu fui uma convidada dele, assim. Ele é um cara muito incentivador também na minha carreira. Foi assim, uma coisa muito especial que aconteceu, e um dos convidados era o próprio Xande.
0: Que legal.
1: E a gente, na época, a gente se conheceu, conversou e tal. Eu ainda não sabia que ia gravar a música dele, mas enfim, agora ele já tá sabendo. Espero que ele goste. Porque é um grande, para mim, um dos maiores compositores do contemporâneo, assim, da atualidade.
0: Uhum.
1: Com certeza.

0: Nina Virtue, de Xande de Pilares, André Renato e Gilson Benini, Trilha do Amor. No próximo bloco, segue a prosa com a cantora e compositora Nina Virtue sobre os outros momentos da carreira dela.
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2: 8 horas e 40 minutos.
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0: Maria.
1: Nina Virte é cantora gaúcha que mora há anos no Rio de Janeiro, terra que tem dado à moça muitas alegrias. E a conversa com ela, a cantora e compositora que acaba de lançar o EP Embrujo, que nós conhecemos na primeira parte do programa. Agora uma pequena gira por muitos outros álbuns da moça. Essa música que a gente está aí ouvindo ao fundo, por exemplo, chama-se Donas da Alegria, que é uma das faixas do álbum Flor da Estrada, lançado lá em 2023. Daqui a pouquinho eu mostro a música inteira. Isso porque a gente retoma a conversa com Nina Virte. Ô Nina, antes de começar essa nossa conversa, eu dei uma geral no seu repertório, né? Fui pesquisar e eu fiquei pensando, meu Deus do céu, como que a Nina consegue memorizar tantas letras de música? Seu repertório é imenso, muita facilidade para decorar, né Nina? Eu imagino.
2: Carmen, eu acho que isso foi um processo da vida mesmo, sim. Eu sou casada com um ator, né? E eu penso a mesma coisa, eu falo para ele, gente, como é que você pode... Às vezes pega de uma hora para outra, assim, uma coisa assim rápida, tem que decorar um texto, um personagem com páginas. Eu falo, como é que você decora isso? Mas é uma prática, né? A gente vai realmente, além das letras, as melodias, a gente vai pegando uma certa prática, né?
1: Uhum.
2: Até de decorar, realmente. Mas eu acho que passa muito também por uma coisa afetiva. Eu canto, assim, eu tenho a minha vida é uma vida de um artista independente, né? A gente sabe como é essa luta de você ser um artista independente no Brasil, no mundo contemporâneo e tal. Mas eu tenho a sorte de poder cantar o que eu gosto, Carmen. Isso compensa de muita coisa, sabe? Assim, eu tenho essa liberdade, sabe? De cantar realmente o que eu gosto. Então, assim, quando é assim, você... Tem coisa que você vai aprendendo assim rápido. Você já ouvia, você... Por exemplo, um dos sambas que eu gravei, esse que a Luciana também participou, do Pedro Amorim, eu conheço ele há muitos anos. E eu decorei, eu nunca esqueci esse samba, sabe? Ele tava no meu coração mesmo, assim.
1: Olha.
2: Acho que dizem que decorar, né? Decore, tem a ver com o coração, né? Então,
1: uhum.
2: Acho que é porque é algo que faz um sentido pra gente, isso facilita.
1: Ah, muito bem. Essa é Nina Virte, dona de prodigiosa memória. O samba Acabou-se o Distúrbio, que é esse do Pedro Amorim e do Paulo César Pinheiro, que Luciana Rabelo participou, nós ouvimos agora há pouco. Mas, se você perdeu, não tem problema. Todas as faixas do álbum Embrujo estão disponíveis nas plataformas digitais. Mais uma pausa na conversa com Nina Virte para cumprir promessa. Vamos à música Donas da Alegria, agora inteirinha.
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0: Ah, que beleza! Essa música, Donas da Alegria, é uma composição de Luiz Antônio Simas. Nina Virte gravou essa gira no álbum Flor da Estrada, de 2023. Ô, Nina, eu fico sempre muito impressionada ouvindo o seu repertório e a tanta variedade. É, você vai das coisas mais doloridas, mais dolentes, até sambas cestrosos, como se dizia antigamente. E tem os seus shows também de gafieira, né, Nina? Eu queria que você contasse pra gente a quantos andam essas apresentações de gafieira.
1: É um projeto que eu tenho.
0: Sim.
1: Inclusive a gafieira do bebê, né? Fiz a crooner, né, na gafieira do bebê durante alguns anos, do bebê Kramer. E é um projeto que também está aí, a gente tem vontade de voltar, tem vontade de gravar disco, mas assim, é porque eu gosto muito da gafieira, eu gosto muito de dançar a gafieira, Carmen, não é fácil.
0: Mesmo. É difícil.
1: Mas eu babo, eu fico emocionada, quando eu tô cantando, as pessoas estão dançando, eu fico com vontade de chorar. E aí eu tenho muitos amigos que são gafieiristas e faço mais aulas, assim, mas santo de casa não faz milagre, então eu tenho que voltar pra academia e as academias aqui do Rio são, né... Tem a cozinha da gafieira, são sobrados antigos, que você vai lá e aí tem baile, e a gente aprende a dançar dessa maneira.
0: Ah, dançar é bom demais, né, não? Que tal dançar agora com uma música dos anos 1940? É Nina Virte visitando o repertório de Gadé e Cristóvão de Alencar. Hoje é pra mim.

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1: Essa é do álbum Joana de Tal, que Nina Virte lançou em 2012. Hoje é Pra Mim é uma parceria de Gadé e Cristóvão Alencar. E eu tenho separadinha aqui mais uma do disco Joana de Tal para a gente matar a saudade. Agora a Nina Virte interpreta uma parceria de Noel Rosa e Hélio Rosa. Você Só Mente é o nome da música. Boa pesquisa de repertório, vai ouvindo.

0: Ana Virte, de Noel Rosa e Hélio Rosa, Você Só Mente. Retomando a conversa com a cantora e compositora Nina Virte. Ô Nina, além de reviver e de reverenciar, né, os compositores do passado, que é uma coisa tão linda no seu repertório, como deu para perceber aí com essas duas músicas que eu acabei de mostrar, você também se preocupa em procurar gente nova. Não dá para deixar a peteca da música brasileira cair, né, Nina?
1: Sim, ultimamente eu tenho feito isso com mais responsabilidade, talvez possa ser a palavra, no sentido de isso é um desejo consciente e acho que é importante, sabe, a gente, porque eu sempre regravei muito, né, Carminha, assim, as pessoas conhecem, quando você pergunta do Lamartine, da Dolores, eu tenho uma verdadeira paixão pelo baú da MPB, e os meus discos refletem isso, né, os meus projetos, eu tenho shows, assim, tributos, quando a Marlene fez centenário, eu pesquisei muito, e aí fiz um show, cantando o repertório da intérprete Marlene, e você vai em todo aquele baú da MPB, né? Monsueto, tanta gente, né? Gonzaguinha, tudo mais. Agora, para esse último trabalho, eu acho que é um processo da vida também, né?
0: Sim.
1: Eu acho que o artista também precisa se conectar assim, com o seu mundo, com o seu tempo presente. Eu acho que o mundo tem se transformado tanto e a gente se transforma, a gente precisa. E tem necessidade, tem vontade de refletir o tempo e ouvir as pessoas, né? Ouvir os novos, as novas. É entender como que as coisas se conectam, né? Porque essa galera que a gente estuda, essas referências, refletiram o tempo deles, né? Quando você escuta a obra do Noel Rosa, você entende a transição ali o início do século XX, né? Quando ele vai falar, não tem tradução. O cinema falado é o grande culpado da transformação. Hoje em dia, quando bate uma angústia assim, em relação à inteligência artificial e tantas outras coisas, você fala, gente, mas esse pessoal nos anos 30 também estava desesperado, porque o cinema começou a ser falado e o telefone apareceu e, tipo, e é algo que não tem parada, né? Não, o foguete não anda para
0: O
1: trás.
0: tempo
1: É,
0: não tem parada.
1: o tempo não tem parada, né? O desafio é sempre ético, mas não volta, né, Carlos?
0: É, não volta mesmo. Nina Virte nunca passa frio porque está sempre coberta de razão. Muito bem. Vamos ouvir mais uma do repertório da Nina, minha gente. Que tal uma do repertório autoral da Nina? Louca é uma parceria com Yara Ferreira. Vai ouvindo.
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0: Ah, essa foi Nina Virti, dela e de Yara Ferreira, louca. Essa Nina lançou lá em 2020. Ô Nina, o nosso tempo está acabando. Eu vou fechar o programa com uma marchinha de carnaval sobre o Rio de Janeiro dos sonhos dourados e das manhãs prateadas. Que bom falar com você. Obrigada, viu?
1: Ai, muito obrigada, muito obrigada. Acabei falando demais, mas assim, é uma alegria, uma honra muito grande poder falar com você, Carmen, com a Rádio Câmara, e, enfim, poder trazer meio que em primeira mão, sabe? Poder pensar sobre o trabalho e conversar contigo, conversar com a imprensa, com quem a gente tem oportunidade, é sempre uma maneira também da gente refletir sobre o que a gente faz, né? E, de alguma forma, enfim, convidar as pessoas a ouvirem, está disponível em todas as plataformas digitais e no YouTube, e a gente está lá também nas redes sociais, podendo trocar uma ideia, enfim, poder entregar um trabalho independente, né, com quem estiver aberto a essa troca. Eu sempre agradeço muito, porque o boca a boca também é importante, né?
0: Vai ter show?
1: Exato. Teremos shows, essa agenda ela vai aparecer aos poucos, mas vai acontecer. Vamos voltar para o palco, eu e o Patrick, com certeza.
0: Maravilha, Nina. Um abraço para você e para o Patrick.
1: Abraço grande, Carmen. Obrigada.
0: Tchau,
1: Obrigada a todos
0: querida.
1: vocês.
0: Tchau.
1: Grande beijo. Tchau.